0: Justiça Social. Mariana e Luciana, com vocês.
1: Obrigado pelas informações, Thaís Antônio.
2: A malária é caracterizada por febres altas, calafrios, tremores, dores de cabeça, podendo estar associada também a vômitos e náuseas.
1: Causada principalmente pela picada de mosquitos infectados, a maior parte de casos da doença estão no norte do país.
2: Mas no ano passado, caiu o número de infectados pela malária, bem como de óbitos em função da doença.
3: A malária contaminou cerca de 118 mil pessoas no ano passado, 15% a menos do que em 2024. Os resultados foram apresentados nesta segunda-feira, durante um congresso da Sociedade Brasileira de Medicina Tropical. O número de mortes em função da doença também caiu, especialmente na região amazônica, que concentra o maior número de casos, como disse o ministro da Saúde, Alexandre Padilha.
4: Em 2025, nós tivemos uma redução de mais de 50%. Os óbitos por malária, mais de 40% de redução de malária em terra indígena, mais de 40% de malária em áreas de assentamento rural, assentamentos na região amazônica brasileira, que é uma das duas regiões com maior incidência de casos de malária. E tivemos o menor número de internações por malária.
3: Em menor escala, a infecção pode ocorrer devido à transfusão sanguínea, compartilhamento de agulhas contaminadas ou da gestante para o bebê. Mas o principal modo de transmissão é pela picada de fêmeas infectadas do mosquito Anopheles, também conhecido como carapanã ou mosquito prego, de acordo com o presidente da Sociedade Brasileira de Medicina Tropical, Gustavo Romero.
5: Por isso, a gente tem, às vezes, muita dificuldade, né, de definir exatamente aquela população que efetivamente está em risco, né? Os mosquitos se mexem, né? E os mosquitos crescem com as variações climáticas, que é outro detalhe importante que a gente deve levar em consideração. E muito frequentemente populações que estão mais vulneráveis estão mais expostas à picada desses mosquitos. E por isso que a malária se transmite com tanta eficiência, né?
3: Se diagnosticada a tempo, a malária tem cura e o tratamento é eficaz. Após a confirmação da doença, o paciente recebe o tratamento gratuitamente em unidades do Sistema Único de Saúde, inclusive a tafenoquina, medicamento que previne novas manifestações da malária. Por ser administrado em dose única, ele impede que o paciente abandone o tratamento, como explica o infectologista Marcos Lacerda.
6: Comparando com as medicações que são tradicionalmente usadas para malária, que vão de 7 a 14 dias, resulta num benefício muito grande para o paciente. É que as pessoas se tratam enquanto tem febre, geralmente 2, 3 dias, depois ela para de usar a medicação. E isso então faz com que as recaídas aconteçam. Praticamente metade dos casos que estão registrados hoje no Brasil são de recaídas. Então uma medicação que iniba a recaída é uma medicação altamente estratégica no controle da malária no país.
3: O medicamento está disponível tanto para pacientes maiores de 16 anos e com mais de 35 quilos, quanto para crianças a partir de 2 anos e com peso mínimo de 10 quilos. Reportagem Graziele Bezerra.
1: Entre junho e julho, foram confirmados 21 casos de sarampo no estado de São Paulo.
2: Neste fim de semana, o ministro da Saúde, Alexandre Padilha, esteve no estado, em Grajaú, acompanhando a vacinação contra a doença.
1: E comentou que o reforço na imunização visa prevenir a circulação e a transmissão do sarampo.
7: Em 2026, nós já temos aqui na cidade de São Paulo cerca de 20 casos também com relação de importados, são cepas que circularam nos Estados Unidos e no Canadá. E esse esforço é para manter esse bloqueio, para não permitir que aconteça em São Paulo em 2026, o que aconteceu em 2019, quando começou um surto assim e se propagou para ter 20 mil casos de sarampo em 2019. Naquele momento o Brasil perdeu o certificado de livre do sarampo. Reconquistamos o certificado em 2024 e queremos manter São Paulo, o estado de São Paulo e o Brasil livre do sarampo.
2: Para crianças de 6 a 11 meses, a dose aplicada durante a estratégia é considerada dose zero e não substitui as doses previstas no calendário nacional de vacinação aos 12 e aos 15 meses.
1: Para as demais idades, os profissionais de saúde verificam a necessidade de vacinação de acordo com a faixa etária e a situação vacinal de cada pessoa.
2: A cada hora, mais de 1000 vidas são perdidas devido às doenças cardiovasculares em todo o mundo, segundo a Organização Mundial de Saúde.
1: Estima-se que cerca de 18 milhões de pessoas morrem anualmente em decorrência de condições que afetam o sistema circulatório.
2: De acordo com a Sociedade Brasileira de Cardiologia, o Brasil ocupa o nono lugar em número de mortes cardíacas.
1: E hoje, 17 de agosto, marca o início da Semana da Saúde Vascular, que promove conscientização, prevenção e diagnóstico precoce.
8: Seu Manuel Arruda da Silva tem 80 anos. Quando precisou ser atendido para tratar de um ferimento, descobriu um grave comprometimento na circulação. Uma cirurgia vascular conseguiu inicialmente melhorar o fluxo de sangue, mas a amputação da perna direita acabou sendo inevitável. Hoje, 8 meses depois, seu Manuel agradece pela vida.
9: Eu estou aqui ainda, estou aí contando a história.
8: Histórias como a de seu Manuel Arruda ajudam a explicar por que as doenças que comprometem a circulação continuam sendo um importante problema de saúde pública. Elas estão entre as principais causas de morte no país. Muitas dessas condições se desenvolvem de forma silenciosa. Por isso, a prevenção e o diagnóstico precoce são fundamentais para reduzir complicações e salvar vidas. O cirurgião vascular do Hospital Universitário de Brasília, Paulo Saad, alerta para hábitos e cuidados que podem prevenir doenças vasculares.
10: Controlar a glicemia, controlar a pressão, controlar as gorduras no sangue e cessar o tabagismo.
8: O aposentado Humberto dos Santos, de 62 anos, sofreu um infarto em 2022. Após o episódio, teve um AVC que comprometeu a fala e os movimentos. Desde então, faz tratamento no Hospital Universitário de Brasília. O filho, Leandro dos Santos, que o acompanha no tratamento, fala sobre um vício que colaborou para agravar o quadro de doenças cardiovasculares de seu Humberto.
11: Ele sempre foi fumante, né?
12: E aí vocês acham que a causa principal foi essa?
11: Creio que seja, né? Cigarro.
8: O especialista Paulo Saad fala sobre alguns sinais que indicam que é hora de procurar um médico.
10: Um paciente que caminha uma curta distância e já começa a ter dor, aquele paciente que faz o esforço e tem dor no peito. Então esses sinais significam que o músculo que está trabalhando, se você tem uma obstrução da circulação, esse oxigênio não chega na quantidade necessária, esses pacientes precisam procurar ajuda urgentemente.
8: A informação é uma aliada dos pacientes na hora de reconhecer sintomas precoces, procurar atendimento no momento certo e adotar medidas que melhoram a qualidade de vida. Por isso, na semana de 17 de agosto, é comemorada a Semana da Saúde Vascular, período dedicado à conscientização sobre doenças que afetam o sistema circulatório. Reportagem Luciana Colares de Holanda.
1: Hoje também é Dia do Patrimônio.
2: A data foi criada para marcar a importância de preservar a arte, a cultura e a história que estão por trás de tantas tradições brasileiras.
1: O patrimônio pode ser material, como conjuntos de casarões históricos ou determinados prédios e igrejas, ou imaterial, quando está ligado a festas tradicionais, por exemplo.
2: Hoje, mais cedo, eu conversei com o presidente do Instituto do Patrimônio Histórico e Artístico Nacional, Davidson Guzmão, sobre a preservação e a conservação dessa memória coletiva. Acompanhe. Presidente Davidson Guzmão, bem-vindo à Voz do Brasil, para a gente falar de história, cultura, nesse Dia do Patrimônio, né? Eu queria que o senhor começasse, então, explicando por que que a gente precisa de um dia para marcar esse tema e quais são as provocações que essa data faz.
13: Mariana, primeiro quero dizer que é um prazer estar aqui para a gente falar de algo que é tão importante para o reconhecimento da diversidade cultural brasileira, que é o patrimônio cultural. Uma das nossas principais atribuições e competências é a ampla divulgação e promoção do patrimônio cultural, exatamente para que essa diversidade seja reconhecida, não só pelo Estado, mas que ela seja reconhecida e percebida também pela sociedade. E é por isso que a gente tem um dia dedicado ao patrimônio cultural, o dia 17 de agosto, que é um dia que foi escolhido em razão do nascimento, a data de aniversário de Rodrigo Melo Franco de Andrade, que foi o primeiro presidente do IPHAN e que ficou 30 anos ao longo, ficou 30 anos fazendo a gestão do IPHAN e que foi a pessoa que inaugurou um sistema de proteção de patrimônio cultural no Brasil. Então, esse a justificativa, vamos dizer assim, é por causa, né, do nascimento de Rodrigo Melo Franco, que a gente tem o dia 17 de agosto escolhido, mas é sobretudo por conta da importância do patrimônio na vida das pessoas no dia a dia.
2: Agora, as celebrações vão se prolongar ao longo de todo esse mês? Qual é o tema desse ano e o que está previsto na programação?
13: Esse ano o tema é patrimônio criativo, inclusão produtiva, trabalho e renda. Exatamente para marcar uma dimensão do patrimônio cultural, que é a dimensão da cidadania e da produção de renda, da possibilidade de trabalho e renda para pessoas que vivem do patrimônio cultural. Vou dar um exemplo, o ofício de paneleiras lá em Goiabeiras, um bairro lá no Espírito Santo, né, em que a gente tem um bem cultural que é o ofício de paneleiras, um saber tradicional relacionado ao fazer fazer a panela, né, que é produzida, a panela de barro, que é produzida onde é feita a famosa moqueca capixaba.
14: Aquela panela tradicionalíssima de fazer a moqueca capixaba, né?
13: Exatamente. E que tem uma dimensão, uma relação muito direta

0: essa programação lá no portal do IPHAN na internet.
1: Lembrando aqui que IPHAN se escreve com PH, né?
0: Exato.
1: Que é Instituto do Patrimônio Histórico e Cultural. Presidente, no próximo ano também vamos ter outra celebração importante, que são os 90 anos do IPHAN, né? Quais são os principais desafios que ainda permanecem em relação à preservação do patrimônio?
0: Isso, ano que vem o IPHAN completa 90 anos e nós estamos aí pensando numa série de atividades e programação que deve ocorrer ao longo do ano todo. Em termos de desafios, a gente tem vários desafios, porque o patrimônio cultural, ele se relaciona com o dia a dia das pessoas, com o dia a dia das cidades. E aí eu posso aqui, acho que nomear dois. Um que está na ordem do dia e que a gente tem discutido muito é no que a gestão do patrimônio se relaciona, por exemplo, com as mudanças climáticas, né? Então, o aumento da intensidade de chuvas, das temperaturas, como que isso se relaciona com o patrimônio cultural na gestão dos centros históricos, que cuidados nós devemos ter e como nós devemos pensar ações de prevenção, adaptação e mitigação a essas mudanças climáticas. Esse é um desafio que está na nossa ordem do dia e que nós estamos pensando como tratar desse enfrentamento às mudanças climáticas no âmbito da gestão do patrimônio cultural. Um outro desafio é aquele que, na verdade, é um desafio e é, ao mesmo tempo, diretriz para a gestão do patrimônio cultural, que é a gestão compartilhada. Então, a articulação com estados e municípios, a articulação com a sociedade civil organizada para a gestão do patrimônio, para que essa gestão, ela, de fato, ela seja compartilhada entre os órgãos de poder público e a sociedade.
1: Pois é, e é importante que a sociedade mesmo se envolva, né, presidente, nesse tema, cobre a preservação do patrimônio na sociedade, no seu estado. Como que é possível fazer isso?
0: Bom, hoje a gente tem a participação social como um princípio que atravessa a maioria das políticas públicas no Brasil, inclusive a de patrimônio cultural. Então, hoje, a sociedade, as pessoas podem procurar os órgãos de patrimônio de sua cidade, do seu estado, podem procurar o IPHAN. O IPHAN tem representação, tem superintendência em todos os estados e podem procurar também as instâncias de controle social que trabalham com patrimônio cultural, os conselhos de cultura e, em alguns casos, os próprios conselhos de patrimônio que existem nos municípios e nos estados.
1: Lembrando, né, presidente, que até para deixar um pouco mais palpável para as pessoas, quando a gente fala de patrimônio, a gente está falando tanto daquele casarão histórico, aquele prédio antigo, aquela igrejinha, mas também do fazer cultural muito típico. Tudo isso é dever nosso, como sociedade, ajudar a preservar, né? O senhor mencionou aí as paneleiras, por exemplo. Tudo isso é patrimônio e é dever da sociedade proteger, né?
0: Exato. É tudo isso e muito mais. Na verdade, a gente faz uma divisão entre patrimônio material e imaterial, mas quando a gente está falando de patrimônio, a gente está falando de valor, na verdade, sobretudo, né? Então, é importante a gente entender que o patrimônio material, as edificações, as obras de arte, elas são reconhecidas e entendidas como integrantes da nossa identidade, como elementos que ajudam a compreender a nossa história, as várias memórias e identidades que existem no país, porque são atribuídos valores a essas coisas. Da mesma maneira, as várias celebrações, os conhecimentos tradicionais, os fazeres, os saberes, né, lugares que são importantes, né, para a compreensão das memórias dos vários grupos formadores da sociedade brasileira, para usar o termo da Constituição, também são importantes. É o chamado patrimônio imaterial.
1: É isso aí. Nós conversamos com Davidson Guzmão, presidente do Instituto do Patrimônio Histórico e Artístico Nacional. Falei errado mais cedo. Instituto do Patrimônio Histórico e Artístico Nacional. Muito obrigada, presidente, pela sua entrevista aqui à Voz do Brasil.
0: Obrigado, Mariana. A gente está à disposição da Voz do Brasil e de todos os brasileiros para conversar sobre o patrimônio. Essa é a nossa função, nosso métier e é, sobretudo, a nossa alegria.
2: Concursos federais têm novas nomeações e convocações.
1: As medidas publicadas no Diário Oficial da União contemplam aprovados nas duas edições do Concurso Público Nacional Unificado e no Comando do Exército.
2: Todas as nomeações foram homologadas antes do início do período de defesa eleitoral.
1: Para o CPNU 2, estão autorizadas 69 nomeações de candidatos de nível superior. E para a primeira edição do CPNU, são 40 vagas de contratação temporária.
2: Quem está na lista de espera do primeiro concurso público unificado deve realizar uma nova manifestação de interesse entre os dias 24 de agosto e 4 de setembro pelo aplicativo SouGov ou pela versão web do serviço mediante login.
1: Quem não se manifestar no prazo será excluído do banco de candidatos aprovados em lista de espera de todos os cargos do CPNU 1, inclusive para fins de contratação temporária.
2: Estão abertas as inscrições para o selo Patrocinadores do Futuro 2026.
1: Uma iniciativa que pretende reconhecer a contribuição de empresas e entidades para a promoção, para a proteção previdenciária de seus trabalhadores e associados.
2: A participação é gratuita e voluntária.
1: As inscrições vão até 31 de agosto.

0: são realizadas por formulário eletrônico disponível no site gov.br/previdência.
1: O regulamento completo e as orientações também estão disponíveis no portal do Ministério.
0: Essas foram as notícias do Governo Federal.
1: Uma realização da Secretaria de Comunicação Social da Presidência da República.
0: Com produção da empresa Brasil de Comunicação.
1: Fique agora com as notícias do Poder Judiciário e do Congresso Nacional. Boa noite.
0: Uma boa noite. Até amanhã.
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4: Poder Judiciário inicia a 33ª semana Justiça pela Paz em Casa.
5: Para a STJ, prisão em flagrante de mãe em estado diverso da morada dos filhos não impede concessão de regime domiciliar.
4: TSE inaugura o Centro de Divulgação das Eleições 2026, o CDE.
5: Boa noite, eu sou o Arthur Filho.
4: E eu sou Walter Lima.
5: A partir de hoje até sexta-feira, 21 de agosto, o Poder Judiciário Brasileiro se mobiliza na 33ª Semana Justiça pela Paz em Casa.
4: Coordenada pelo CNJ, em parceria com os Tribunais de Justiça Estaduais, a iniciativa promove mutirões de julgamentos e audiências para dar rapidez aos processos de violência de gênero, além de realizar ações de conscientização em todo o país. Carolina Chaves.
6: A campanha é realizada 3 vezes ao ano, nos meses de março, agosto e novembro. O foco é fortalecer a política judiciária no combate à violência doméstica e familiar contra a mulher. Segundo o presidente do STF e do CNJ, ministro Edson Fachin, esta semana, mais uma vez em todo o Brasil, os tribunais de justiça prepararam programações especiais.
7: Será o nosso esforço concentrado de julgamentos, de audiências e mutirões voltados à proteção de mulheres em situação de violência. Os números nos impactam. Os números mostram um judiciário que tem pressa.
6: Na última edição, realizada em março deste ano, foram proferidas mais de 16 mil sentenças, realizadas mais de 10 mil audiências e concedidas 11.648 medidas protetivas de urgência.
5: O fato de uma mãe ser presa em estado diferente de onde filhas menores residem não impede por si só a concessão da prisão domiciliar.
4: Essa conclusão é do STJ. Fátima Uchoa.
8: Durante viagem de ônibus interestadual, a mulher foi presa em flagrante e teve a prisão preventiva decretada após serem encontradas drogas na mochila dela. A defesa informou que a mulher era mãe de 2 meninas menores de 12 anos e pediu a prisão domiciliar. O Tribunal de Justiça do Paraná negou o pedido porque as crianças já estavam com a avó em outro estado. Mas no voto que prevaleceu na sexta turma do STJ, o ministro Og Fernandes explicou que mesmo com a gravidade da acusação e a expressiva quantidade de droga apreendida nesse caso, essas circunstâncias isoladamente não impedem o regime domiciliar.
5: O Tribunal Superior Eleitoral inaugurou hoje o Centro de Divulgação das Eleições 2026, o CDE.
4: O espaço instalado no TSE em Brasília foi preparado para atender aos profissionais de imprensa envolvidos na cobertura das eleições de outubro deste ano. Rimac Souto.
9: A inauguração foi feita pelo presidente do TSE, ministro Cássio Nunes Marques.
10: A ideia é que o Centro de Divulgação das Eleições seja mais do que um espaço de trabalho para os profissionais que acompanharão as eleições. O objetivo é que se torne um ambiente de diálogo aberto com a Justiça Eleitoral, em que a transparência e o acesso à informação não encontrem quaisquer obstáculos. O trabalho realizado por vocês, jornalistas, de dentro e de fora do país, é essencial para que a sociedade tenha acesso a informações corretas e contextualizadas sobre o processo eleitoral. Nunca é demais sublinhar que uma imprensa livre e participativa é sinônimo de democracia. A Justiça Eleitoral tem na imprensa uma aliada, por compartilhar com ela a paixão pela democracia e pela informação de qualidade.
9: Ao inaugurar o CDE, o ministro também lançou a campanha Eleições 2026, Coisa de Pele.
5: Comissário de bordo demitido por se recusar a tomar a vacina contra a Covid-19 deve receber as verbas rescisórias.
4: O TST entendeu que ele tinha uma justificativa médica para não se vacinar. Simone Moura.
11: O comissário da Gol foi demitido por justa causa em novembro de 2021 durante a pandemia. Ele disse que não tomou a vacina porque tinha risco elevado de trombose. Inclusive, apresentou o laudo médico que indicava a contraindicação à vacinação. mas a empresa alegou que o atestado não tinha respaldo científico. A justa causa foi mantida na primeira instância, mas o Tribunal Regional do Trabalho do Rio de Janeiro afastou a punição. No TST, ao analisar recurso da Gol, o entendimento é que a recusa à vacina pode, em tese, ser considerada ato de indisciplina ou insubordinação.
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5: A você, uma boa noite.
4: E até amanhã.
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12: Eu sou Paula Groba.
13: E eu sou Ricardo Nakaoka.
12: E estes são os destaques de hoje do Jornal do Senado, que começa agora.
13: Senado terá esforço concentrado e fim da escala 6x1 pode entrar na pauta.
12: Avança projeto que prevê biometria de recém-nascidos para evitar troca e tráfico de bebês.
13: Instalada comissão sobre MP que amplia crédito para motoristas.
12: Boa noite.
13: Boa noite.
12: Mesmo com as campanhas eleitorais em curso, o Senado vai manter a agenda de votações. O presidente do Senado, Davi Alcolumbre, convocou os parlamentares para um novo esforço concentrado de 31 de agosto a 4 de setembro.
13: Entre os temas que podem ser analisados está o fim da escala de trabalho 6x1. Os detalhes com a repórter Raíssa Abreu.
14: Os senadores e senadoras voltam a se reunir para votar temas prioritários na semana de 31 de agosto a 4 de setembro. O anúncio foi feito pelo presidente Davi Alcolumbre. Na pauta, o fim da escala de trabalho 6x1, a PEC da Segurança Pública e a criação da Política Nacional de Minerais Críticos e Estratégicos.
15: Então eu decidi, como presidente do Senado, que uma semana seria semipresencial e a outra semana de esforço concentrado presencial. Então eu queria que os gabinetes fossem avisados, as assessorias avisadas, para que no próximo esforço concentrado nós estejamos todos aqui presentes no plenário, se for possível, os 81 senadores.
14: Essa é a segunda data de esforço concentrado de votações do segundo semestre. Na primeira, de forma semipresencial, foram votados, por exemplo, o projeto que cria o Programa de Desenvolvimento da Indústria de Fertilizantes e uma medida provisória que socorreu vítimas de desastres naturais. Esforço concentrado é como se chamam as reuniões centralizadas em períodos curtos, na tentativa de votar projetos urgentes, apesar do período eleitoral, quando os parlamentares estão em campanha em seus estados. Esse ano, 2/3, ou 54%, das vagas do Senado estão em disputa. 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
12: A troca de bebês e o tráfico de crianças são riscos que podem ser evitados com mais segurança e identificação nas maternidades. Um projeto aprovado pela Comissão de Constituição e Justiça prevê a coleta de dados biométricos do recém-nascido logo após o parto.
13: A medida busca garantir a identificação segura do bebê e dar mais proteção às famílias. Os detalhes com o repórter Bruno Lourenço.
16: Pelo texto, o procedimento de identificação biométrica deverá registrar as impressões digitais da mãe e a dos pés do bebê. Essas informações constarão da declaração de nascido vivo. A relatora, a senadora Roberta Scioli, do Republicanos de Roraima, defendeu a medida.
17: Exigência de vinculação individualizada e rastreável entre a identificação biométrica da mãe e do recém-nascido, destinada a assegurar a autenticidade, identificação e a integralidade das informações registradas.
16: A senadora doutora Eudócia, do PSDB de Alagoas, reforçou que a iniciativa aumenta a segurança do registro civil e previne a troca, o roubo, as adoções irregulares e o tráfico de bebês.
18: E aí nós iremos mudar a história dos nossos recém-nascidos para não terem o risco de serem trocados ou de ser confundido contra o bebê, enfim, de ter algum tipo de fraude.
16: A proposta passará por um turno suplementar de votação na CCJ antes de poder seguir diretamente para análise da Câmara dos Deputados.
12: O presidente da Comissão de Relações Exteriores defendeu um acordo para evitar uma escalada comercial com os Estados Unidos. Isso porque uma disputa comercial pode ter impactos diretos na economia e nas relações entre os dois países.
13: Diante do novo tarifaço americano, o governo brasileiro abriu um processo de reciprocidade e o Senado acompanha as negociações. O repórter Pedro Pincer tem mais informações.
19: O governo brasileiro anunciou a abertura formal do processo para avaliar se o tarifaço dos Estados Unidos contra exportações nacionais será respondido com com base na Lei da Reciprocidade Econômica, que é um novo mecanismo da legislação brasileira para disputas comerciais. O Palácio do Planalto informou que o procedimento foi iniciado a partir do compartilhamento do pedido pela Secretaria Executiva da Câmara de Comércio Exterior com os demais integrantes do seu Comitê Executivo de Gestão. O consultor legislativo do Senado, Marcos Túlio Bezerra, lembrou que o Brasil pode pôr sobre a mesa pautas essenciais para os Estados Unidos, como direitos autorais que afetam as big techs e patentes de medicamentos.
20: Então, se com a ameaça das medidas, a possibilidade de adoção das contramedidas aqui pelo governo brasileiro, o governo já consiga ser bem sucedido em retomar a negociação, a gente já considera que a lei vai ter um sucesso.
19: Em nota, o presidente da Comissão de Relações Exteriores, senador Nelsinho Tradi, do PSD de Mato Grosso do Sul, afirmou receber com atenção a decisão do Poder Executivo. Para o senador, o Brasil precisa estar preparado para agir quando necessário, sem esquecer que as relações bilaterais com os Estados Unidos ocorrem há mais de 200 anos e que todas as possibilidades de entendimento devem ser buscadas antes de uma escalada comercial.
12: Quem trabalha ao volante, o veículo é ferramenta de trabalho e fonte de renda. Mas, na hora de trocar o carro ou renovar a frota, o acesso ao crédito pode ser um obstáculo.
13: Para facilitar esse financiamento, o Congresso vai analisar uma medida provisória sobre o tema. A senadora Leila Barros foi eleita presidente da comissão mista, que vai examinar a proposta. A reportagem é de Marcela Cunha.
21: A senadora Leila Barros, do PDT do Distrito Federal, destacou que o texto foca em uma categoria que hoje reúne mais de 2 milhões de brasileiros, motoristas de aplicativo, taxistas, entregadores e motofrentistas. Esses trabalhadores dependem de seus veículos diariamente, mas esbarram na burocracia dos bancos, na hora de financiar um novo modelo. Ao assumir a presidência da comissão mista, a senadora Leila ressaltou que a falta de crédito acessível acaba penalizando quem mais trabalha.
22: Quem trabalha por aplicativo sabe como é difícil chegar ao sistema financeiro apresentando uma renda variável e conseguir crédito com juros e prazos razoáveis. Muitas vezes, o resultado é continuar trabalhando com um veículo antigo e compromete uma parcela cada vez maior da renda do trabalhador.
21: Para facilitar os financiamentos, a medida provisória prevê o uso de recursos do Fundo de Investimento em Infraestrutura Social e a criação de mecanismos de garantia pública. Além de gerar renda, a proposta foca em cidades sustentáveis, incentivando frotas de baixo carbono e pontos de recarga de baterias. A relatora será a deputada Amanda Gentil, do Progressistas do Maranhão.
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12: Em 2026, o eleitor vai às urnas para escolher quem vai representar seu estado ou distrito federal no Senado. Mas, afinal, o que faz um senador? Além de participar da criação e da revisão das leis, ele tem a missão de fiscalizar o governo federal e exercer atribuições exclusivas do Senado.
13: A reportagem de Yasmin Rodrigues explica como funciona esse trabalho e por que o Senado tem um papel central na democracia brasileira.
24: O Senado Federal é uma das duas casas do Congresso Nacional e representa os estados e o Distrito Federal. Senadores e deputados federais apresentam, discutem e votam propostas que podem virar leis. O Senado também tem o chamado papel revisor. Depois de aprovada em uma das casas, a proposta é analisada pela outra, que pode fazer mudanças antes da aprovação final. Para o presidente do Senado, Davi Alcolumbre, o trabalho dos parlamentares é uma responsabilidade de todos.
25: Isso não é uma missão de um homem, nem de uma mulher, nem da mesa diretora. Isso é a missão dos 81 senadores, de todos os partidos constituídos no Brasil, de 513 deputados federais e deputadas, porque só a união pode transformar verdadeiramente a vida das pessoas.
24: Senadores e deputados também têm a função de fiscalizar o Poder Executivo. Isso significa acompanhar as ações do governo federal, avaliar políticas públicas, analisar as contas da Presidência da República e criar CPIs. Mas o Senado tem atribuições que são exclusivas da Casa. Uma delas é aprovar as autoridades indicadas pelo Presidente da República, como ministros dos Tribunais Superiores, o Procurador-Geral da República, diretores do Banco Central e embaixadores. Outra é autorizar operações de crédito da União, dos Estados, do Distrito Federal e dos municípios. E, por fim, o Senado é responsável por julgar o presidente da República em um processo de impeachment, depois que a Câmara dos Deputados autoriza a abertura do processo.
13: Com trabalhos técnicos de Eliseu Caires, o Jornal do Senado fica por aqui. Acompanhe agora as notícias da Câmara dos Deputados. Boa noite.
12: Boa noite e até amanhã.
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0: Câmara aprova diretrizes para desenvolvimento do futebol feminino.
1: Deputados reduzem a carga tributária para resseguradoras nacionais.
0: Parlamentares regulamentam a profissão de conservador-restaurador.
6: Boa noite. Avança na Câmara a proposta que regulamenta a profissão de conservador-restaurador de bens culturais. A medida era uma demanda histórica da categoria, como informa a repórter Paula Bittar.
7: A Comissão de Constituição e Justiça da Câmara aprovou uma proposta que regulamenta o exercício das profissões de conservador-restaurador de bens culturais e de técnico em conservação-restauração de bens culturais. De acordo com o texto aprovado, poderá atuar como conservador-restaurador de bens culturais móveis e integrados quem tiver diploma de curso superior na área, reconhecido pelo Ministério da Educação ou expedido por instituição estrangeira e revalidado no Brasil, ou mestrado ou doutorado na área expedido por instituição brasileira reconhecida pelo Ministério da Educação ou por instituição estrangeira e revalidado no Brasil, desde que tenha elaborado dissertação ou tese em tecnologia da conservação e restauração de bens culturais móveis e integrados e comprove pelo menos 5 anos de atividades técnicas e científicas próprias do campo. Também poderão exercer a profissão aqueles com diploma de outros cursos superiores que exerçam atividades na área há pelo menos 5 anos até a data de publicação da lei e os que tenham concluído até a data de publicação da lei curso de especialização na área observada a carga horária mínima exigida pelo Ministério da Educação. Entre as atribuições do conservador restaurador de bens culturais móveis e integrados estão realizar procedimentos de conservação e restauração em bens culturais, ministrar aulas relacionadas ao tema, desenvolver e coordenar projetos e pesquisas científicas sobre o tema e elaborar laudos técnicos, orientar e supervisionar acondicionamentos e acompanhar o transporte de obras de valor histórico, artístico e cultural como courier. Já para atuar como técnicos em conservação e restauração de bens culturais móveis e integrados, é preciso ter curso de educação profissional técnica de nível médio na área, no Brasil ou no exterior e revalidado no país, ou então atuar na atividade comprovadamente há mais de 5 anos e não possuir escolaridade técnica exigida até a data da publicação da lei. Entre as atribuições desse profissional estão realizar exame técnico do estado de conservação de bens culturais móveis e integrados e auxiliar em eventos como seminários e exposições sobre o tema. Entre os deveres e responsabilidades do conservador, restaurador e do técnico estão assumir apenas trabalhos que possam realizar com segurança dentro dos limites de sua formação, não utilizar produtos, materiais e procedimentos técnicos que ponham em risco a integridade do bem cultural e, na compensação de acidentes ou perdas, não encobrir ou modificar o que existe do original, de modo a não alterar suas características e condições físicas após o evento. A autora do projeto, deputada Fernanda Melchiona, do PSOL do Rio Grande do Sul, considerou a aprovação uma vitória para os profissionais e para as universidades. Segundo ela, os profissionais pleiteiam essa legislação.
8: Eles tinham apresentado essa iniciativa com então o deputado Chico Alencar, que nesse ano não exerceu um mandato federal. E eu apresentei, portanto, esse projeto, que depois foi qualificado pelas contribuições das universidades que têm o curso, como é o caso da UFPEL, na Universidade Federal do Pará, eu tive conhecendo a formação e o trabalho, que contribui enormemente para a preservação de bens culturais, o nosso patrimônio, a valorização da carreira, o incentivo à formação técnica, se aproxima de padrões internacionais, né, de conservação e restauração.
7: A proposta considera bem cultural móvel o objeto de natureza artística, histórica, documental, científica e tecnológica. Isso abrange obras de arte, documentos, artefatos arqueológicos, etnográficos e de cultura popular e elementos paleontológicos de ciências naturais, científicos e tecnológicos, possíveis de serem deslocados ou transportados. Já o bem cultural integrado está vinculado à superfície construída de um bem imóvel ou da natureza. Isso inclui pinturas artísticas ou decorativas, retábulos, esculturas, ourivesaria, cerâmica, azulejaria, estuques, relevos, elementos decorativos e tecnologias que envolvam os elementos construtivos e os materiais de construção empregados nas vedações, revestimentos e acabamentos. A proposta que regulamenta o exercício das profissões de conservador, restaurador de bens culturais e de técnico em conservação, restauração de bens culturais segue agora para o Senado, a menos que haja recurso para votação antes pelo plenário da Câmara. Da Rádio Câmara, de Brasília, Paula Bittar.
10: Educação.
26: Beto Prento, do PSD, exalta a expansão dos cursos de medicina nas universidades estaduais do Paraná. O deputado cita a criação do curso de medicina em Apucarana e o lançamento da graduação no campus da Unespar em Paranavaí, além do curso de enfermagem em Paranaguá.
6: Na opinião de Beto Preto, a ampliação das vagas em cursos da área de saúde contribui para a formação de profissionais que atuarão no Sistema Único de Saúde. O parlamentar reforça que as graduações são gratuitas e oferecem oportunidades para estudantes da rede pública.
2: Saúde.
3: Paulo Soares, do Podemos de São Paulo, apresentou projeto que visa descentralizar e regionalizar os serviços do SUS, usando estruturas hospitalares atualmente desocupadas em cidades menores para ampliar atendimentos e reduzir mortes em filas de espera.
6: Paulo Soares cita a cidade de Bauru como exemplo, com a morte de 1.123 pacientes à espera de leitos nos últimos 5 anos. O congressista cobra mais atenção do governo federal às regiões interioranas, com a disponibilização de profissionais e equipamentos.
2: Previdência.
3: Rodrigo Hollenberg, do PSB do Distrito Federal, apresentou o projeto que amplia o acesso ao benefício de prestação continuada. A proposta eleva para meio salário mínimo por pessoa o limite de renda familiar e permite descontar gastos com alimentação especial, medicamentos e terapias.
6: Rodrigo Hollenberg também defende a regulamentação da avaliação biopsicossocial. Ele sustenta que a medida é necessária para garantir o acesso efetivo das pessoas com deficiência aos benefícios previstos em lei.
3: Dani Cunha, do PL do Rio de Janeiro, defende projeto que permite a pais ou responsáveis por crianças e adolescentes com deficiência trabalhar sem perder o benefício de prestação continuada. Pela proposta da deputada, a remuneração de até 10 salários mínimos não entraria no cálculo da renda familiar.
6: Dani Cunha afirma que a regra atual desestimula o retorno ao mercado de trabalho, especialmente de mãe solo, já que qualquer aumento de renda pode resultar na perda do benefício da criança. Ela acrescenta que o texto também autoriza a dedução de despesas com o tratamento da deficiência.
2: Comissões.
3: Luiz Lima, do Novo, do Rio de Janeiro, destaca os resultados da CPMI do INSS na investigação de descontos indevidos em aposentadorias. De acordo com o deputado, a comissão ajudou a identificar operadores financeiros, servidores e entidades suspeitas de participação nas fraudes.
4: A gente teve a felicidade de mostrar para o Brasil, ser um facilitador até para a Polícia Federal e para o STF, das pessoas envolvidas. Servidores do próprio INSS, operadores financeiros, recebedores de propina, sindicatos de fachada. Então a gente tem mais de 20 pessoas hoje presas e percebeu o quanto o brasileiro dispõe de tempo e de inteligência para fraudar, para enganar.
6: Luiz Lima acrescenta que 3 entidades investigadas teriam desviado mais de 6 bilhões de reais de aposentados, com descontos mensais que chegavam a R$50. Na avaliação do deputado, a CPMI contribuiu para recuperar recursos e dificultar a repetição das fraudes.
2: Segurança Pública.
3: Bom Gás, do PT gaúcho, defende a aprovação de projeto que criminaliza a misoginia, entendida como ódio ou discriminação contra mulheres por sua condição de gênero. O deputado pondera que esse tipo de conduta alimenta a violência e viola a dignidade das mulheres.
6: Bom Gás pede que a Câmara vote logo a proposta, já aprovada pelo Senado. O parlamentar rejeita a ideia de que o projeto promova censura contra homens, mas diz que o objetivo é responsabilizar quem incentiva ou dissemina práticas de discriminação contra as mulheres.
3: Roberto Monteiro Pai, do PL do Rio de Janeiro, agradece a aprovação de uma moção de louvor ao filho Gabriel Monteiro na Comissão de Segurança Pública. Segundo o deputado, a homenagem reconhece a atuação do ex-vereador no combate à criminalidade.
6: Roberto Monteiro Pai também destaca o trabalho da policial civil do Distrito Federal, Deise Andrade, no enfrentamento ao feminicídio e à violência sexual contra crianças. O parlamentar ressalta a importância das ações de combate à violência contra as mulheres.
2: Economia.
3: A Câmara aprovou um projeto que reduz tributos pagos por empresas resseguradoras nacionais. O repórter Marcelo Lacher nos conta quais as medidas propostas.
5: O plenário da Câmara aprovou o projeto que reduz a carga tributária para resseguradoras nacionais. Resseguradoras são empresas que assumem parte dos riscos das seguradoras. Elas são responsáveis por uma espécie de seguro do seguro, usado principalmente em operações de grande valor ou com potencial para gerar perdas elevadas. O principal benefício proposto pelo projeto é a redução da alíquota da contribuição social sobre o lucro líquido, a CSLL, que hoje é de 15% e passa a ser de 9%. A proposta foi apresentada pelo deputado Isnaldo Bulhões Júnior, do MDB de Alagoas, com a justificativa de que as resseguradoras nacionais perderam o mercado a partir de 2019, com a eliminação de restrições à atuação de resseguradores estrangeiros. Segundo Isnaldo Bulhões Júnior, as resseguradoras estrangeiras não recolhem no Brasil CSLL e imposto de renda sobre pessoa jurídica, como as nacionais. Por isso, o projeto também isenta as empresas brasileiras de um adicional do imposto de renda. O projeto recebeu parecer favorável do relator, deputado Fernando Monteiro, do PSD de Pernambuco. Pernambuco, mas não teve apoio do governo, como explicou o deputado Ayrton Faleiro, do PT do Pará.
9: Nós estamos tratando de um projeto que ele traz implicações financeiras, ordenamento de despesa, impactos nas finanças. Nós estamos numa reta final de governo, que tem um plano econômico em curso, que tem compromissos com a sociedade para fazer entregas. É hora de nós trazermos e aprovarmos aqui coisas que vêm trazer impacto financeiro.
5: Para o relator, Fernando Monteiro, a arrecadação pode inclusive vir a aumentar, mesmo com benefício fiscal. Segundo ele, a proposta beneficia as empresas nacionais e pode forçar as estrangeiras a abrirem subsidiárias no país. Já o autor da proposta, Isnaldo Bulhões Júnior, disse que não há prejuízos para a arrecadação.
10: Não há um equívoco, não há nenhum prejuízo, não há nenhum problema. Apenas equaliza a empresa nacional, a empresa brasileira, dentro da concorrência com as empresas estrangeiras.
5: O projeto que reduz a carga tributária para resseguradoras nacional seguiu para análise do Senado. Da Rádio Câmara de Brasília, com informações de Antônio Vital, Marcelo Larcher.
23: Desenvolvimento Regional.
6: Leonardo Gadelha, do Podemos, reivindica o aumento da quantidade de água da transposição do Rio São Francisco destinada à Paraíba. O deputado afirma que o volume previsto atualmente para o estado é insuficiente para atender às demandas da população e do desenvolvimento regional.
26: Leonardo Gadelha argumenta que os canais da transposição comportam uma vazão superior à autorizada pela Agência Nacional de Águas. O parlamentar pede uma revisão da distribuição entre os estados do Nordeste diante do risco de agravamento da seca com a ocorrência de fenômenos climáticos extremos.
23: Transportes.
6: Euclides Petersen, do Republicanos de Minas Gerais, propõe financiar a modernização, ampliação e recuperação de aeródromos públicos de interesse regional. A ideia é criar um programa nacional que use incentivos fiscais para captar recursos de pessoas físicas.
26: Pela proposta, os contribuintes poderiam destinar parte do imposto de renda a projetos aprovados pelo governo. Segundo Euclides Petersen, a medida amplia a conectividade aérea e estimula o desenvolvimento econômico, o turismo e o acesso a serviços públicos no interior.
23: Trabalho.
6: Chico Alencar, do PSOL do Rio de Janeiro, defende a aprovação de um projeto de sua autoria que estabelece o fim dos penduricalhos, que são parcelas adicionais incorporadas aos salários de funcionários dos três poderes e que extrapolam o teto constitucional de R$ 46 mil brutos.
26: O legislador cita que 91% dos magistrados recebem acima do teto e, em sua avaliação, a medida vai combater a desigualdade salarial no país. Chico Alencar também cobra do Senado a aprovação do fim da escala 6x1 como medida de combate à desigualdade social.
6: Daniel Almeida, do PCdoB da Bahia, apoia as reivindicações da Campanha Nacional dos Bancários. O deputado destaca a recomposição dos salários, o reajuste do vale-refeição, a participação nos lucros e melhores condições de trabalho nas agências e no regime remoto.
26: Daniel Almeida também pede mudanças nas regras dos planos de saúde dos bancos públicos. Segundo o parlamentar, alterações normativas dos últimos anos fizeram os bancários arcarem com uma parcela crescente dos custos.
23: Meio ambiente.
6: O delegado Matheus Laiola, do União do Paraná, apresentou o projeto que proíbe a caça esportiva em todo o país. A proposta altera a lei de proteção à fauna e também revoga dispositivos que tratam da regulamentação dessa modalidade de caça.
26: Segundo o delegado Matheus Laiola, a caça esportiva não pode se sobrepor à proteção dos animais e à preservação da biodiversidade. O parlamentar afirma ainda que a medida busca eliminar brechas na legislação e reforçar a proibição de práticas de caça voltadas ao lazer.
23: Esporte.
6: A Câmara aprovou uma política de incentivo ao futebol feminino no país. O repórter Antônio Vital tem mais informações sobre a proposta.
11: A menos de um ano da realização da Copa do Mundo Feminina no Brasil, o plenário da Câmara aprovou o projeto do governo que define diretrizes para o desenvolvimento do esporte no país. O projeto inclui o futebol feminino como prioridade da política pública esportiva nacional, com foco na profissionalização e na equidade de oportunidades. O texto também exige a elaboração de um plano de legado social, esportivo e financeiro da Copa do Mundo da modalidade, prevista para ocorrer entre 24 de junho e 25 de julho do ano que vem, em 8 capitais. A proposta prevê que o Ministério do Esporte deverá promover condições favoráveis para o futebol feminino, incentivar a igualdade salarial e a participação de mulheres na gestão do esporte e na arbitragem. O projeto limita a inscrição de atletas não profissionais em competições oficiais. Na principal divisão nacional, o limite será de 4 atletas amadoras por equipe, com redução gradual até alcançar a total profissionalização do esporte. O texto prevê ainda a criação de protocolos para combater a discriminação, a intolerância e a violência contra as mulheres no esporte. A medida abrange atletas, árbitras, treinadoras, torcedoras e demais profissionais. O projeto recebeu parecer favorável da relatora, a deputada Jaque Rocha, do PT do Espírito Santo. Ela acrescentou na proposta diretrizes como a proteção da integridade física e psicológica das jogadoras, o combate ao racismo e à violência. No plenário, o relator foi o deputado Ayrton Faleiro, do PT do Pará, que defendeu medidas de incentivo para a modalidade.
9: Achamos por bem que a gente incentive o futebol feminino. O futebol, na sua essência, ele cumpre uma função de integração, de convívio social. E quando a gente fala de futebol, a gente vem em primeira visão muito o futebol masculino. Mas se a gente for para, inclusive, os interiores de cada um dos nossos estados, nós vamos ver lá um crescente movimento também nos clubes profissionais da participação feminina.
11: Na mesma sessão, a Câmara aprovou o projeto que reconhece o futebol praticado no Brasil como manifestação da cultura nacional. Os dois projetos foram enviados para análise do Senado. Na Rádio Câmara de Brasília, Antônio Vital.
26: Danley de Deus Interrols, do PSD Gaúcho, sugere ao Ministério da Educação medidas para melhorar a formação dos profissionais de educação física para o atendimento de estudantes com deficiência. Ele defende a atualização dos cursos superiores para fortalecer a inclusão.
14: A sugestão de Danley de Deus Interrols também prevê mais atividades práticas, estágios e formação continuada sobre o tema. Ele avalia que a preparação atual é insuficiente e pode deixar professores inseguros para garantir a participação efetiva de alunos com deficiência nas aulas.
26: Termina agora o Jornal Câmara dos Deputados, produzido pela Rádio Câmara, com trabalhos técnicos de Wellington Teles e a apresentação de Márcio Aquiles Sardi e Val Monteiro. Boa noite.
14: Uma boa noite para você. Ouça agora o Minuto do TCU.
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3: A Mix conversou com Armandinho e nesse

0: dessa faixa veio diretamente nas praias de Santa Catarina. Ouve aí o próprio Armandinho explicando tudo.
1: E quando chega em Santa Catarina, começa os desenhos no litoral, aqueles desenhos lindos, cara. Desenhos que tu olha de cima pra uma perfeição, as baías e entradas e aquele verde, aquela água clara. E eu comentei, cara, pra um amigo meu que viajava junto comigo, de cara, olha só que viagem isso. Deus, quando chegou aqui nesse lugar, ele deve ter conhecido uma pessoa muito especial, cara, porque ele começou a desenhar esse litoral todo. Aí é mesmo, olha só que viagem, desenho. Ah, quando Deus desenhou, ele tava namorando. Quando Deus te desenhou, ele tava namorando. E eu fiquei com esse refrão, cara. Quando Deus te desenhou, ele tava namorando. Eu achava maravilhoso o refrão.
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0: Certo por aí, estamos de volta aqui na Mix e a partir de agora tem o Baú da Mix. Uma hora direto de flashback pra gente viajar no tempo através da música. 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

0: Black, a gente matando saudades nessa noite de segunda-feira. 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Continua o baú e agora tem Duran Duran.
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0: lançada em 1999, virou ainda mais inesquecível quando apareceu no filme Shrek, né? Em 2001, a música chegou a ser indicada ao Grammy de melhor performance pop por duo ou grupo nos anos 2000 também. 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O baú continua e agora tem Metallica.
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0: o baú da Mix de hoje. Valeu todo mundo que participou. Agora fala quem tá levando aquele kit Mix com copo e ecobag pra casa. Parabéns pra você, Rose Souza. Rose Souza, final do fone 4071. Parabéns, Rose. Aguarde que a equipe da Mix vai entrar em contato contigo, tá? Acabou aqui, ó.
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0: E já já vai rolar o Mix Acústico.

0: que a Simone e eu quero pedir a música do Backstreet Boys, Everybody.
1: Fala galera da Mix, que é Valdir, toca uma música aí do Coldplay.

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0: Mix 11.3, excelente fim de noite pra você de segunda-feira. Tamo de volta aqui na Mix e a partir de agora tem um mix acústico só banquinho e violão. Maroon 5 pra começar.
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1: Mix 1121, Frejá, amor pra recomeçar. Acabou aqui.
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0: aqui no No Break, 2 horas de música direto, sem nenhum intervalo comercial. 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

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Mix 1:05 aqui na Mix, a música não para, em YouTube, We For Without You, é o No Break rolando, 2 horas de música direto, tamo na madrugada já de terça-feira, e você que tá ouvindo a Mix nesse momento, se prepara aí pra curtir a segunda hora do No Break. A gente preparou pra você Backstreet Boys, Lola Young também, Polo, e agora é a vez do Khaled. 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

0: Dawn, fechando mais uma edição aqui na Mix do No Break.
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0: que a Simone e eu quero pedir a música do Backstreet Boys, Everybody.
1: Fala galera da Mix, que é Valdir, toca uma música aí do Coldplay.

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1: Mix, se prepara, agora tem Super Mix. A gente vai conferir uma atrás da outra. Só música legal, só música boa. Então aumente o volume nesta madrugada. Tá no ar, mais um.
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1: Mix, essa é a hora em que a gente dá um plus na programação. É o Super Mix trazendo muita música legal. Essa edição acabou, mas fica ligado, fica ligada que a qualquer momento estamos de volta.

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0: Mix, seja bem-vindo, seja bem-vinda ao Mix Acústico. E agora, o nosso programa chega para dar aquele toque suave e positivo para sua manhã. São as versões acústicas para você começar o dia com a energia lá em cima. Vamos nessa?
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0: 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Que tal seguir a programação e continuar com a gente? A energia positiva da Rádio Mix vai te acompanhar em cada momento. Bom dia e até a próxima edição.
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0: Salve, salve, muito bom dia, 6:02 desta terça-feira, dia 18 de agosto, é o melhor mix do Brasil, 20 graus de temperatura na manhã desta terça-feira, que parecia que não ia ter chuva, mas já tem chuva agora pela manhã, chuva, uma pancada, né? Eu tava acompanhando, passou por Gravataí, passou por Viamão, passando pela região metropolitana, chegou em Canoas, já bateu água em Porto Alegre também. Então, te prepara, sai de casa com um guarda-chuva, não tá muito frio, mas está chovendo neste momento aqui em Canoas, na região metropolitana e Porto Alegre também. Hoje é o dia 230 do ano, faltam exatamente 35 dias para o início da primavera e 136 dias para o fim do ano. Como é que vocês estão? Tudo certo? Tudo na boa? Tudo tranquilo? Menos pros colorados, né? Colorado de novo, entregou a rapadura, finalzinho do jogo, daqui a pouquinho a gente fala disso. 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Olha o avião decolando. Decolando na manhã desta terça-feira. Hoje é dia de relacionamentos. Vamos falar sobre relacionamento. Mandando o WhatsApp pro 51 9143 1874. E aí, quer começar um relacionamento? Mandar um recado para alguém que tá do outro lado da linha no rádio? Quer terminar um relacionamento? Quer entregar alguém que tá traindo alguém? Ah, vamos se divertir. Então manda aí 51 9143 1874. Hoje é o dia mundial de trocar o celular com a senha aberta e ver a reação do cônjuge, da cônjuge. Vamos lá, vamos abrir o telefone aí pra gente saber qual é essa sensação. Você vai ouvir logo mais, em seguidinha aqui no programa. Câmara aprova função para que... punição para quem abandonar animais usando veículos. Casal resolve gastar R$366 mil para ter relações em todos os países do mundo. Morador cria máquina de vingança contra barulho do vizinho. 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Amém. Muito bom dia, Josiane Oliveira, arroba Miss Josi. Tudo bem nessa terça-feira?
1: Tudo, Ramiro. Bom dia para nossa audiência maravilhosa. Bom dia para essa bancada que está recheada, recheada de colegas, recheada, inclusive, de coisas deliciosas que o nosso colega Júlio acabou de trazer, que eu não sei o que é, daqui a pouco ele conta pra gente.
0: Já revela tudo na abertura?
1: Já revelo tudo na abertura. Mas também, outra coisa maravilhosa, está chovendo. E chovendo forte. Está chovendo aí? Aqui está chovendo.
0: Chuva, que novidade, chuva.
1: Muito bom dia, vem participar conosco. Hoje estamos cheios de presentes. Já vou falar agora na arrancada, que é para o pessoal já ficar empolgado.
0: Boa.
1: Participou conosco, já está levando então aí, ó. Só escolher. Para as crianças nós temos Patrulha Canina, temos Colegas e o Herdeiro, O Fim da Rua e para quem é a turma aí do suspense e terror, temos aí o Acampamento Miasma. E para participar, muito fácil, no 51 9143 1874, 6:08 na 107.1 FM. Bora? Muita fé, café, porque hoje já começamos nesse ritmo.
0: Bom dia, Júlio Menezes Júnior, tá fazendo aqui linguagem de sinais, eu não tô entendendo nada, arroba Júlio M. Júnior no Instagram, bom dia.
2: Bom dia, com muita alegria, não tem um som ambiente hoje no estúdio, foi esse sinal que eu fiz pra ti.
0: Som ambiente?
2: É, aqui o som da rádio, a gente sempre ouve, não tô ouvindo.
0: Ah, é que eu baixei aqui,
2: pois é, foi
0: é que não dá... Reverbera no...
2: Então reverbera todo dia, então.
0: Volta, não, tem que baixar o volume às vezes, que senão ele retorna.
2: Ah, tem vezes que reverbera, outras que não, é isso?
0: É isso aí.
2: Tá bom.
0: Tudo hoje bem, Julinho?
2: Tudo bem. terça-feira começando aí, tá chovendo só em Canoas, viu? Em Porto Alegre não tá chovendo nesse momento.
0: Eu tava acompanhando, bateu água em Esteio, chegou em Canoas.
2: Vai chegar, já, se já não chegou, né?
0: Em Porto Alegre bateu água mais pra Zona Sul, eu tava vendo, então tá indo aos pouquinhos. Tá.
2: Então hoje é dia de quê mesmo? Dia de relacionamento.
1: Até esqueci de
2: falar. Eu vi o Ramiro falar em trocar telefone com a patroa é pros fracos, cara. Não tem que trocar telefone porcaria nenhuma.
0: Não deve nada, não deve nada, troca.
2: Ué, não deve nada, não troca também, qual é a diferença?
0: Sem aberta.
2: É pros fracos, trocar telefone com a patroa é pros fracos.
0: E outra é aquela do meu amigo Potter, bota a mão no coraçãozinho e larga um nome aleatório, quem é Camila?
2: Isso rola muito, né? Larga qualquer nome que vai ter problema.
0: Pode largar o nome da atriz avó lá. Dona,
2: exatamente.
0: Quem é
2: Dona Tereza? Dona... Quem é a Tereza?
0: Ai, deixa eu apresentar aqui um convidado especial. Fizemos cair da cama, né? Mas tá aqui, já que tá aqui, vai trabalhar. Muito bom dia, Gélis Kuhn Machado.
3: Bom dia,
0: Gélis KM.
3: Bom dia, Ramiro. Pois bom dia. Caí da cama e pensei, pá, o que eu vou fazer? Tô sem sono, vou lá trabalhar.
2: O homem do cafezinho.
3: Queria saber, ô Júlio, tu passou na arena pra trazer dos pão aí?
2: Não, cara, fui num evento.
0: Virou
2: ontem,
0: acionista
2: o jantar
0: da
2: de lança, a jantar de lançamento
3: ganha, da. Um pacote de pão.
0: Tu te associa no gringo, cara, pacote de
2: essa
0: pão.
2: Marca Expo é muito forte. Fui no jantar claro ontem. É. Fui no jantar ontem da Expo Agas, né? Que inicia hoje. E na saída a gente ganhou um brinde. E um dos brindes aqui foi uma sacola de pães. Que não ia conseguir comer tudo sozinho, vim dividir com meus colegas. Pra gente comer aí depois do programa, ou no meio nos intervalos.
0: João, só um salsichão, a gente já faz o salchipão.
2: Falando em Marques Pan, né?
0: Bah, o Inter, que coisa, cara.
2: Bah, o nome do clássico era Interremo, né? Não podia ser diferente.
0: Eu não tenho visto, claro, jogo de noite, não, vou dormir, né? Eu não tenho visto, acordo, vejo o resultado do dia. Não, hoje eu vou ver cedinho, 8 horas. Pra quê, cara? Pra quê?
2: Vai estragar a tua noite.
1: Estragou.
0: Não, já tava o dia meio estranho.
2: Engraçado, Gélis, que domingo a gente conversando, numa boa ali, ele... Ah, mas esse teu time é muito ruim, né? E eu falei pra ele, bah, o teu é muito bom, né?
0: Sim, só que o assunto domingo não era o meu, né?
2: Exatamente.
0: O meu é hoje,
2: mas tu não sabia domingo que teu time era. Ficou sabendo ontem que teu time tá ruim.
0: Não, eu já sabia.
2: Então.
0: Só que eu esperei que contra o Remo. O último lance do jogo os caras conseguiram, cara.
2: Quantas vezes o Inter fez o gol no último lance do jogo?
0: 30 mil pessoas no Beira Rio.
3: Eu falei pro Ramiro, pelo menos não pagou, né? Porque se tu paga e ainda assiste isso aí, eu acho que é pior.
0: O último jogo que eu fui foi a convite do Júlio no Grenal, que foi o pior Grenal que eu vi na minha vida.
2: E o que serão
0: agora,
2: que serão esses dois grenais agora,
1: verdade.
2: Né? Cara, eu te juro, eu tava pensando, eu não sei se eu quero ganhar ou se eu quero perder. Porque se eu ganhar, eu vou me iludir que eu tenho time.
0: E nada
2: vai acontecer lá dentro, né? Segue tudo como está. E se perder, tem a chance de, quem sabe, mudar alguma coisa. Desculpe a voz aqui, que a noite
1: Grenal,
2: foi longa.
1: Grenal.
0: Não, se ganhar, quem ganhar, além de se iludir, vai se atrapalhar no brasileiro. Vai dividir a atenção.
2: Vai ganhar naquela fase, já vai sair na outra, né? Vamos combinar isso também, né?
0: Porque o Inter é o primeiro fora da zona, o Grêmio é o segundo. Sim. Um acima, um ponto de diferença, né?
2: E é um jogo a menos, eu acho que o Grêmio tem. Mas não interessa.
0: Não sei se tem.
2: Nessas alturas do campeonato não interessa. Tanto 10 jogos a menos não interessa.
0: Tanto faz.
2: Não tá jogando porcaria nenhuma mesmo. Se tiver 20 jogos a menos, não muda nada.
0: Enfim, né? Deixa pra lá.
2: Não vamos falar de. Vamos falar de coisa boa. O programa só fala de coisa boa, né?
0: Vamos falar da Marquespan aí, né? Um abraço pro Marcelo Marquespan, o dono da arena.
1: Adoramos aí os presentes.
2: Que bom, né?
0: Bom, a tendência para Porto Alegre, região metropolitana, de uma terça mais fresca, com variação de nebulosidade e possibilidade de chuva. Sério? Deu uma pancadinha aí de manhã já. Principalmente em períodos do dia, temperatura 16, não, mas tá 20 graus agora pela manhã, mas com um vento que não tinha ontem,
2: né?
0: Muito vento, e pode chegar até 25, 26 graus à tarde, dependendo da região. Então é um dia de abafume, como diriam os antigos, né? Mas que abafume! E hoje as datas comemorativas, dia do estagiário.
1: Parabéns a todos os nossos estagiários.
0: Ontem chegaram três novos aí, estrearam aqui. Um abraço pro trio de Jotas, João, Jéssica e Júlia.
3: Sério?
0: Cara. Sério. João, Jéssica e Júlia.
1: JJJ.
0: Os três estagiários novos, o João, a Jéssica e a Júlia.
2: Cara, passam bons estagiários aqui, né? Muitos ficam, né? O caso do Tiaguinho aqui,
0: Tiaguinho, o Patrick pousou bom. Começou como estagiário. Virou hoje, produtor.
2: Hoje já formado em jornalismo.
0: Se formou.
2: Tá contratado.
1: Apresentador do Conexão Ubra.
2: Garoto de programa, né?
0: Vocês fizeram quais estágios na vida? Vocês lembram?
2: Eu fiz o estágio da vida.
1: Meu primeiro emprego com carteira assinada é inesquecível, né? Foi de degustadora no supermercado Zafari por um biscoito Zezé.
0: Estágio.
1: Biscoito
3: Zezé. Porque ficava fornecendo biscoitinho de manhã.
1: É, de manhã.
3: Eu ia de manhã no supermercado só pra ficar comendo.
1: Sim, a gente já sabia. Era o público, né? Era os...
0: Tu tomava café da manhã de graça, é isso?
3: Eu morava, na casa do meu pai, ali perto do Zafari da Higienópolis, ali da Plínio. E aí eu disse, de manhã mesmo. É bom. Daí às vezes tinha queijinho, às vezes tinha salaminho.
1: Era tudo, né? E a gente já sabia, né? Ou era estudantes ou os idosos, né? Porque tem os horários. Era certinho. Eles iam pro supermercado. Aí a gente ficava, era vários tipos de degustação. E eu era os biscoitos amanteigados. Aí eu ficava triste porque nesse horário da manhã as pessoas queriam, né? Queijo, nuggets, né? Pão de queijo. E eu era o biscoito amanteigado. Então todo mundo só era no final da tarde que passava lá. E eu ficava, um biscoitinho.
2: Bah, adorava. Até isso diminuiu, né, no supermercado. A gente
3: acho que nem tem
2: pouco,
3: mais.
2: Né?
1: Tem, mas só, só acho que na parte da tarde, ainda ali tem, por 5 e meia.
2: Diminuiu bastante.
0: Tu fez estágio, Gélis?
3: Aqui só, quer dizer, na época da Pop Rock só.
0: Foi estagiário.
3: 2 anos de estágio.
0: Eu fui estagiário no IP, Instituto de Previdência do Estado, e fui estagiário na Rádio Guaíba. Nos dois estágios que eu tive. Depois já comecei a trabalhar. E tu, Júlio?
2: Não, acho que eu não fui estagiário em lugar nenhum.
0: Já foi trabalhando.
2: Cheguei chegando, efetivado já.
0: E a Thaís Mendes Rodrigues, Thaís Mendes R _. Conheci o Gélis?
4: Claro, meu filho. Bom dia, gente.
0: Bom dia.
4: Aprendi com o Gélis a comer pastel de queijo às 8 horas da manhã.
3: Aí a gente saía daqui e ali na veterinária da Ubra comer pastel de queijo.
0: Tá bom, o Gélis hoje apareceu. Ele não tinha nada pra fazer, ele apareceu.
1: Ele quis vir fazer companhia.
3: Tava com insônia, daí eu vou ali.
4: Hoje é dia de relacionamento, né? Meu dia preferido aqui na rádio.
0: É?
4: Vamos tumultuar.
0: Já fez julho? Estágio ou não?
4: Oi. Já fiz estágio no Rogério
0: lá Pandolfo. Com o Rogério Pandolfo.
2: Ah, sim, Rogério.
0: Arquitetura.
2: Fala, José Oliveira.
1: A primeira feira que eu fiz foi Expo Agas.
2: Olha
1: que
2: aí,
1: começa
2: ó.
1: Hoje. Primeira
2: aí.
1: Feira, porque eu comecei a trabalhar muito cedo como modelo. E aí a primeira feira que eu fiz foi a Expo Agas.
2: Bacana.
0: Estaremos lá na abertura da Expo Agas hoje com o Paulo Fontoura, nosso jornalista, acompanhando e entrevistando as personalidades. E à tarde tem gravação do programa que estreou ontem, o Poder e Influência, com a apresentação de Rui Irigaray, nosso superintendente.
1: Hoje, sucesso!
0: Hoje também é dia da libertação humana.
1: Ó.
0: Deixa eu, por curiosidade, por que libertação humana? Dia da libertação...
4: Acho que se libertar dos seus pensamentos, se permitir.
0: Deixar-se humana. Livre.
4: É.
0: Por que será que
3: da
0: é?
3: Da solteirice.
0: É celebrado anualmente. A data homenageia os trabalhadores voluntários e humanitários que arriscam ou perdem a vida prestando ajuda em serviços em zona de crise. Zona de guerra, né?
1: Zona de guerra.
0: Ou de, não, pode ser de terremoto.
3: Teve agora, né?
0: É.
4: Nada a ver com o que eu falei.
1: Não é.
0: O que tu falou que eu não ouvi?
4: É pra pessoa se permitir, se libertar.
0: Pode ser também.
3: Coloca o Bob Marley aí pra ela.
0: Mas tem essa aqui, ó.
4: Boa.
3: Quase.
1: Afundou.
0: Libertação humana. Teve gente que foi lá ajudar quem tava se afogando,
4: verdade.
0: Né?
4: E foi de arrasta.
0: E foi de arrasta e porta abaixo. Dia de achar dinheiro esquecido no bolso da calça.
1: Oh, coisa boa.
2: Tá, achei um óculos hoje.
3: Vocês colocavam dinheiro também em jaquetas, assim?
1: Sim.
3: É muito bom, né?
1: Muito.
0: Faz tempo que eu não acho, tá difícil.
2: Colocava dinheiro
3: não tem mais dinheiro
2: em tudo.
3: Pra colocar.
2: Em
1: a
2: tudo.
1: Gente não mexe mais com dinheiro. Ontem eu fui numa loja e a moça disse assim, ah, no dinheiro é tanto, no cartão é tanto, no Pix é tanto. Eu disse, tá, mas Pix e dinheiro é a mesma coisa, né? Não.
4: Exato.
1: Aí eu disse, mas ninguém mais anda com dinheiro.
0: Josi, vai no mercado de bairro, os velhinhos tudo andam com dinheiro.
1: Oh. Andam.
2: Andam. É. Os políticos
0: e trancam a fila dos
2: cueca
3: e moeda.
4: Que bonitinho.
3: Moeda é uma coisa que também a gente não guarda e aí eu peguei e
2: fiz. Tu guarda fala moeda por no ti, cofrinho? Fala é. Por ti.
0: Tu guarda no cofrinho,
3: eu guardava no cofrinho, e o meu cofrinho é grande, né? E aí, guardava no cofrinho, depois eu chegava no mercado de bairro, entregava e falava, ó, conta, depois eu volto e a gente conta. Daí a mulher contava, ai, deu cento e... Cara, mais de R$100.
1: Juntava bastante.
4: Isso que é confiança.
3: É. Não, que ela já conheço já faz 3-4 anos. Uhum. E aí, chegava lá, fazia um rancho e ainda sobrava dinheiro.
1: Ainda sobrava.
3: Eu falei, eu compro coisa e ainda me dá dinheiro.
2: Já comprei 2 bikes com dinheiro de cofrinho.
3: É.
4: Que legal.
3: Ah, que cofrinho, hein?
1: Que cofrinho, hein? Que cofrinho. Esse é maior, esse é maior que o do Gélis.
0: É. O Júlio tem moeda do Império Brasileiro dentro do cofrinho dele.
2: Aí vale muito, hein?
3: No
2: vale
3: primeiro muito. Estágio dele, eu recebi. Dobrão.
0: Dia Internacional do Controle Remoto Sem Pilha.
1: Que raiva.
4: Ou quando você tem que tirar de um do ar-condicionado pra
2: isso
4: botar aí, no TV.
2: Pelo menos tu conseguiu solucionar. É. Enquanto não tem a pilha, não soluciona, né?
1: Ou quando tu vai várias vezes no super e tu sempre esquece que falta alguma coisa. Era a pilha.
2: Locação de Airbnb, que tu vai entrar no apartamento, as pilhas não estão funcionando nunca, né?
0: É, e quando tu tá catando pilha em casa e precisa de um par e só tem uma.
4: Também.
0: Sobrou.
3: Mas depois que veio as pilhas recarregáveis, melhorou bastante. Bah,
0: porque... Ou então tu chega em casa, né? Comprei as pilhas. Hoje vai, tudo certo. Chega em casa, era compra pilha pequena e era pilha palito.
3: Era pilha palito.
0: Que raiva mesmo.
3: A pra A.
0: E dia de deixar a louça de molho pra amanhã.
1: Bah, amanhã eu lavo.
0: Amanhã eu lavo.
4: Dizem que os espíritos consomem ali.
0: Vão ali comer os restos.
1: É. Eu aprendi isso também. Eu não deixo roupa,
4: gente, não
1: louça suja.
0: Esses dias eu descobri que não eram os espíritos, era minha filha que ali comia os restos. Era meu cachorro.
4: O resto do. Como é que é o nome daquilo? Do ralo.
0: Ah,
1: é.
0: O restinho do ralo, tu bota no liquidificador, bota um cremezinho de leite, natas.
4: Ai, que nojeira.
1: Junto com o cheiro e com as pelinhas das baratas.
4: Eu não consigo dormir com roupa, com louça suja.
0: Não consegue dormir de roupa?
4: Não consigo dormir com louça suja na pia, sabia? Eu preciso deixar lavada.
1: É uma pessoa organizada.
0: O que incomoda mais vocês, a louça suja ou a casa suja?
1: Bah, os dois.
0: Lá em casa nós temos um dilema lá. Eu sou o da louça e a Vivi é a da casa. A Vivi não pode ver um grão de poeira no chão. E eu não posso ver um copo na pia.
1: É, eu não gosto nem de louça. A mãe sempre ensinou nós, né, os irmãos, os filhos. Casa é banheiro e cozinha. Tudo Exato. Organizado, mas a cozinha e o banheiro tem que estar sempre impecáveis.
4: O vaso limpo, né?
1: É,
0: a Vivi, daí deu equilíbrio, né? Eu cuido da louça, a Vivi cuida do chão casa. E do banheiro.
3: Pai, mas eu gosto de lavar louça. Eu sou muito
0: fã
3: de lavar. Eu ponho o fonezinho e esquece.
2: Eu gosto de lavar louça também.
0: Bota na máquina e bota pra lavar.
4: Vamos revezar, cada dia vai um lavar lá em casa.
3: Só panela eu não gosto, mas louça, se pode me deixar 200 pratos, talher.
1: E eu prefiro lavar do que secar. Secar eu não curto, daí eu deixo
3: não se
1: escorrendo.
3: Seca a louça.
4: Nada
3: deixa
4: como mais uma ela escorre de sozinha lavar ali, louça. Né?
3: Não, e o pano também fica sujo.
0: Eu
3: fica
0: tirei máquina de lavar louça de casa faz uns 15 anos.
4: Por quê?
0: Porque, sim, pra lavar a mão.
1: Ela é terrível, porque tu tem que praticamente limpar, quase deixar o prato limpo pra botar dentro da máquina. O tempo que tu faz isso, tu já lavou.
0: Fora que tem um sabão, alguns tipos de sabão que tu compra e quando tu tira, tá com sabão na louça.
4: É, fica manchado. Eu boto a minha com comida grudada mesmo.
1: É. E deu certo até
4: depois
1: hoje.
4: Depois eu limpo a máquina, sai os pedaços.
0: Tira um bife dentro da máquina.
1: Tá dando certo.
4: É.
1: Não estragou a máquina?
4: Ainda
1: então tá.
4: Não.
1: Então tá.
0: Câmara aprova punição para quem abandonar animais usando veículos.
1: Ah, que sacanagem, né?
4: Muito bom.
0: Que boa iniciativa aí da Câmara,
1: certeza.
0: Dos deputados.
3: Hã? Só usando veículos?
0: É um. É
3: para ficar mais um adendo.
0: Não, é para aquele caso de gente

0: se o abandono provocar morte ou atropelamento ou lesões ao animal. O valor da multa será dobrado. E tem mais, em caso de reincidência dentro de 24 meses, o motorista poderá ter a CNH cassada. A proposta agora vai para os senadores. A ideia é aumentar a responsabilidade de quem abandona animais e evitar que veículos sejam utilizados para cometer esse tipo de crueldade.
1: Fantástico.
2: Pois é, mas reincidência em 24 meses, ou seja, a pessoa teria que abandonar
0: de novo. É um psicopata, né?
2: Pois é, bah, mas aí...
3: É que eu acho que tem gente que...
1: Mas deve ter, né?
3: Compra, adota, bah, não gostei, o cachorro late muito, bota na rua, pega outro.
2: Eu acho um absurdo, a pessoa assim, ah, o cachorro late demais. Sim, mas tu queria que ele fizesse o que, miasse?
0: Não, às vezes quando xinga um cachorro assim, tá latindo, eu falo... Cara, cachorro só faz duas coisas, é comer, cagar... E latir. É a vida dele.
2: Tu quer tirar uma delas.
0: É isso aí, deixa.
3: Tem uma... Não sei se é na China ou no Japão. Tem algum lugar que eles cortam as cordas vocais do cão pra eles não latir.
0: Em vários lugares do mundo. Estados Unidos também.
3: Que horror.
2: Corta o rabo, as orelhas.
0: Pra quê?
2: Dos pitbulls cortava as orelhas.
0: Ah, sim, dos Doberman também,
3: aqui,
0: né?
3: Aqui agora tá proibido, né? Há muito tempo atrás, quando eu tinha um Yorkshire, eles me entregaram com as orelhinhas cortadas e o rabo cortadinho.
2: E o rabo, ele faz o bicho perder o equilíbrio, né? Ele usa pra se equilibrar também.
0: E tu sabia que hoje a Thaís tem um cachorro que é gênero indefinido, né?
3: Ele é Todex. É o Telx.
2: Por quê?
0: Ah, é o Thelma, parece uma menina, né?
3: É que eu queria que fosse menina.
0: Ele se identifica como menina.
3: Ah, tá. Aí eu boto um monte de coisinha nele, lacinho.
2: Entendi.
3: Sério.
0: Não, e o nosso superintendente Rui, que foi viajar, né, pra, lá pro norte, lá pra visitar Santarém, Manaus, e o panda, deram um banho no panda e botaram lacinho no panda.
3: Bah, ele deve ter ficado louco.
4: Foi ele, no panda. Foi ele na volta que mandou, cara.
0: Foi ele que mandou. Sim. Botou lacinho azul no panda.
3: Cara, eu busquei até o lacinho.
4: As pet colocam sempre.
1: As pet colocam.
4: Sem pedir, sem
3: fizeram
4: nada.
3: Uma trança aqui, daqui até aqui.
1: Quando no a gente...
3: Depois eu mostro e digo que no off. Que
1: quando eu trabalhava na pet, nós tínhamos pros machos, eram as gravatinhas e tinha laços de grife que a gente colocava nos machos também. Mas aí, né, nos tons de... E ficavam lindos.
0: Tons pastéis.
1: Tons escuros.
4: Beijo, Tom.
1: Azul.
0: Qual o Tom? O gatinho do Júlio.
1: Tu deixa como é que ele tá, hein?
4: Tá super bem.
0: Tu deixa um radinho ligado pra ele ou não?
4: Não.
3: Lá pela uma 7:30.
4: Já deixei TV ligada pra ele.
0: Não, um radinho pra ele te ouvir de manhã. Deve ficar bem louco.
4: Tem câmera, às vezes falo com ele.
3: Hein, Ramiro? Lá pela uma 7:30 o Theo vai estar ouvindo. Daí tu bota aquele barulhinho que ele gosta. Piu, piu.
0: Deixa eu ver qual é. Piu, piu. Esse aqui, deixa eu ver.
3: Ele fica muito louco. Não tem ideia.
2: 7:30 ele acorda.
3: É, que eu acho que vão estar com o rádio ligado lá em casa.
0: 51 9143 1874. Olha só, casal resolve gastar R$366 mil para ter relações em todos os países do mundo.
1: Uau, epa,
2: é muito querer.
0: Um planejamento feito por um casal para viajar pelo mundo gastando 366 mil, claro que é arredondado, já são 52 mil libras. A Kaylee Killion, de 29 anos, e o Cod Nelson, de 32, já gastaram. Eles vão gastar mais ainda.
2: Meu Deus.
0: Agora que eu entendi. Eles já gastaram cerca de 52 mil libras, o equivalente a R$366 mil, aproximadamente, em viagens internacionais, com o objetivo de ter relações íntimas em todos os países do mundo. A ideia surgiu no início do relacionamento, quando os dois começaram a viajar. E até agora, eles já foram em 20 países, incluindo destinos na Europa, Ásia, Caribe, Costa Rica e Canadá. A aventura também virou roteiro para as redes sociais, onde o casal reúne mais de 354 mil seguidores e compartilha parte das experiências. A viagem está longe de acabar, óbvio, né? Só... 20 países até agora, quantos países tem o mundo?
2: Pois é.
0: Eles pretendem continuar rodando o mundo até completar a lista.
1: Que bacana.
3: Será que já vieram se relacionar aqui no Brasil?
0: Não tem.
1: Tá na
0: América
1: lista?
0: Do Sul aqui não tá na lista.
2: Mas no começo do relacionamento é fácil falar assim, não, vamos, todo país a gente vai fazer.
0: Olha,
2: isso aí.
0: Olha, a mulher
3: todo
0: é linda.
3: Dia.
2: É?
0: Eu vi a foto.
2: Ah, daí dá.
1: Aí
2: vale a pena.
1: E interessante, né? Melhor do que ficar indo desbravando vários motéis diferentes.
0: A mulher é linda.

0: diferentes, né?
1: Aqui, o homem é um bagaço.
2: Não, o homem eu vou deixar pra avaliação de vocês. Eu não faço avaliação porque não me gusta, né? Mas deixo pra vocês aqui, ó, para aí. Vamos encontrar aqui.
3: Então ainda, né? Já
4: tu
3: foi
4: só
3: 20...
4: avalia aquilo que tu gosta, Ramiro?
3: Oh, 20 países.
2: Meu Deus do céu, chegou o Beto Carreiro.
3: Meu Deus. Ah, logo. O vampiro brasileiro.
2: Chegou o Beto Carreiro.
1: Ai, eu gostei.
2: Cara. Ai, chegou tu virado.
3: Beto do homem? Carreiro.
2: O mostra pra Josi, olha a mulher ali e olha o homem ali.
3: Tá, deixa eu ver. Vamos avaliar.
5: Eu também iria em todos os países.
2: No homem também?
3: 20 países?
5: Bah, eu fazia 40 países com os dois.
2: Trisal.
1: De chaveirinho.
5: Quem nunca?
3: Ah, casal bonito, bonito.
2: Direto de Barretos.
3: O Beto Carneiro, o vampiro brasileiro.
1: Vampiro.
4: Peão todo maquiado.
2: Foto de IA.
5: Peão todo estropiado.
2: Não é, não.
4: Ah, eu gostei, eu não sei qual é o
2: assunto. Eu não sei se é, mas...
5: magrão, né?
3: Só
2: tá,
3: porque...
2: Tá produzido, tá, essa foto aí.
3: Só porque o abdômen do cara tá definido.
2: Ah, o abdômen dela.
3: Barriga, tudo bom.
2: Sem barriga?
3: Ó, tanquinho.
2: Barriga caindo.
4: Ah, sem barriga. Deu errado a cirurgia.
1: Que cirurgia?
2: O cara tá grávido.
6: Ah, o cara tá grávido?
2: É. Não, não, não.
6: É a cara.
2: Professor.
1: Jeito
5: eles
1: tava, Lucas.
5: Eles estão viajando vários bem países pra fazer...
2: Bom dia, amor. Lucas amor. Cunha.
4: Bom dia. Eu me atrasei porque eu achei que ia pra Manaus hoje. Fui pro aeroporto. Cancelaram meu voo, né?
5: E eu vim pra cá porque eu achei que
2: a gente ia pra Manaus.
4: Sério? Ninguém te avisou?
5: Tô lá embaixo, encontrei o Ramiro, falei, ué?
1: Ué?
4: Ué, tu não ia.
2: Já que tá aí, participa do programa.
5: É, eu falei, já que eu acordei 4h30 mesmo, vou trabalhar.
3: Então. Agora entendemos o porquê do chapéu.
4: Pra um veículo de comunicação.
2: É, né? Cara, tá de Beto Carreiro, cara.
4: Chapéu é pra tapar. Não, é que hoje eu vou... Eu virei DJ, tu sabe, né?
3: Ai, meu Deus. Ele tocou duas vezes.
4: Uma.
1: Ele só escolheu
4: agora. Hoje é meu segundo show aqui no aniversário.
2: Show!
1: Ai, que vexame.
4: É o tenho DJ Alok. Eu sou o DJ Alok.
1: Ai, ai,
4: ai. O DJ Alok.
5: Ele e a Débora aprenderam a tocar e a Débora agora falou assim, então. A gente tá com promo, R$10. 5 pra mim e 5 pro Lucas, cada um toca 3 pontos.
2: E se deixar eles montarem a mesa, fica assim, ó.
4: É. Não, vocês tinham que ver ontem, a resenha ontem.
3: Uma pergunta.
4: O Matias começou, ah, vão tocar de novo, não sei o que, usou assim, ô Matias, já preparou os equipamentos lá? O Matias é aqui da técnica. Sim. Ele, ah, vai te deitar, meu, que preparou o equipamento.
3: Mas é set pronto ou é se vocês tocam mesmo?
4: A gente
3: tá
4: toca
3: fazendo
4: mesmo,
3: direitinho?
4: Né? Tô montando o set ali, eu tô escolhendo o set.
2: São sabe... 7 músicas que ficam... É.
3: Tu sabe que tem curso aqui.
2: Até o Fragoso também, DJ aqui, sei. Cara.
5: É. Na Ubra.
2: É verdade. Sempre lembrando.
3: É verdade esse bilhete.
2: Sempre lembrando que tem DJ que é músico, mas nem todo DJ é músico.
3: É verdade.
1: E nem todo DJ é DJ.
2: E nem todo músico é DJ.
3: E nem todo DJ é produtor.
2: E nem todo músico é DJ.
3: Tem vários DJs que só são DJ.
4: E nem todo Lucas é DJ, mano.
2: E nem todo DJ é DJ.
5: Que tristeza.
3: E nem todo DJ é fake.
2: Vamos lá, aqui ó, morador cria máquina de vingança contra barulho do vizinho.
1: Barulho do baralho!
2: Cansado dos barulhos vindos do apartamento de cima, um morador decidiu abandonar as reclamações com o síndico e partiu para uma solução bem peculiar. Ele instalou no teto do próprio apartamento um dispositivo mecânico automatizado capaz de detectar ruídos e começar a bater no teto assim que identifica um barulho mais forte. Tá o vídeo publicado nas redes sociais, a engenhoca do cara aparece funcionando em tempo real. Quando alguém dá um pulo ou sapateia no andar de cima, aí começa a bater, tipo um pedaço de madeira batendo no teto pra devolver o barulho.
1: Ao invés de pegar a vassoura e bater...
2: Antigamente,
5: é automatizado.
2: É. A invenção viralizou, divide opiniões, tem gente chamando a ideia de genial, outros alertam que o chumbo trocado pode transformar a convivência no condomínio em inferno, uma guerra entre vizinhos. Enfim, apartamento tem um monte de coisinha que tem que se respeitar.
5: Eu
2: né?
5: vi esse vídeo aí.
1: Eu também
4: vi, apareceu pra mim.
1: Cara, lá na praia,
4: me mandou.
1: A vizinha de cima ela tem uns 4 filhos, eles andam de skate dentro do apartamento o dia inteiro, é um inferno. Não adianta tu ligar, ela, ai, mas o que eu vou fazer com 4 crianças de férias, não sei o quê? Bota na rua, sei lá. Mas de noite.
4: Bota na rua.
1: Mas de noite as crianças de skate pra lá e pra cá.
5: A minha vizinha de cima...
2: Criança pode tudo.
7: É verdade!
2: O Pedrinho apareceu.
7: Podemos tudo!
5: A minha filha de cima gosta de andar de salto. Eu não sei por que ela gosta de andar de salto. Eu vou comprar um chinelo.
3: Já tinha no filme, né? Sex and the City. Tem que compra um presentinho e dá uma pantufinha pra ela.
5: Eu sei direitinho, falou, entrou na sala, tá entrando no banheiro, agora foi pro quarto.
3: Por isso que hoje já tem condomínios que não aceitam pets e nem crianças, né?
5: Ah, ela tem um pet também, dá pra ver.
2: Tem uns que não aceitam nem adulto.
1: Ai, mas eu vi patinha de cachorro, acho tão bom.
4: Ô, Gélis, mentalmente tu já tá dando até boa noite pra ela, né?
5: É? Então, já assim, ó, vai dormir.
4: Ela vai dormir. Boa noite,
5: ela tem que ir no banheiro. Ah, quer ir no banheiro, ó. Acho que ela vai no banheiro de salto.
1: Eu escuto a minha vizinha de cima soltar pum e escuto ela dar descarga também. Descarga.
5: Baba, a força que é, né?
1: Não,
5: que
1: é,
2: intimidade.
1: A laje, eu acho que a laje é muito ruim.
3: A acústica não é boa.
1: Não é boa.
2: O Pedrinho tava escondido dentro do saco de pão ali, né?
3: Ele
2: surgiu do nada.
3: Tava comendo pãozinho.
0: Sumiu todinho, meu. Tô pé da vida aqui.
2: Ficou furioso ontem. Teve que ser retirado da bancada aqui, o Pedrinho.
0: Repressão nessa bancada aqui.
3: E hoje, dia de relacionamento.
0: Ontem já passou. Hoje estamos de boa.
2: Vamos com o nosso WhatsApp, 51914318. Vou começar com o áudio hoje, tá? Vamos lá.
6: Rádio Mix, tudo certo? Não, queria desejar aí uns parabéns aí pelo dia do estagiário, né? Hoje é o dia deles, né? Talvez alguém aí da bancada já foi, provavelmente, aí. Quero desejar aí os parabéns a essa profissão, né? Que isso aí é o início da carreira em muitos lugares, né? Então, ótima terça-feira a todos aí. É o Leandro Melo de São Leopoldo. Um forte abraço e olha, se prepara aí, ó. Na hora de ir embora aí, pegar o guarda-chuva. Porque o tempo tá se armando aqui. Valeu, um abraço. Leandro Melo de São Leopoldo.
7: Bom dia aí, Leandro.
2: O Leandro é o nosso ouvinte que grava áudios dentro de um foguete, né?
4: Ah, o tempo tomou um tadala, né?
2: Mais um áudio aqui, depois vamos com os recados lidos. Vamos lá.
8: Bom dia, Rádio Mix. Aqui quem fala é o Everaldo, chefe de cozinha. Chegando agora no trabalho aqui. Vim ouvindo vocês no caminho. Todo dia escuto vocês. Sou super fã de vocês. Um grande abraço pra vocês todos aí. Fiquem com Deus.
3: Bom dia, Everaldo.
2: Chefe de cozinha. Qual é o rango de hoje, Everaldo?
3: Fala pra gente o cardápio.
5: Ele tá aqui, ó. 6:30 da manhã chegando.
2: Não faz isso.
7: Trouxe pãozinho pra gente aí hoje, cara.
2: Os outros recados, Josi.
3: Bora, vamos lá. Bom dia, galerinha da Rádio Mix. Aqui é Márcio Bernardes. Amo escutar vocês todos os dias indo para o trabalho às 6 da manhã. Saio da Zona Sul, Belém Novo, até o Iguatemi. Bah. E vocês vão junto comigo. Quero ganhar presente. Vocês têm Patrulha Canina para dar para minha filha Clara Isabelle. Beijos a todos da rádio. Temos sim, vai. Já ganhou.
1: Tem que, né?
3: Um beijo pra Clara Isabelle também aí, então levou Patrulha Canina. Temos aqui o... Bom dia, meu povo querido, Miss Josi, Pedrinho, Júlio, Ramiro, Thaís, Lucas, Gélis. Solta a véia louca pra nós. Um grande abraço do Marcelo, motorista de ônibus.
2: Pode deixar que eu vou deixar a véia louca com vocês e nós vamos pra um rápido intervalo, já voltamos.
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0: 6:39, 21 minutos.
1: É o amor!
0: Voltando pra 7 horas da manhã.
1: Mexe com a minha cabeça e me deixa assim. Hoje é terça-feira, dia do São Love, não, nada a ver.
0: É, relacionamento.
1: Tudo a ver.
0: 21 minutos, chegou a dar um nó na minha cabeça. 21 minutos faltando para 7 horas da manhã.
1: Tio Ramiro.
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1: Amém. Amém! Conta a história de relacionamento que tu falou no corredor ali.
0: Já vou contar, deixa eu seguir o roteiro aqui.
1: Que roteiro, cara? Hoje é terça-feira. E lá precisa de roteiro, terça-feira.
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0: 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Conta a sua história. 5191431874. 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Previsão do tempo, pancadas de chuva durante o dia, 20 graus agora a temperatura pela manhã, a máxima deve chegar a 25, 26 graus durante a tarde.
3: Tô maluco pra
0: tu
3: te
0: bebeu
3: ver.
0: No intervalo, tomou o todinho, né?
1: Tá faltando?
3: Eu não vou negar.
1: Tadinho.
4: Tomou um tadinho.
0: 1868, os fatos históricos, o astrônomo francês Pierre Janssen descobre o gás hélio.
4: Ah, me lembro.
0: Gás hélio.
5: Tava lá cobrindo?
3: Quem não gostava?
4: Vazinha de gás hélio, né?
3: De ir pras festinhas.
5: Vaz. Sabe que tem o contrário? Hexafluoreto de enxofre faz ao contrário, fica, é mais grave.
4: Vamos
5: fica
4: fazer uma hora. Lento.
5: Parece o Darth Vader falando.
3: quem nunca fez isso, né? Nas festinhas de aniversário. Era muito engraçado, né? As crianças.
4: É muito legal usar o casero.
3: Dá 6 às 9 é bom.
0: É bom. 1942, manifestações no Brasil exigiam que o governo Getúlio Vargas entrasse na Segunda Guerra Mundial contra os países do eixo. Não, mas tu sabe que eu fui ler sobre isso, a primeira ideia do Getúlio era apoiar a Alemanha, Japão e Itália, né? Os partidos nazistas, fascistas, né? Depois foi convencido a apoiar os Estados Unidos e os aliados. Que loucura isso aí, cara.
4: Graças a Deus, né?
0: E em 2010, pelo menos uma alegria passada, o Sport Clube Internacional conquistava o título de campeão da Libertadores pela segunda vez ao derrotar o Chivas Guadalajara.
3: Solta a Titanic,
0: hein? É só comemoração
6: só
0: passada,
6: essas,
0: né, cara?
6: Comemorações aí, os fatos históricos.
3: A gente não tem mais emoção no futebol, isso é uma lástima.
0: Não, a gente não tem time, não é emoção, tem. O Palmeiras tem emoção, o Flamengo tem emoção.
6: Tá lomba abaixo,
3: não. Mesmo.
0: Mas tem ganhado título todos os anos, né? É isso que eu tô dizendo. Inter e Grêmio é que não dão emoção.
3: Tá, então vamos pra esse Grenal. O que vocês acham que vai acontecer?
0: O último que eu fui com o Júlio foi um desastre.
3: Eu vou nesse Grenal. O Grêmio vai ganhar.
6: Se tu quiser, tu pode jogar, inclusive. Que, qualquer um que chegar lá e guardar.
0: Vai jogar. Bom, deixa eu contar então a história de relacionamento pra incentivar o pessoal aqui.
1: Diz aí!
0: O abraço primeiro pro meu amigo Alemão Bica. Alemão, até dei o sobrenome aqui.
6: Já vai entregando o cara na arrancada.
0: Alemão Bica. Uma vez nós estávamos na minha casa em Torres, que era onde a gente costumava fazer as festas, né? Meu pai tinha uma casa em Torres lá, uma casa com uma garagem bacana. A gente abria e botava 400 pessoas dentro do inverno. Enfim, o pai... Uma vez o meu padrinho...
3: Festa de garagem.
0: Meu padrinho que mora em Torres ligou pro meu pai assim, Regis, tem até tocha na entrada da casa.
6: Estão demarcando desde o centro de
0: Tem Torres. Tenda, tem freezer horizontal no gramado.
3: E as melhores festas eram as festas de garagem.
4: Aí o seu Regis ligou pro Ramiro, o Ramiro falou, não, pai, é só um churrasquinho de boa pros amigos.
0: Tinha até tocha na entrada.
4: Tinha até tocha, né?
0: Mas então, aí nós estamos, a casa do pai na parte terra, assim, era tudo meio integrado, garagem com área de serviço, cozinha.
6: Isso vai acabar em love, hein? Que bonita essa festa.
0: Não vai acabar em love, vai acabar em término. Aí a gente tava na cozinha e as meninas, namoradas ou ficantes dos caras que estavam ali, estavam na garagem. E aí nós estamos passando uma Playboy, eu não lembro que Playboy era, cara, de mão em mão, assim, mas tava todo mundo tarado, não era tua, Joás. Tava todo mundo tarado na Playboy, tá salva. O Pedrinho fica impactado, eu não posso tocar nesse assunto.
1: Impactado! Tenho 6 Playboy daquelas.
0: Mas daí
1: três coladas.
0: Cara, a namorada do alemão Bica era uma psicopata. Aí tava passando, passou lá na mão de um, na mão de outro, todo mundo olhando, bah, mas que loucura, caiu na mão do alemão, entrou a namorada dele.
4: Mas bem na hora.
0: Cara, mas quase arrebentou com a minha casa, assim.
4: Sério?
0: Terminaram,
6: senhor e senhora Smith.
0: Terminaram o namoro por causa de uma Playboy.
4: Tá, e não voltaram mais.
0: Voltaram depois, mas terminaram por um bom tempo por causa de uma Playboy. Deu choradeira, gritaria.
6: Lucas, voltaram depois.
0: Deu gatilho.
3: Tá. Eu tenho uma boa pra contar pra vocês de relacionamento.
0: Eu só quero a opinião de vocês. Você acha que olhar uma Playboy é motivo pra, pra fiasqueira e
6: tal? Claro. Não. Que não, né?
7: Pô, essa mulher fala, não tem problema.
0: É. Tu compra Playboy pro teu namorado?
7: Não, mas também não. É
6: mesma coisa que chegar e ver as mulheres olhando uma G Magazine, grande coisa.
0: Mesma coisa que entrar numa sauna e ficar olhando pras mulheres.
7: Aí
0: né?
7: Aí
4: é taradíssimo.
3: Aí era só uma revista.
1: Tá tudo liberado, pode tudo. Mas se tu ama a mulher e a mulher te ama, o amor vence.
3: Vou contar uma.
4: Ah, o Pedrinho é demais.
1: Tá louco.
0: Conta.
3: Clipe da Jennifer Lopes. A minha amiga sai do banho e disse, mas que estranho, né? Porque o fulano, o namorado, te falou que ia trazer a toalha e a gente ia tomar banho e não vem, e não vem, e não vem. Ela saiu pé por pé. Quando ela chegou na sala, adivinha? Tava ele fazendo isso na sala. Ela chorou, terminaram o relacionamento. Foi pior do que a revista.
0: Ah, é pior.
3: Então, eu acho que é o sentimento. É que, na verdade, a mulher, ela leva pro... Foi, me traiu. Ou mas vai me trair.
4: Mas será que ele não tava lá aquecendo os motores, esperando ela?
6: Cara, tem pessoas que fazem isso ao lado da mulher dormindo.
0: É verdade.
3: Por que que não...
4: É, mas aí a gente entra num vício.
3: Aí a mulher entra num negócio assim, ó, pô, mas eu tô aqui, por que que não tá comigo, né?
7: Vai ver que ele só não queria te acordar.
3: Mas é discutível.
4: Mas olha só, é um negócio que nem
3: a pessoa se magoa.
4: O vício em pornografia. Ele tem acabado muitos relacionamentos.
3: Com
4: porque
3: certeza.
4: O parceiro ou a parceira não conseguem mais se relacionar por conta do vício na pornografia.
3: É.
0: 13 minutos para 7. Conte a sua história pra gente. 51 9143-1874. Agora é aquele momento.
4: Um momento.
1: Hoje eu não tô muito afim.
0: E aí, ô Pedrinho?
1: Que saco, vou ter que fazer isso,
0: Tá obrigado, Coiá?
1: Coiá também só me dá cada resposta, meu. Perguntei pra Iá essa noite antes de dormir. Iá, você preferiria nunca mais sentir frio ou nunca mais sentir calor, Iá? A Iá me respondeu, calor dá para tentar contornar com ar-condicionado, piscina, água gelada, roupa leve. Já o frio parece que entra na alma da gente.
4: A Iá respondeu.
1: Que alma, hein, Iá?
4: Ai, alma.
1: Tá louco?
4: E alma.
0: E a tua resposta, Pedrinho?
1: Calor, muito calor. Todo mundo pelado. Calor. Frio, eu não acho nem meu pinto na hora de ir no banheiro. Eu prefiro o calor.
0: Psicopata.
1: E vocês?
0: Tio Ramiro? Prefiro calor.
1: Tio Julinho?
6: Prefiro calor também, cara. Calor.
4: Eu sou muito
1: tio
4: mais
1: Lucas.
4: Do frio. Muito mais do frio.
1: Tia José?
3: Frio, Pedrinho. Gosto de frio.
1: Olha! Tio Gilles?
5: Depende de onde é que eu tô. Se eu tô na praia, eu prefiro calor. Aqui não dá pra querer.
1: Tia Thaís?
7: Calor.
1: Tio Thiago, estagiário, que é teu dia hoje.
8: Calor.
1: Aí, ó. Calor venceu. Só
0: sete,
1: a Josi.
0: 7-1, Calor.
3: Não tem. Agora, eu posso te responder, não, Pedrinho, por que eu gosto do frio.
1: Tia Josi, tu pode tudo, tudo, tudo.
3: Ah, tu não vai ficar impactado?
1: Impactado, já fiquei com a tua revista.
0: Mas... Sabia dessa, velho?
5: Comprou seis.
0: Ele ficou impactado com a revista da Tia Josi.
5: Tanto que comprou várias, né?
1: É, é tudo eu aquilo
3: gosto,
1: mesmo?
3: Eu gosto. Do...
1: É. Meu Deus do céu.
3: É, sei,
1: tem uma
3: sei.
1: Página lá que não abre mais.
3: Numa época que a gente não usava inteligência artificial, Pedrinho.
1: Meu
3: é
1: Deus
3: real.
1: Deus.
3: É real essa foto.
5: Não tinha Photoshop.
3: Essa... Não tinha Photoshop. Oh,
1: diz aí, Tia Josi. Diz aí.
3: Eu gosto do frio. Porque tudo é mais gostoso no inverno.
1: Na tua opinião.
0: Bah, o suandê, ah, o suandê é bom.
3: Ah, meu Deus, a Thaís.
5: A Thaís foi pesquisar.
3: A Thaís
5: isso,
3: foi dar uma...
5: Pesquisa.
3: Vai, foi dar uma...
7: Não, que não é ela.
3: Foi dar uma gulgada.
4: Essa aqui
1: é
4: não
1: ela.
4: É ela.
1: É,
4: ela.
1: É tudo é. Isso.
0: 519143.
1: Impactado, desculpe.
3: E você participe conosco no 519143-1874. É dia de relacionamento e também nos conte aqui: você prefere o frio ou o calor?
4: Playboy da Josi, as natas.
7: Vinha até um pôster.
1: Das seis às nove é ótimo.
0: E aí, pegava, Thaís, ou não pegava?
7: Claro, se eu fosse homem, pegava.
0: Se fosse homem, pegava. Vamos com o WhatsApp, 519143-1874.
7: Tem pra vender na Shopee.
0: Que, primeiro, o que que tu quer, Beto Carreiro? Era,
3: foi uma edição de colecionador.
0: Peraí, só antes do WhatsApp, o que que o Beto
3: Março
0: Carreiro
3: de
0: quer?
3: Março de 2003.
4: Beto Tadala.
0: É, Beto
3: Cadê
0: Tadala.
3: Cadê o Tadala? O Tadala não apareceu hoje. Não,
0: Tadala tá ali, né?
5: Tadala um... Carreira.
0: Opa, errei.
4: Eu já vi um caipira.
3: Aê! Esse negão tomou. Três Tadalas. 6 das 9 é ótimo.
4: Das 6 às 9.
3: Das 6 às 9.
0: Nós vamos ir
3: das 6 às 9.
0: Ah, tá. Te arrumou, botou chapéu, olhou pra mim.
4: Só me deu, olhei pro chapéu, o chapéu me olhou, deu
3: vontade. Bom dia, meu povo querido. Ouvimos vocês todos os dias. Fazem parte da nossa rotina para ir para o trabalho. Nos sentimos amigos do Marcelo, motorista de ônibus. Todos os dias ouvimos o recado
6: boa,
3: dele,
6: né?
3: Também. Gostaríamos de ingresso para levar nossa filha pela primeira vez no cinema ver o filme Patrulha Canina. Um beijo a toda a nossa família que ouve vocês todos os dias. Quem mandou aqui pra gente foi a Camila.
1: Beijo, família!
0: Beijo,
3: Camila. Beijo, família. E levaram sim. Tá aqui Camila. Já, no finalzinho, já manda mensagem aqui pra vocês irem
0: Camila.
3: No cinema.
0: Camila.
3: Temos aqui, bom dia, Rádio Mix. Quem mandou pra gente foi a... Não, o...
4: Vamos,
3: Maurício. Vamos, bom dia, Maurício.
6: Bom dia, Maurício. Abraço aí.
3: Temos aqui também, bom dia, olha, mandaram uma foto pra gente de inteligência artificial aqui, ó, gostamos. Bom dia, Rádio Mix, indo trabalhar de foguete, escutando a melhor. Um forte abraço a todos da bancada, Leandro Melo de São Leopoldo, que a gente fala que ele manda áudio, o Ramiro
6: abraço,
3: falou.
6: Leandro.
3: Ele mandou uma foto no foguete.
0: Ele manda dentro, ele manda verdade. Áudio de dentro do foguete.
3: De
4: ele
3: dentro do foguete.
4: Missão
3: Buenas, o que aconteceu? Gélis falou ontem que ia ser âncora hoje, liguei o rádio e escuto a voz do Ramiro.
5: É, então. A gente tá dividindo.
6: A vida é assim, um dia o cara é âncora, outro
3: dia
6: não
3: manda...
6: é, e tá tudo certo.
3: E aí ela mandou pra gente, eu prefiro o frio toda a vida. Estão dizendo que esse verão vai ser horrível de quente. Quem
6: e
3: mandou
6: o inverno
3: pra nós?
6: Vai ser horrível de frio, e assim vai.
3: Foi quente. A Marione.
0: Olá, Marione.
4: Hoje à noite é tainha.
5: Vinho e muito sexo.
0: Mas o eu saía pra almoçar com o Júlio no verão e todo dia eu reclamava. Pô, eu já
4: calor,
0: contei essa
4: né?
0: história 10 vezes aqui.
4: Ah, mas é que é legal.
0: Que calor. E o Júlio, sim, é verão.
3: Ó, nós temos um ouvinte aqui que ele mandou ligadinho na Rádio Mix e mandou uma Playboy da Josi. Só que não é essa Josi, é a Josi Morena.
1: Não
3: é a Josiane...
1: entendi nada de Josi.
7: Ô, Josi, tem pra vender.
3: Ela também participou do Big Brother, mas essa já até morreu.
0: Ah, mas essa aqui tá valendo também.
3: Ela morreu.
0: Ela morreu, não tá valendo, então.
4: Ela morreu?
3: Ela morreu.
4: Essa aí?
3: Uhum.
1: Morreu pelada.
3: Morreu, acho que foi de alguma doença. Agora não morreu.
4: Covid.
0: Pedrinho,
3: não.
1: pegava.
3: Temos aqui, o Gui mandou pra gente. Como faço para retirar os ingressos do Homem-Aranha? Homem-Aranha nós não temos, Gui. Hoje nós só temos Patrulha Canina, Colegas e o Herdeiro, O Fim da Rua, Acampamento Miasma e Passaporte Temporada de Inverno do Aqualocos. Temos aqui, bom dia, Rádio Mix. Bora que é terça e tem muita estrada pela frente. 6-7. PS.
0: Não, 6-7 não. Não.
7: Tchau.
3: PS, vocês poderiam fazer campeonato aí para farmar aura?
4: Não. Formar Taura.
6: Formar Taura, Thiago.
0: Formar Taura. Farmar gases.
3: Quem mandou pra gente foi o Thiago Pereira.
4: Farmar gases.
6: Thiago, eu fiquei de te responder o WhatsApp, os filmes que a gente tem hoje. Daqui a pouco a Josi fala aqui os filmes que a gente tem.
3: Isso. E o nosso ouvinte aqui, deixa eu ver o nomezinho dele de novo, o Maurício, perguntou pra gente como que eu faço pra retirar os ingressos. Sempre no final do programa a gente manda mensagem, mas é de segunda a sexta, das 10 às 17 horas, aqui na sede da Ubra.
1: Tem um... É, boa essa, tem Josi!
0: Tem um áudio do Gui aqui, eu tô sentindo falta de áudio hoje, a galera tem que mandar mais áudio, tô mandando muito texto, vamos mandar, vamos gravar aí, manda áudio pra gente.
3: O Ramiro adora áudio.
0: Adoro o áudio, vamos lá.
8: Rádio Mix, eu prefiro o frio, as corridas bombando, corrida bombando, eu prefiro
6: frio. Vamos faturar.
1: Vamos faturar.
0: Tá no triguinho?
8: É mais melhor. Morei na Bahia, morei no Salvador, em Cuiabá, muito quente, 39 graus, 45. Aqui no frio é muito mais melhor. Vamos que vamos, ótimo terça-feira, Pedrinho!
1: Valeu!
6: Cara, a gente tem todas as temperaturas aqui no Rio Grande do Sul, né? E é pra agradar todo
3: Somos
6: mundo.
3: Somos privilegiados, né?
0: O bom é que a nossa audiência é tão psicopata quanto a gente, né? O Pedrinho, essa turma.
5: O ruim é quando pega todas as temperaturas no mesmo dia, né?
6: Ah, acontece também. É raro, mas acontece muito.
0: Faltando 4 minutos para 7 horas da manhã, vamos com mais um áudio aqui. Vamos ver.
9: Então tá, já querem áudio, primeiramente, bom dia, Rádio Mix. Acompanho vocês todas as manhãs, todo esse aplicativo. Maurício no trânsito caótico de Porto Alegre. Eu queria ter participado ontem de novo, só que eu tava com passageiro, não tinha como, né? Gente do céu, pelo amor de Deus. Mas quanto meia roda existe em Porto Alegre? Não é possível, segunda-feira.
0: Muito.
9: É o dia dos meia roda, segunda e sexta.
6: Não tem mais.
9: Inacreditável.
0: Boa, mais um áudio. A gente pede audiência.
10: Bom dia, Rádio Mix. Chegando ao trampo com a companhia de vocês. Bom, eu prefiro o inverno. É bom pra tudo. É bom pra dormir, pra comer, pra tudo, tá?
0: Pra um derby.
10: Ótimo dia pra nós. Beijo da Luciana.
3: Beijo, Luciana.
0: Luciana.
6: Isso aí.
0: Mais um áudio, ó. Essa audiência é maravilhosa.
6: Aqui na Souza Cruz.
4: Quase não vou mais, né?
11: Bom dia, Rádio Mix. Aqui quem fala é o Renan de Gravataí. Motorista de APP, amigo do Alienígena. Que seja um ótimo dia para todos nós e para essa bancada maravilhosa que é vocês. E um bom dia, Pedrinho.
1: Bom dia! Brother!
0: Siga mandando seus áudios para 51914318 74. No intervalo, nós vamos todo mundo dar as mãos, farmar a Aura 6-7. E daqui a pouco a gente volta. 107.1 FM, todo mundo na Ubra, Ubra em todo mundo. Volte com a gente!
1: O sangue de Jesus tem poder!
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15: Fala, meus queridos, muito bom dia. Vamos que vamos de atualizações do trânsito aqui no Melhor Mix do Brasil. E fica ligado, se vai pegar a Avenida Teresópolis, no sentido ao centro, entre a Ney Cabral e a João Pinto, tem bloqueio por conta de um rompimento de tubulação. A movimentação por ali já é mais acentuada. Os agentes da EPTC fazem a orientação no local. O trânsito está sendo desviado pela pista contrária para quem faz o trajeto norte em direção ao sul. Então já sabe, se vai circular por ali, separa um tempinho a mais e vai com paciência. 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
1: É o melhor mix do Brasil, 7:01. Muito bom dia pra você que tá se ligando agora no Jornal da Mix, na 107.1 FM. A Rádio da Ubra, todo mundo na Ubra, Ubra em todo mundo. Hoje é terça-feira, 18 de agosto, 20 graus de temperatura. Chove ou não chove nesse momento? Não, né?
2: Chove.
1: Não, deu uma estiada agora.
2: Na Hungria.
1: 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Eu falei se chove ou não chove, é porque tem a previsão de pancadas de chuva ao longo do dia. Temperatura de 20 graus, agora pela manhã vai chegar 25, 26. Só que é aquele calor úmido, né?
3: Sim.
1: Não seca nada,
3: que é o pior.
2: Escorre tudo.
1: Escorre
2: todas as
1: paredes. Nascimentos do dia 18 de agosto... 1933, Roman Polanski, cineasta franco-polonês, que era o marido da Sharon Tate, né? Aquela que foi assassinada pelo Charles Manson, isso, pela turma do Charles Manson, né? Roman Polanski. 1947, o ator brasileiro Osmar Prado. Carequinha aquele, né? Várias novelas. Em 1952, faria aniversário hoje o Patrick Swayze. Ator, bailarino, cantor estadunidense.
4: Ghost, Dirty Dance.
1: Aquele das máscaras dos presidentes, aquele de...
4: É...
1: Que tem o...
4: Da Keanu, onda, né? O Keanu Reeves.
1: Que tem o Keanu Reeves junto, é.
4: Caçadores de Emoção.
1: Caçadores de Emoção, baita filme.
4: Matador de Aluguel.
1: Matador de Aluguel. Atriz francesa Carole Bouquet. Carole Bouquet, atriz francesa, 1957.
2: Bouquet!
1: Feliz aniversário aí pra Carole Bouquet. 1973, Sandro Sotile. Sandro Sotigol, craque.
2: É bom, Sotile.
1: É bom, jogou no Inter, jogou em todos os times do interior gaúcho. O senhor gauchão Sandro Sotile, abraço aí pro Sotile, alemão, gente boa. 1994, Vitor Clay.
2: Cantor
1: e compositor brasileiro e gaúcho. Tá,
3: parabéns, Vitinho.
4: Gaúcho, parabéns.
5: 1900 e o quê?
1: 1994.
3: O quê? Ele tá sendo tetra. Parece a escolinha do professor.
1: 1990 e o quê?
5: Então ele é 4 anos mais velho que eu.
4: Dá pra pegar.
3: Tu nasceu em 90, sim.
5: Não, eu nasci em 98.
3: Mas não é verdade isso.
1: Bah, 98, e todo mundo estávamos na rua.
3: Na cabeça que ela era 4 anos mais velho. Ele tá sendo tetra.
1: O 1994, o Vitor Clay. E 1999, o Vitão, cantor e compositor brasileiro.
2: Casal 20.
3: Ah, achei que era o nosso videomaker aqui do andar de baixo, Vitão.
1: Ah, o Vitão também é o videomaker.
3: Aniversariam hoje Carlos Biderman. Conheceu?
1: Claro.
3: Do Grêmio, né?
1: É, conselheiro
3: Rogério,
1: do Grêmio, né?
3: Rogério Link Figueira, arquiteto também. Eduardo Santos. Juliana Andrade. Carlos Pietro. Laura Dalla Porta Martins, Ana Regina Valauer e Laura Mies. Ah, e a Ana Lise Ourique aqui também está de aniversário hoje, aí fica um carinho do abraço.
1: Eu tenho aqui abraço pro Caminho de Deus e pro Taurus Tour.
3: Sério, cara.
2: Taurus Tour.
3: Não, é isso aí.
2: Que loucura.
3: Tamo junto.
1: O Caminho Deus e Taurus Tour. Abraços.
2: Tem o Felipe Daniel Centeleg Proletário. É o nome do cara, tá aqui.
4: Tivemos uma morte nesta madrugada.
1: Pera aí, calma aí. Que agora nós temos um momento.
2: Calma tu aí, que ela não tinha se preparado.
1: Não?
2: Não.
1: Ah, Ah, mas não tem problema, a gente.
4: Vamos
1: um
4: no
1: jeito.
4: Boletim, depois eu falo, não, é, morreu uma atriz muito querida.
1: Ah,
4: Laura
1: eu achei
4: Cardoso.
1: Que tinha a ver com trânsito. Hã? Desculpa.
4: Bom dia! Então vamos lá no nosso boletim de trânsito pro pessoal que tá saindo agora, né, de Porto Alegre, região metropolitana, nessa terça-feira, 7 horas, 8 minutos.
1: Chuva.
4: Porto Alegre, então, já inicia esta manhã com as principais entradas e corredores da capital com bastante trânsito intenso. Na atenção redobrada, então, região metropolitana, principal ponto de alerta ali na BR-116, em São Leopoldo, onde ocorreu um acidente durante essa madrugada, deixando uma pessoa morta e uma gravemente ferida. Então, estão pedindo para os motoristas redobrarem a atenção ao passar por esse trecho. Canoas também, o viaduto da Metrovel e próximo à Avenida Boqueirão também estão né, com
3: em
4: dois
3: obras,
4: pontos
3: né?
4: de obras bah. E bastante trânsito bem
3: muita
4: carregado.
3: Calma ali, é verdade.
4: Então, para o pessoal que está se deslocando, sair um pouquinho mais cedo, porque realmente está um trânsito bem chatinho, tu vai perder ali, às vezes, uma meia hora só para conseguir passar. Novo Hamburgo e região, fluxo de saída em direção a Porto Alegre exige atenção, principalmente então na BR-116, por causa dessa ocorrência registrada em São Leopoldo. Ponte do Guaíba e a 290, tranquila por enquanto, sem bloqueio, mas com trânsito já intenso. Zona Sul e o Centro já bastante trânsito com bastante intensidade, então nos corredores de acesso e nas vias de ligação às principais avenidas. Esse é o trânsito da Rádio Mix. Dirija com cuidado e bom caminho. Qualquer alteração trouxemos aqui para vocês na nossa programação. Obrigada.
3: Um alerta ali com a região da Fiergs ali, porque vai ter essa feira que a gente comentou da Expoagas, né? Ali. Expoagas. O trânsito vai aumentar bastante ali no entorno. Né?
1: O Triângulo da Cis Brasil.
3: Não é no Triângulo. É numa rótula.
1: É numa rótula que de saída para Freeway.
3: Perto da van ali.
1: Perto, isso.
0: Que vai para Cachoeirinha.
4: Bem nas entradas e saídas da capital,
1: isso,
4: né?
1: Isso aí.
3: Exatamente.
1: Então foi o. Acorda, Pedrinho.
6: Acorda, sem vergonha!
4: Agora a gente pode falar. Faleceu nessa madrugada atriz muito querida, né? Por grande parte aí de quem é ator, de quem gosta de novela, que foi a nossa querida Laura Cardoso. Nos deixou nessa madrugada. Ah, 93 sim. ou 94 anos tinha, eu acho.
0: Foi 98?
4: O 98, acho que é isso.
0: É.
4: Não tem quem não gostava, né? Várias novelas, filmes.
5: Caminho das Índias, não fez?
2: Ela faleceu com 98 anos.
4: 98.
1: Viveu bastante, né?
0: Ela fez tudo.
2: Nossa, a minha cabeça bugou, porque tu falou que deu um acidente com morte na BR-116, aí depois foi puxar sobre a Laura Cardoso, e eu achei que a Laura Cardoso tinha morrido no acidente.
1: Meu Deus, misturou
0: aqui em Canoas.
4: Não. É que eu ia falar da morte e o Ramiro acho que pensou que era de trânsito.
1: Eu acho que era do trânsito, né? Porque eu tinha ouvido que tinha tido morte no trânsito hoje. Enfim, duas notícias tristes. Esse acidente no trânsito aí com uma vida perdida. E também a Laura Cardoso, atriz que nos deixa aos 98 anos. Agora, momento Ubra News com ele.
7: Esse negão como
1: passou, agora é um institucional momento Ubra News.
2: Hoje tá diferente, eu vou botar até meu chapéu.
4: É o personagem.
0: Eu vi outra pessoa usando esse chapéu.
2: Ubra Summit é o maior evento universitário do país e já tem data marcada para acontecer. O evento acontece no dia 14 e 15 de outubro na Ubra Canoas. A programação é voltada para alunos, professores, colaboradores e prestadores de serviço. Escolas convidadas também participam desta grande experiência universitária. A atração principal será a Mariana Fagundes, número 1 no Spotify. O Ubra Summit promete conhecimento, integração, cultura e muito entretenimento. Ubra Summit, todo mundo na Ubra?
5: Yeah.
2: E a Ubra em todo mundo. É os guri?
1: Amém.
3: Cara, esse evento vai bombar muito. Vão ser dois dias, né? Esse show será no primeiro dia.
4: Segundo.
2: O show no primeiro dia.
4: No primeiro dia
2: 14, sim, às 17 horas.
3: As escolas, né? Irão
2: após a trilha imersiva das escolas.
3: Camp Day aqui, conhecer todo o campus da UBAS, conhecer as oficinas de todas as áreas. Olha, vai ser um evento muito legal. Esse summit que a UBRA abre da porta para fora da UBRA, né? muitas universidades já fizeram summit, mas era um summit interno. A UBRA não, a UBRA promove isso da porta para fora, com a presença dos pais. A UBRA vai bancar ônibus para as escolas terem a oportunidade de conhecer.
1: Escola aqui. Que não procurou a UBRA ainda para esse dia,
3: tá perdendo tempo.
4: Isso aí. Impressionante a quantidade de fãs da Mariana Fagundes, o que eu tenho de conhecidos. Mandando mensagem, como é que a gente faz para adquirir, a gente quer ir nesse show, a gente não vai perder. Impressionante, eu tô com a minha rede.
1: Tem muita gente perguntando se
4: lotada.
1: É só para aluno da UBRA, né? Se é só para quem tá no UBRA Summit, que vem visitar. A gente vai dando informações aos poucos,
4: passando, né?
3: Durante o dia é um evento acadêmico, né?
1: Isso.
3: Mas assim, no final da tarde ali, já vai ser aberto ao público. Creio
4: que
3: eu
4: bacana,
3: que sim,
4: então o pessoal vai poder vir assistir o show, então, esse grande showzaço.
3: Não, tô me olhando aqui que não,
2: não sei, tá. Não sei.
3: A gente vai descobrir, fala no decorrer
1: da
3: programação.
1: Alunos então. Da UBRA tem muitos benefícios.
3: Ah, sim.
1: Alunos funcionários, professores, porque vai comemorar junto o dia do professor.
3: Vai ter uma área VIP especial para os professores.
1: Uma área VIP
3: para
1: os professores.
3: Merecida área VIP, porque dia do professor, olha, parabéns, porque eles que... levam muito, os docentes aqui da UBRA, que levam muito essa instituição, né, nas costas. Aliás, é um ecossistema.
4: E tomara que a gente ganhe algum presente para dar aqui para nossa audiência
3: com certeza,
4: também, né?
3: Com certeza.
4: Na rádio da UBRA.
0: Todo tatuado.
3: Quem não, sabe, né?
0: Entrega o Lucas, todo tatuado.
4: Olha, o Lucas já tá com o presente dele ali, ó. Pãozinho.
2: Achei que tu ia dizer que eu já tava.
4: Como é que é o nome? Preparado. Como é que é o nome desse pão? Qual é o diferencial desse pão?
2: Começa,
4: tu sabe?
2: Com V.
4: Marques Pão. Marques Pão.
1: Tá com cacetinho na mão.
5: Oi? Por que ninguém me ofereceu o cacetinho?
3: Porque tu chegou atrasada, é só pegar ali.
1: Quer o cacetinho?
5: Eu quero.
1: Pega ali.
4: Tá, quer um, dois, três ou quatro?
3: Eu fui num evento ontem à noite e ganhei essa sacola da Marques Pan e trouxe pra dividir com os coleguinhas hoje aqui.
1: Pra quem não é do Rio Grande do Sul, cacetinho é o pão francês, tá? Só pra deixar bem claro.
0: O pão de sal.
1: Só no Rio Grande do Sul ele é chamado de cacetinho.
4: Pão francês.
0: Mas pão de sal também.
1: Mas na verdade isso aí não é cacetinho.
2: Esse pão massinha aqui, pão doce, pão massinha, pãozinho.
5: Demais.
2: Que delícia.
1: Deixa eu pegar o
4: Marques Pan. Agora também vou.
1: Come puro, né?
2: Momento pão da Marques Pan.
6: Eu quero pãozinho também.
1: Já diria a Xuxa, quem quer pão?
3: Quem quer pão?
1: Que tá quente.
3: Momento do jornal. Momento pão.
2: É. Momento do café colonial.
3: Pô, valeu, Marques Pan. Valeu, Marques Pan. E outras empresas aí.
1: Obrigado, Marcelo.
3: Olha a propaganda que a gente tá fazendo espontânea pra Marques Pan.
4: Maravilhoso.
3: Quem mandar café da manhã pra gente aqui vai receber essa propaganda diária aí também, né?
1: Faltou só um molhinho de salsicha.
2: As natas.
3: Faltou só um molinho de nata.
4: E o diferencial deles...
2: Muito bom!
4: Em julho.
1: Salsicha.
4: O diferencial da Marques Pan é que é a primeira empresa a fazer esses pãezinhos congelados, né? E distribuir...
3: Cara. A linha da Marques Pan é gigante, né? E ela não atinge muito o Rio Grande do Sul, Ramiro. A Marques Pan é muito fraca aqui no Rio Grande do Sul. São Paulo ela domina. Eu comprei uma torta da Marques Pan, eu faço aniversário em janeiro. Eu comprei uma torta da Marques Pan no litoral, num domingo. Cara, eu nunca encontrei essa torta aqui em Porto Alegre, cara. E num valor super acessível e maravilhosa. E a gente não encontra, cara, os pontos da Marques Pan aqui no Rio Grande do Sul são fracos.
4: Tem que trazer mais pra
1: não
4: cá.
1: Não sei o que houve também, tô tentando entender. O que esses dois abobados...
0: O Lucas tem problemas, depois eu explico.
3: Se não tivesse problema, não tá sentado na bancada, né? Quem não tem problema, não senta nessa bancada.
4: Se não tiver parafusinha menos, não funciona.
1: Se não me engano, o Marcelo Marques, né? O dono
3: ele
1: da
3: mora em São Paulo.
1: Não, ele é de Canoas.
3: Sim.
1: Começou a empresa em Gravataí. E hoje mora em São Paulo, obviamente.
2: Ele era do Guajuvírus.
1: Ele era do Guaju, né?
3: Aquele bacana, hein? E que mega empresa que ele criou.
4: Maravilhosa, porque tinha esse problema, né? De tu conseguir entregar, porque é perecível, né? E aí eles conseguiram fazer esse pãozinho refrigerados e congelados. Marques que aí mantém essa qualidade e que delícia.
1: Sim, daí a pessoa na padaria vai lá e assa no...
4: Tu assa, exatamente.
2: Claro. E antes tinha que fazer a massa.
1: Tinha que chegar muito mais cedo pra fazer.
3: Se eu não me engano, ele fornece, inclusive, pra algumas padarias, algumas
1: claro,
3: fronteiras,
1: bom,
3: né?
1: Então,
2: é
0: né? A pessoa só
3: principal, come coisa, só põe no forno, né? É.
2: É o principal negócio dele é o cacetinho congelado. E aí depois...
3: A linha é muito grande, né? A linha é muito grande.
2: Mas foi a primeira empresa a congelar o cacetinho.
0: E tu acertar o cacetinho é difícil. É.
3: Mande seu café da manhã pra ganhar essa mídia espontânea.
5: Mande seu cacetinho.
1: Garota do Job, queria dia da baixa renda, especial para motorista de app.
8: Impactado.
1: E conteúdo...
6: Impactado!
1: Gera debate nas redes sociais.
8: Ajuda, Pedrinho. Que é isso, Pedrinho?
6: Rapaz, que impactado. É impactado com aço, é impactadaço.
1: Uma iniciativa divulgada pela criadora de conteúdo Carol Rezende nas redes sociais tornou-se alvo de intensa repercussão na internet. Batizado por ela de O Dia do Baixa Renda, o projeto consiste em selecionar uma pessoa que supostamente não teria condições financeiras de arcar com o valor integral dos seus serviços e cobrar um preço reduzido pelo atendimento. Em um dos vídeos que viralizou, o escolhido foi apresentado como um motorista de aplicativo. Na publicação, a Carol justificou a seleção, destacando a rotina exaustiva e os desafios financeiros enfrentados por profissionais da categoria. O material também exibiu trechos do encontro e apontou que os locais escolhidos para as refeições foram adaptados à suposta realidade financeira do cliente, tendo a sua identidade preservada. Eu não sei o que pensar disso.
6: Eu entendi bem, é a baixa a renda, é isso?
5: Também. GBR, garota baixa renda.
0: Mas paga com VR, daí o que faz?
5: Paga com vale...
0: Cheio.
5: Alimentação.
6: Compro vale, vendo vale.
4: Paga com lambi-lambi.
1: Baixa a renda, cara. Isso é preconceito, né?
5: É.
6: É a baixa a
1: Como
6: renda.
1: É que ela define, o motorista de aplicativo não pode me pagar, por isso que eu vou escolher ele. Pode ter motorista de aplicativo mais rico que nós.
4: É verdade.
0: Você tem que mandar o contra-cheque.
4: Existe, existe.
0: Claro, tem que mandar o
4: contra-cheque. Tem motorista de aplicativo que ganha mais do que todo mundo junto.
1: Só vão tentar não falar de boca cheia aí, pessoal.
3: É, tá em rádio.
4: Das 6 às 9 é bom.
1: Ai, cara, que loucura.
3: Opa, da Marquespan.
1: Ai, vou botar uns áudios aqui da galera. Tem um monte de áudio, cara.
2: Muito bom.
1: É, tem um monte de áudio. A galera veio a fu.
9: Bom dia, Rádio Mix. Aqui é Henriqueta de Sapucaia do Sul. Gostaria de pedir ingresso para o cinema, para o filme Colegas e o Herdeiro. E dizer em relação a relacionamento que estou casada há 20 anos com meu primeiro namorado. Aliás, eu não estou casada, estou bem casada. E eu com certeza prefiro frio. A gente tem muito mais calor que frio hoje em dia, né? Até no inverno a gente tem verão. O programa está maravilhoso. Só por curiosidade, como é que tu é, Josi, fisicamente falando? Porque a tua voz eu te imagino alta, cabelo comprido e liso, nem gorda, nem magra e loira. Eu não sei se eu acertei, né? Mas eu
4: acertou, só errou a cor do cabelo.
9: Um abraço a todos. Até mais.
1: Ela é deficiente visual, lembrando a Henriqueta, né? A nossa
3: ouvinte. Mas olha, só errou a cor do cabelo.
4: Só errou a cor do cabelo.
3: Perfeito, perfeito.
4: Um beijão, Henriqueta.
1: Muito bem, a Henriqueta, vamos com o próximo.
2: Bom dia.
1: Esse já foi, vamos no próximo.
10: Bom dia, Rádio Mix, Célio Freitas aqui de Cachoeirinha. Posso afirmar que a Josi e a Sheila Carvalho fazem parte da minha adolescência e foram muito homenageados. Um bom dia a todos.
6: Sensacional! Impactado!
1: Extremamente impactado hoje, né, Pedrinho?
4: Me descobriram agora. Bom dia, indo pro trabalho com a família. Eu prefiro frio. Adoramos vocês. Ricardo da Restinga. Se possível, ingressos para o filme O Fim da Rua. Já levou, Ricardo. Um abraço grande aí pra toda a família que tá aí contigo.
1: Um babaço.
4: Escutando.
1: Um babaço. Um amarás. Seis às nove é bom.
0: Um babaço, Ricardo. Agradecer o pessoal da Espaço Z, que é o que fornece esses ingressos.
1: Ah, verdade.
5: Maravilha.
0: Inclusive, ontem tava falando com a guria do Espaço Z, ela pediu pra botar mais spot do Fim da Rua, porque eles querem postergar de tanto sucesso que tá fazendo.
4: Tá fazendo muito sucesso.
0: Espaço Z. E acabar ontem... Ela pediu pra você desligar até dia 24.
4: Oba, então tá bom. O Fim da Rua. Então vamos lá, ó. Nossa audiência.
0: Anne Hathaway, né?
4: Com a Anne Hathaway. Vários atores muito bons. Amanhã a gente traz a sinopse, até pro pessoal que não sabe.
0: Eu leio agora aqui.
4: Ah, boa, Ramiro.
1: Enquanto eu abro aqui...
4: Tem mais dois áudios aqui, ó.
1: Enquanto eu abro aqui, eu digo que eu comecei a ver com a Anne Hathaway o Diabo Veste Prada 2.
4: Maravilhoso. Muito bom dia.
1: Não sei, eu dormi.
5: Tu não vai gostar.
4: Eu adorei. Mas eu preferi um. Tem um amigo juiz de direito aposentado, esposa advogada.

0: completa de dinossauros isolados em um ambiente irreconhecível. Eles precisam superar conflitos e se unir para sobreviver e tentar voltar para casa.
1: É sensacional.
0: Os crudes da vida real, né?
1: Como é que era o nome daquele do Harrison Ford? O Caçadores da Arca Perdida, Indiana mais ou menos Jones. Indiana Jones.
0: Ah, eu adoro Indiana Jones.
1: Eu também.
0: Eu tenho box de DVD do Indiana Jones, todos. Nas minhas arrumações, eu achei todos eles.
1: Em busca da... Como é que é? Da caveira de cristal. É um dos melhores, né?
2: Em busca da Arca Perdida, e tem aquele que dá caveirinha, assim, que é uma cena bizarra, aquela que o cara vai... entrando lá na lava, o cara arranca o coração do outro.
0: Ah, esse é o tempo da perdição.
1: Do tempo da perdição. Meus,
2: eu me lembro que eu era criança, eu assistia aquilo lá e eu falei, mas tem
1: meu
2: como
1: Deus.
2: Fazer isso?
0: O meu favorito é o Última Cruzada, que tem o ator veterano, aquele junto.
2: Sim.
0: Como é que é o nome do cara?
2: Sean Connery.
0: Que é o pai dele. É o Indiana Pai.
2: Teve uma série do Indiana Jones.
0: O Jovem Indiana Jones.
2: Tá.
0: Essa aí. Vamos com mais alguns áudios aqui, ó.
3: Bom dia, Rádio Mix. Vocês são os melhores. É claro que o verão é muito melhor do que o inverno. Os lugares onde faz frio, as pessoas estão sempre mal-humoradas, sem sorriso. E os lugares onde tem muito sol, sempre abrem aquele sorriso. Aqui, quem fala é Cris Veríssimo, de Porto Alegre. Fã número um de vocês.
0: Boa!
3: E eu queria solicitar, se possível...
0: Um Armandinho.
3: 3 ingressos pro Aqualoucos. Por quê?
4: Por quê?
3: Porque dá uma força aí. Eu tenho 2 netinhos e eu não posso levar só um. Beijão no coração de todos.
0: Beijo. Valeu, Cris. Beijo. Vamos com o próximo aqui.
5: Bom dia, Rádio Mix. Bom dia. Hoje eu coloquei rosto em cada um de vocês. Eu há muito tempo somente escutava. Hoje resolvi entrar no Instagram e vi a postagem ali. Identifiquei cada um de vocês ali.
6: Olha aí.
1: Que legal.
5: Um abraço para todos, um ótimo dia, uma ótima semana.
0: Abração.
1: Qual o nomezinho dele?
5: É diferente, né, quando a gente só... você cria, imagina uma pessoa só pela voz. E aí quando você rotula ela com a aparência, né?
0: Fica impactado.
5: É isso aí, pessoal. Um abraço.
0: É o Jerônimo. Abraço.
7: As pessoas quando vêm nos visitar aqui, né? Elas têm às vezes...
4: Tomou uns cagaços. Né?
2: Tomou um plasil depois, né?
1: Temos mais um áudio.
0: Mais um áudio? Boa, bora lá. Adoro o áudio, manda áudio.
4: Manda.
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8: Bom dia, pessoal. Eu sou o Ricardo aqui, gerente do Canoas Parque Hotel. Acabei de deixar minha esposa no trabalho. Relacionamento é sempre bom, né? Mas no serviço também, né? Quando tem um ambiente, um pessoal legal, uma equipe boa, a gente trabalha assim, feliz, motivado. E eu sinto essa energia de vocês aí.
1: Coisa
8: parabéns
1: boa.
8: E... vamos em frente.
0: Boa, abraço, Giancarlo.
1: Abraço, Giancarlo.
4: Afirmamos no
0: Thaís, já fez a experiência.
7: Dá-lhe Canoas Parque
6: Qual
7: Hotel.
6: Delas?
0: De botar a mão no coraçãozinho e perguntar quem é Camila.
6: Ainda não.
0: Hoje é dia de relacionamento.
6: Mas já troquei os telefones.
0: Como é que foi? Conta pra gente. Tu falou que ia contar e não contou.
6: Foi tudo certo, tá tudo sob controle. Para de me gravar, o Thiaguinho fica me
1: Ele não bota filtro, né, Thaís?
0: Ah, vamos começar com essa ladainha de novo, cara.
7: Meu Deus
0: Mas
7: do
0: que
7: céu.
0: Saco,
1: sério,
0: cara.
1: A Thaís sai...
6: café pra botar filtro!
1: Olha só, a Thaís para umas 3 vezes durante o jornal só pra se maquiar, porque ela fica na ponta e o Thiaguinho fica gravando ela não gosta. Ela tem que estar maquiada.
6: Não, e que daí ele fica me gravando e ele posta no Instagram e depois meus ele colegas tudo filtro. Ficam vendo.
1: Viu,
6: eu falando
1: Thiaguinho?
6: Aqui dos meus relacionamentos.
0: E aí?
1: Mas hoje é dia de relacionamento, pode falar.
2: Como assim trocou o telefone? Como
6: é que a gente fez um dia um negócio, o Ramiro mandou.
0: É uma ideia, tu pega com teu namorado ou namorada.
7: Uma ideia de girico.
0: Desbloqueia e troca o celular.
6: Pra ver, fuxicar.
0: Se não deve nada,
7: falta
0: não
7: do que fazer, assim. Falta do que fazer, trocar
1: Na verdade, ele tá querendo acabar com os relacionamentos.
7: Não, tu que tem trauma.
0: Não, eu não tenho trauma. Minha mulher tem minha senha.
6: Sabe o que eu fiz? Quantos...

0: telefones tu tem, Ramiro?
1: Ah, eu tenho um grande só. Coisa que a tua mulher tem tua senha.
2: Eu entreguei o GPS, mas fala.
3: A gente foi no Instagram pra ver os últimos seguindo, entendeu? Pra ver se tava seguindo alguma mulher.
4: Mas deu algum homem. Mas deram tempo, assim, tu tem 5 minutos.
3: Não, foi livre.
4: Foi livre?
3: E tava tudo certo.
4: Ai, gente, é tudo uma brincadeira, mas se
0: não precisa,
4: claro,
0: não precisa.
1: Cada um faz o que quer e tá tudo certo.
5: Como é que era o nome do nosso cliente, do nosso ouvinte?
4: O bom é fazer essa troca de celular quando tá começando uma viagem, sabe, pro litoral.
5: É, vai, aí é tri.
1: Mas vamos pra Floripa. Tá em desvantagem.
4: Tá em desvantagem.
5: Vamos pra Floripa. Troca indo pra Floripa.
4: Indo pra Floripa.
3: Já que é dia de relacionamento, ó, uma red flag. Quando o cara vai tomar
4: bandeira
3: banho...
4: Bandeira vermelha, isso quer dizer bandeira vermelha.
3: O cara vai tomar banho e leva o telefone junto pro banheiro. E não deixa ali no quarto, em cima da cama.
0: Mas e se ele gosta de escutar música tomando banho?
3: E se ele não escuta música?
4: E se ele gosta de olhar o outro sitezinho?
1: Cara, celular é um negócio...
6: Continua muito... teu raciocínio, tá chegando.
5: Não, eu entendi, mas é, mas assim, ó...
3: O cara tem medo de deixar o telefone
5: não,
3: perto
5: meu,
3: de
5: o celular é muito pessoal.
0: É, mas é o teu mundo precisa... particular. Se tu não confiar na pessoa, já não é um teve indício de que tu não tem que estar com ela?
5: O claro. Meu barbeiro terminou o relacionamento.
1: Oh, é polêmico o assunto.
5: Meu barbeiro terminou o relacionamento porque a namorada contigo? Dele mexeu no celular dele e foi nas mensagens com a mãe dele. Ele com a mãe dele. Vê se pode um negócio desse, absurdo. Invasão de é privacidade.
0: É que nem abriu uma
5: aí
0: carta, lá, né? Uma correspondência.
5: Aí teve uma vez que eles brigaram.
1: Calma.
4: Calma, fala mais tranquilo.
2: Foi teu amigo ou foi tu?
4: Tu tá comprando a briga do barbeiro?
5: Tô irritado. Vou ficar bem em pé aqui.
1: Ah, eu curti. Lucas. Eu curti a saída do
5: vou ficar em pé.
1: Vamos ficar em pé.
4: Vamos pedir pra trocar a mesa pra não ficar em pé.
0: Isso já aconteceu contigo?
1: Não, isso quer ficar de pé?
0: Alguém pegou teu celular e mexeu nas conversas com a tua mãe?
5: Aí eles me pegou meu celular e mexeu nas conversas com a minha mãe.
4: Caiu tua casa?
0: Se ferrou!
5: Não, cara, é que às vezes tu desabala. Eu tenho
4: tu
5: meus
4: tava
5: pais...
4: xingando ela pros teus pais.
5: Não, não xingando ela, mas desabafando.
0: Pai, não, você tava desabafando. Foi meu herói, meu bandido.
5: E aí, tipo, eu acho que é muito íntimo.
0: Mais que um amigo. Alô, galera de cowboy.
5: Eu acho que é muito íntimo isso, então, cara, essas redes...
0: Para com essa cajada, tio Daniel! Lucas, uma pergunta que faz toda a diferença hoje no programa.
5: Ah.
0: Como é que está o seu coraçãozinho? Hoje
5: tá
0: é
5: legal,
0: dia de
5: tá
0: relacionamento.
6: Segundo o Instituto de Cardiologia, batendo bem
4: segundo
6: forte.
4: Segundo a biomedicina, como é que está teu coração?
0: Você está namorando, você está solteiro. Como está Lucas Janjo?
5: Tá legal, tá bacana, tá tudo bem.
6: E como está o cavalo...
5: Tauramelo. Não, olha só meu relacionamento.
2: Não consegue, né?
5: Não consegue. Estamos... Sabe qual é?
0: Lucas, não enrola. Não. Tu tá solteiro ou tu tá namorando?
5: Não interessa. Tô solteiro.
0: Não interessa, Deus, ela é coroa.
4: Não interessa, tô solteiro.
0: Ela é que faz comida boa.
5: Não, olha só.
4: Não interessa ou tu tá solteiro.
5: Olha só, eu tô naquele momento que a montanha-russa tá subindo.
0: Ah, tá. Tá com friozinho. Tá borboleta no...
6: Boa definição, hein?
0: Pega barata, pisa na borboleta.
5: Aí o que vai acontecer depois, meu querido? Você vai descarrilhar, você vai ter looping aí.
0: Entendemos, é pisa na barata, pega a borboleta.
5: É, quase isso. Tô pisando, tá, né, merende?
3: Posso voltar rapidinho pro assunto do telefone?
5: Pode voltar.
3: Porque me deu gatilho.
6: Bora, vamos lá. Nós vamos solucionar, diz aí.
3: Não, que é o que eu quis dizer, acho que entenderam errado. Não é pra tu mexer no telefone, mas é a tranquilidade do teu parceiro de deixar o telefone perto de ti, sem medo que não vai chegar nenhuma notificação, nada.
6: Ah, é só desativar as notificações, tá tudo certo.
5: É só colocar...
0: Bota o telefone em modo avião.
5: Não, não precisa. Hoje tem o não... Não precisa mais do modo avião. Tem o não perturbe.
0: Melhor.
4: O telefone da Josi é modo avião.
0: Não. A Josi é um avião! Já Josi dizia as fotos, avião. Né, Pedrinho?
4: Alô, Theo!
3: Ai, será que ele ouviu?
5: Será que ele ouviu?
0: Impactado!
4: Vamos lá, Josi, tem mais umas mensagens antes do intervalo pra gente sair, depois a gente volta com mais mensagens.
0: Bom dia, Rádio Mix. Ouço vocês todas as manhãs com a minha filha quando estamos indo para o trabalho e escola. Adoramos muito e sempre nos matamos rindo. Gostaria de saber e pedir se ainda tiver ingressos para a Patrulha Canina 2 para ver com os meus irmãos pequenos. Boa! Claro, Duda. Duda mandou pra gente. Ganhou. Temos aqui... Ah, é um áudio. Peraí que eu vou marcar como não lida. Daí aqui é o Ramiro, é tu que solta essa.
4: É um áudio?
0: É um áudio, aham.
4: Tá, deixa eu ver.
0: E aí depois ela escreveu, mas é um áudio.
4: Ah, tá, vamos lá.
7: Instituto de Cardiologia. Bom dia, Eduardo da Qualita Móveis. Vamos lá novamente. O Janjo tá irritado porque foi falar no barbeiro dele, é porque acertou o corte dele. Bom dia, pessoal, a todos.
6: Bom dia.
7: Terça aí. Bom dia. Deus abençoe a todos.
8: Bom dia.
0: Temos
8: bom dia.
0: Mais um. Bom temos dia. Mais um.
4: Temos mais um áudio.
0: Dela.
9: Bom dia, Rádio Mix.
0: Bom dia.
9: Falando do assunto ainda de telefone, sobre privacidade e tudo mais, há uns 3 anos atrás, eu trabalhava numa clínica de estética. Éramos uma equipe pequena, eu e 2 colegas, incluindo a nossa chefe. E a gente sempre saía para almoçar juntas. E porventura um dia a minha chefe ficou com meu celular, ela tinha minha senha, não sei como, provavelmente viu eu movimentando no próprio aparelho. E ela desbloqueou meu WhatsApp e ela mexeu em todas as minhas conversas, incluindo conversas com meu namorado, conversas com a minha colega, conversas com até mesmo a minha família. E ela ficou braba comigo porque haviam mensagens ali de cunho do trabalho. Nada demais, só que isso foi motivo de eu ter pedido demissão da empresa. Nunca mais falei com ela, a gente acertou os pontos ali na hora, mas nunca mais também deixei o meu telefone com mais ninguém.
4: E não processou ela?
0: É, isso não, aí é crime, né?
6: Se acertaram.
0: Ela se acertaram e ela
4: assédio
0: saiu.
4: Assédio moral.
6: É, é horrível.
0: É crime, né? Tu mexer...
4: Em, abraço pra Nicole. Viu ela botando a senha, decorou.
0: Uh-huh.
4: E, pelo amor de Deus.
3: Deve ter pesquisado
0: psicopata
3: nome dela
0: e fofoqueira.
6: E aquela só mulher... pra te saber, Gélis, a mulher que tá do teu lado, ela sabe a tua senha também, porque o olho olha pelo
4: A Thaís
6: pelo
4: ou ladinho. A Josi, qual das duas?
6: É. É, qualquer um.
4: A minha só na digital. Mas o pior é aquela mulher, que o cara dorme, ela vai ali no rosto.
6: No rostinho.
4: É. Reconhecimento.
0: Gente, vocês vão rir. Já que é dia de relacionamento, a gente pode falar, né? Eu tive um relacionamento em São Paulo.
5: Eu tive um amor.
8: Que tinha uma cunhada que ele não gostava.
0: Que ele contava, e eu morria de rir, né? Ele contava que com a namorada anterior, que ela era tão maniática de pegar o telefone, que quando ele ia dormir, ele botava o telefone dentro da cueca.
4: Meu Deus do céu.
5: Ah, pelo amor.
0: Pra ela não pegar.
4: Mas se chega esse ponto aí, já não
0: precisa
4: relacionamento. Tá, gente, 7 horas e 35 minutos. A gente tem que fazer um rápido intervalo e voltar pro último bloco do Jornal da Mix desta terça-feira, dia 18 de agosto. Então fique aí, volte conosco, 107.1 FM. 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
8: E a Ubra em todo mundo.
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4: O que é, Pedrinho?
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0: 21 minutos faltando para as 8 horas da manhã, último bloco do Jornal da Mix dessa terça-feira, dia 18 de agosto de 2026, 21 graus de temperatura.
1: Não é a mamãe.
0: 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Hoje o Dr. Thiago Duarte viria aqui para falar com a gente se uma vítima encontrada boiando no rio foi morta antes de morrer ou afogada, como os peritos fazem um laudo criminal através de vestígios do corpo, etc. Mas ele não pôde estar presente e deve vir aí na sequência. Então, no Espaço Ubra hoje seria o Dr. Thiago Duarte, mas ele não estará presente nesta terça-feira.
2: Perícia criminal eu acho muito legal.
0: Eu não sei
2: se eu teria estômago, mas eu acho muito legal.
0: O Dr. Thiago Duarte, ele vai do início ao fim da vida, né? Ele é obstetra e perito criminal. Exatamente. Ele já fez mais de 10 mil partos, ele conta aqui, cara.
2: Minha mãe era obstetra também.
0: É?
2: Mas não era perito criminal. Mas eu acho muito legal. Meu amigo é papiloscopista, é o que pega impressão digital em cenas de coisa. E aí, e ele era biólogo.
1: Ele ensina resolveu como limpar?
3: Eu quase fui fotógrafo criminalista.
0: Limpado que
3: é. Ô, Gélis, eu quase fui fotógrafo criminalista.
1: Credo.
3: Faltou pouco.
1: Ainda bem que não foi, né?
3: Ainda bem, né?
2: Não, é uma baita.
3: É uma energia faltou. Bem.
0: Mas em alguns momentos, fotografar o Grêmio era um crime também.
3: É, né? Verdade. É verdade. Muitas vezes.
1: Júlio foi.
3: Eu peguei uma fase boa, né? Eu dei a sorte.
0: Tu pegou a melhor fase.
4: Júlio, o que faltou pra tu ser fotógrafo criminal?
3: Não passei no concurso.
0: Não estudei.
3: Não é isso, cara. Eu estudei, mas cheguei lá, não tinha nada a ver com... Eu estudei muito fotografia, cheguei lá, não tinha nada a ver com fotografia. Era um concurso, nada a ver com o que eu estudei. Por isso que eu não passei.
4: É por isso.
2: É. E aí, tá aí.
5: E aí?
4: Não, eu ia falar na tese aí, mas deixa quieto.
5: O Júlio foi fotógrafo de uma das revistas mais... Não tinha mulher no Rio Grande do Sul que não queria ser capa da South Star.
0: Que era dele a revista.
5: Que era dele.
4: South Star. E os processos...
3: É uma fase muito boa, uma revista maravilhosa. Aí mudou o mercado gaúcho aí de impressão, né? De revista, né? De
0: o
3: mídia
0: teu
3: impressa.
0: Concorrente era aquele site que tá. Onde está? Cadê?
3: Qual é a boa?
0: Qual é a boa?
4: Qual é a boa?
0: Esse era teu concorrente?
3: Não era porque eu era impresso e ele era digital, né? Na época. E aliás.
0: Mas é da mesma época.
3: É da mesma época. Inclusive, a gente era parceiro. Ele anunciava na revista.
1: Teu concorrente era a Capricho.
3: É, era a Caras. Era a Caras.
1: Caras.
4: Caras.
0: Tinha a Ilha do South Star?
3: Teve.
0: Lembra que o
3: litoral, Gramado.
0: A Ilha do Pavão ali, né?
3: A gente tinha no verão, a gente tinha a casa South Star. E no inverno também, na Serra. Em Gramado, né? Não podia ser em outro lugar, né?
1: Sim.
4: Eu ali no Canoas Mil Grau, a gente tem a casa de verão no litoral canoense. É na Praia do Paquetá.
3: É. Eu não vejo a hora de chegar a casa Uber de verão.
1: Nossa,
3: novamente. Tava
1: cara.
3: Bom esse verão, né, pessoal?
1: A gente não dá pra gente fazer lá o Jornal da Mix?
5: Claro, claro que no sim. Verão sim. Claro,
4: vai
5: claro.
4: Rolar toda semana.
1: Sai todo dia?
4: Durante dois meses.
1: Eu posso ficar lá em casa?
0: Amém.
1: Amém.
0: A gente sai às 2 da manhã daqui. Nós tudo vamos ficar na tua casa.
1: Isso.
3: Com o Theo e o Tom.
5: Acampamento na Thaís.
1: O Theo, o Tom e a?
0: Coca.
1: E a? Coca?
0: Coca.
3: Coca.
0: A Coca é aqui. Pretinha, não é branquinha.
4: Tá todo mundo me olhando.
3: Tu vai levar um cavalo, né?
4: É pra levar o
5: vai
4: pet.
5: Vai chegar a cavalo?
4: Eu vou levar uma ovelha aqui da medicina veterinária.
1: Não precisa.
0: Leva o pônei e o cuidador da foto.
1: Tu vai levar
0: foto,
1: a galinha, quer dizer?
4: Vou levar
1: a piranha.
0: E o cuidador do
4: cuidador
0: pônei.
4: E o cuidador da Bahia. Sabe que foto é essa, gente?
1: Oi, Joed.
5: Qual pet tu vai levar?
1: Petkovic! Leva o panda escondido. Ah, o Rui vai estar lá, né? Então ele leva o pandinha pra
3: isso,
1: nós.
3: Vamos levar o panda.
1: O pandinha tá aqui, meu moço.
0: Vamos com mais alguns áudios.
3: Olha que caiu a ficha aqui.
0: Pet Covid.
2: Tá transado, Lucas.
5: Ele tem TDA. O Lucas, deixa ele.
2: Usa BR Turbo aí.
0: Não, mais alguns áudios aqui.
5: Não fala
0: aqui
5: do meu colega.
6: Bom dia, Mix. Bom dia a todos da bancada. Uma ótima terça-feira a todos. A questão do celular ali, eu acredito mais na questão de confiança também. Acho que não tem questão de, ah, porque levou para algum lugar ou algo. Tipo, eu sou um que levo o celular sempre pro banheiro. Ao momento que eu vou mexer no celular, vou
0: olhar
6: as coisas.
0: Faço cocô jogando joguinho.
1: Não,
6: ao
1: tudo bem, mas pro banho?
6: Quando eu tô com a minha esposa, eu tento deixar o meu celular mais ali em cima da bancada, em cima da mesa, e não ficar mexendo muito no telefone, né?
0: Eu obrigado, valeu aí o... Como é que é o nome do cara? Jonathan.
1: Eu uso o telefone dentro do banho.
0: Sério?
1: Respondo Whats. Sim, é tipo isso, ó.
0: Cara, eu não entendo quem consegue usar telefone dentro do banheiro.
5: Não, também não.
3: Eu entendo. Não consigo entender o que a Thaís falou.
0: Não, dentro no do banho. Chuveiro, dentro do chuveiro.
3: No banho é estranho.
5: Não, eu tenho um ritual. Eu vou tomar banho e eu ligo o meu celular na caixinha Bluetooth no banheiro, porque eu gosto de tomar banho escutando música.
1: É meio que ansiedade.
5: Dá 6 às 9.
1: Tem que pegar na hora pra
5: dá
1: ver.
5: Dá 6 às 9 é bom.
4: Das 6 às 9 é bom.
5: 6 das 9 é ótimo.
4: Meu, essa foto é demais, né?
7: 6 das 9 é ótimo.
1: 2.
0: Só faltou o chapéu.
4: Tupetinho do Ronaldinho montar num pônei e uma pessoa com nanismo com a camisa do Bahia segurando o pônei.
3: Bahia.
8: Bom dia, galera animada da Mix. Tudo bem? Pastor André aqui, da Pastoral da
0: Opa! Opa,
5: Pastor André.
0: Perdão, pastor.
3: Um assunto sério.
8: Vai ter uma celebração na nossa capela
3: universitária. Ah, verdade. Hoje?
8: De 54 anos da UBRA, todos os colaboradores aí, parceiros estão convidados.
3: Bem lembrado.
8: Com a gente, né? É, comemorando esse dia tão importante aí de uma universidade que faz a diferença na vida das pessoas já há mais de meio século, né? Então são 54 anos. Quem puder estar com a gente, será um prazer, será bem-vindo, o evento é público, né?
3: Estaremos
8: com a participação de vocês, inclusive da bancada aí, dessa bancada maravilhosa da Mix. Por favor, se puderem, né, estejam com a gente, 15 horas, na Capela Universitária, vamos comemorar esse dia importante aí da nossa universidade, tá bom?
0: Estaremos cobrindo.
4: Estaremos todos lá.
0: Obrigado, pastor André.
3: Ah, muito legal.
0: Perdão por tudo as barbaridades que nós falamos agora pela manhã.
3: Eu participei ano passado dessa mesma missa aí, dessa mesma celebração. É bacana.
4: Missa não, cara, culto.
3: No é culto. Exatamente foi o que eu falei, culto.
0: Algumas pessoas preferem dormir cobertas mesmo no calor, pois o peso da manta ativa a sensação de calma e segurança.
5: Samantha.
0: Já que nós estávamos falando Samantha. De calor ou frio, para muitas pessoas dormir sem cobertor é difícil, até mesmo em noites abafadas. Isso acontece porque o cérebro não responde apenas à temperatura, mas também à sensação física de estar envolvido. O contato do tecido com o corpo funciona como um sinal de segurança, ajudando o sistema nervoso a sair do estado de alerta. Essa pressão suave e contínua estimula reações químicas associadas ao relaxamento e reduz a ansiedade e desacelera pensamentos acelerados. O cobertor atua como uma espécie de proteção sensorial, contribuindo para a diminuição da frequência cardíaca e criando um ambiente mais favorável ao descanso. Por isso, o hábito de se cobrir vai além do conforto térmico. Trata-se de uma resposta biológica eficiente em que o peso e o contato da roupa de cama oferecem acolhimento psicológico e facilitam a transição para um sono mais profundo e reparador.
2: Ah, mas só se tu tiver ar, né? Nesse calor, tapado.
0: Eu conheço gente que dorme com lençol, não precisa ser um cobertor,
1: né? Eu durmo com cobertor,
0: mesmo no calor.
2: 40 graus de noite, não tem como.
0: Eu gosto agradecer. De botar o ar no 16 e botar o cobertor por cima.
3: Foi o que aconteceu essa semana passada comigo. Queria agradecer o Marco lá, que a gente dormiu num hotel em Santa Maria.
0: Tu e o Marco?
3: É. Eu, o Marco tinha mais e o Lourenço dormimos. No, ele... Compartilhamos um quarto num hotel.
0: Ah, tá. Ele frisal.
3: O Marco foi... É. Aí o Marco botou a 12 graus lá, o ar-condicionado, não perguntou pra ninguém, azar
0: e todo
3: outros,
0: mundo com o zóio.
3: Acordei, te abraçou e deu. Tô até hoje.
4: Ô, meu, mas o pior é que acordar com frio de ar-condicionado é ruim, né?
3: Tá.
4: Eu acho que é pior do que passar frio.
2: A garganta
1: e pra usar o banheiro, como é que é?
5: É delicioso.
3: É só abrir a porta que usa igual como.
5: É delicioso.
4: Vai no banheiro, não, como é que é?
5: Levanta o
3: banheiro. Tem que ter jogo de cintura, né, Thaís? Desculpe, Josi. Tem que ter
5: eu coloco também no frio e adoro dormir só com edredom. Aí antes de levantar, se tá frio, eu vou lá, desligo, me agasalho, boto roupão e aí minha pantufa e vou pro banho.
1: E eu não deixo ninguém usar o banheiro quando tá comigo. Eu mando descer lá no térreo. Lá no térreo do hotel pra fazer as necessidades. Senão o quarto vai ficar todo fedendo.
2: Ah, não. Eu levanto e vou direto pro banheiro. Nem aí.
3: Azar. Azar. O homem se resolve mais fácil.
2: Banheiro tá ali pra isso.
3: Tudo raiz, né?
2: Banheiro tá ali pra isso.
3: Azar. Azar.
2: O nomes mais populares no Brasil de nós aqui. Oh. Tem
3: não vai ter.
2: Um que aparece.
4: Eu.
1: Lucas.
3: Óbvio.
5: Sou eu.
1: Geles, deve
2: quem
1: ser.
2: Quem você é? Geles.
4: Formogeles.
5: Como é que é?
3: Sou eu, Zé.
2: Os nomes mais registrados no Brasil. Chuta aí, nós temos os 10 mais. Chuta um da bancada aqui que tem.
5: Geles. Júlio.
3: Pedro.
4: Lucas.
2: É. Ah, Thiago.
4: Thiago.
1: Thiago.
4: Thaís.
2: Ramiro e Geles, eu tenho certeza que
9: não. Não, não vai ser.
2: Não, é masculino ou feminino, tá?
9: Tá.
5: Não, mas eu o posso... meu eu também acho que é difícil.
9: O
5: porque
9: Thiago
5: eu...
9: Lucas, que
5: eu
9: é nome acho. De apóstolo.
2: Lucas.
4: É, eu sabia.
2: 1,3 milhões de Lucas no Brasil.
3: Cadê o Pedrinho?
5: E Pedrinho, Pedro.
2: Os nomes mais comuns no Brasil, tá?
4: Quantos Lucas tem no Brasil?
3: Olhei minha certidão.
2: 1,3 milhões de Lucas. Isso deve estar aumentando agora. Nasceu outro Lucas, outro Lucas,
4: olha
2: outro
4: só,
2: Lucas,
4: tem
2: outro
4: 1,3
2: Lucas.
4: Milhões de Lucas no Brasil. E vocês têm a sorte de me ter na vida de vocês.
3: Ah. Vou meter na tua vida.
2: A gente arranja outro Lucas rapidinho.
3: Vai ter que cagar. Vou meter na tua vida.
2: Maria é o nome mais comum no Brasil, 12 milhões. José é o segundo nome mais comum, 5,1 milhões. Aí depois vem Ana, João, Antônio, Francisco, Pedro.
3: Olha aí, ó.
2: 1,6 milhões.
3: Eu olhei a minha certidão. Não é Pedro, meu nome. Sério? Como é que é Pedrinho nome? Mesmo.
2: É Pedrinho.
4: Achei que ia dizer. Achei que
2: Antônio
4: falar,
2: Pedro.
4: É Antônio Kleber.
3: Mister Pedro.
4: Meu nome é João Kleber, mas me chamam de Pedrinho.
2: Aí depois do Pedro vem Carlos, Lucas e Luiz. E agora vamos aos sobrenomes.
4: Olha aí, Silva.
3: Tá. Silva,
2: Santos. Tá. Qual mais vocês acham que tá na lista?
4: Santos.
2: Aqui?
4: Santos.
1: Meu, Rodrigues.
2: Tá, quem mais?
5: Oliveira.
2: Tá, quem mais? Vamos ver.
3: Pereira.
9: Pereira, Machado. Ferreira, não.
2: Santos, já falaram, né?
9: Santos.
1: Silveira.
2: Tá, vamos lá. O mais
3: Silva
2: comum
3: é campeão.
2: O mais comum
3: mundial.
2: É Silva. Tá. No Brasil, 34 milhões de pessoas são Silva.
4: Até porque era só mais o Silva e a estrela não brilha.
3: Ele era funkeiro, mas era pai de família.
2: O segundo é Santos. Tô acertado também, ó. Tá. 21,3 milhões de Santos. Oi. O terceiro é Oliveira.
5: Ah,
4: Oliveira.
2: 11,7 milhões de primos tem a Josi.
1: Tem,
2: a sua irmã tem 6?
5: Sua irmã tem 6.
2: Tem
5: bastante.
2: Alguém aqui que é Souza?
4: Souza, não.
9: Ah, é Souza.
2: Na bancada ninguém.
5: Ayrton. Eu descobri um primo.
2: Pereira.
5: Que é meu advogado, sem eu saber que ele era meu primo.
4: O Thiago Pereira.
2: Não
5: um
2: é,
5: beijo,
2: Thiago,
5: doutor Egídio.
2: Thiago é Pereira?
9: Thiago Pereira do Santos.
4: Ah, é muito comum. Você, né?
2: Tá entre os 5, os dois sobrenomes estão tá entre os 5 mais.
4: Thiago então, Pereira
9: do Santos. Santos da Silva.
2: Aí depois do Pereira tem o Ferreira.
4: Ferreira.
2: Aí vem o Julinho Lima. 6 milhões.
4: Lima.
2: Júlio Menezes Lima.
3: Lima Menezes.
2: Júlio Lima Menezes Júnior. Alves.
4: Alves. Alves, é verdade. É verdade.
2: Rodrigues.
1: Eu.
2: Aí.
4: Rodrigues.
2: E Costa.
1: Eu sabia, sabe por quê?
3: Essa
1: eu leio a pauta.
3: Ah.
2: Ah, tu leu a pauta?
4: Ai, que
3: essa
4: legal,
3: eu morri aí.
5: Mas tu sabe que às vezes a pauta não é pauta.
3: E pauta aí, pauta aí.
1: Mas é que isso aí tá muito tempo.
2: Tá
1: na
2: muito
1: pauta.
2: Tempo, isso aqui tá uns 2 anos no roteiro. O jornal tem um, tá 2 anos no roteiro.
3: Essa eu vou responder de costas.
1: Eu desço o roteiro e tá lá no final aquela quantidade de.
2: Eu vou bloquear o roteiro pra vocês não terem acesso mais e eu fazer surpresa com as notícias.
5: Ai, que horror.
4: Eu acho legal.
2: Ah, não tem graça.
4: Eu acho legal. Eu acho legal.
3: Hoje não tô lendo. No roteiro, não tô acompanhando nada.
5: Eu acho que
4: as notícias tu pode tirar do roteiro.
5: Não.
4: Por quê?
3: acho que o roteiro tu pode tirar do roteiro.
4: Eu acho que podia tirar o roteiro do roteiro, em vez de usar o roteiro, usar o outro roteiro que tu tem ali roteirizado.
1: Tenho, eu acho que a gente pode fazer sem roteiro, chega aqui e falar o que quiser.
0: Não, tem que ter um roteiro. Ah.
4: Eu acho que na sexta-feira então podia fazer contar o que quiser.
5: Gente, eu quero mandar um beijinho aqui para uma família que está nos escutando nesse exato momento. É, um abraço então aí pra família do Frango Assado dos Guri, nos mandando um beijo aqui. Ah,
0: as natas.
5: Já comeu?
2: É do Guarujá, onde eu moro ali.
5: Ah, então. Não é uma delícia?
2: É muito bom.
5: Quando eu falo que é uma delícia, é porque é uma delícia mesmo.
3: Eu queria mandar um beijo pra minha vizinha do 402.
4: Eu quero mandar
5: beijo recebido, Júlio.
4: Tá todo mundo mandando beijo pra estabelecimentos e coisa e tal.
5: Pra minha mãe e pro meu pai.
4: Não, eu quero mandar um beijo especial pra minha biomédica, doutora Vívio, que assim, ó, fez milagre no meu rosto.
10: Fez milagre na tua vida!
5: E fez milagre no teu coração.
1: Pro Teodoro, meu cachorro, que tá me ouvindo agora. Beijo, Pinturinha! Eu chamo de Pinturinha.
2: É Teodoro e tu chama de Pinturinha. Ai. É Teodorix.
4: Teodorix.
2: Ah, é. Teodorix.
1: Bonitinho.
4: Ah, é. Inclusive, a minha biomédica fez também... Fez chapeação, não fez.
2: Chapeamento.
5: Meu Deus.
2: Harmonização
4: na nossa missa.
2: Fez chapeação.
3: Chapeação ela fez em ti. A na foi noite. No...
5: Harmonização ainda não. Eu só apenas retoquei a minha retoxina botulínica.
4: Isso, a doutora Vivian Kovalevski.
5: Um beijo, Vivian.
0: Já
5: te amamos.
0: Chapeação e reboco.
4: Chapeação, só faltou a pintura.
5: Esses homens, como é que é? Baguais, eles não sabem nem os termos técnicos das coisas. E aí deixam feio. Pô, uma baita biomédica.
4: Baita? Não, mas não deixa feio, pelo amor de Deus. Ela deixa todo mundo bonito.
5: Ela deixa todo mundo fantasticamente.
2: Ela não mexeu em ti ainda. Deixa todo mundo bonito.
4: Tá fazendo efeito.
3: É no domingo, contrário. É efeito fantástico.
5: É Rádio Mix.
0: Olha só.
5: A rádio da UBA.
0: Hoje vocês vão ter bastante tempo pra se despedir. Então começa por aí, Lucas.
4: Pô, mas eu achei que já era um começo. Bom,
0: é que hoje a gente não teve, o entrevistado faltou, né?
1: Então a gente tem.
4: Bom, eu quero mandar um beijo especial pro meu pai que tá em viagem e me mandou hoje de manhã.
0: Jefferson.
4: E aí, queimou o assado? Ah, pai, queimou o assado. E mandar... Bah, eu já me despedi, na realidade. Já falei ali da biomédica Vivian, é isso aí, os guris.
5: Ou seja, no dia de relacionamento, ele acabou de se declarar. Despedir,
4: não me declarei. Prazo. Eu falei... Desculpa, Julinho. Eu não me declarei. Eu falei do excelente serviço que a Vivian... que a Vivian presta... Ela tem, calma, gente.
5: Deu uma tremidinha.
4: Não, ela tem um ela tem um atendimento humanizado, diferenciado. Vai dizer que não é Vivi. Não.
5: É Vivi?
4: Josi. Ah, eu me despeço. Muito obrigado. Tchau.
1: Agora ele perdeu o nosso tempo de dar tchau com essa gaguejeira aí.
0: Não era outro nome dela?
1: Ele ficou até vermelho.
0: Vamos lá, Lu, Júlio.
3: Tchau.
0: Tchau, Josi.
5: Quero deixar um beijo pra nossa maciça audiência. E amanhã nós temos muito mais Jornal da Mix. Esperamos vocês. Beijo no coração, se cuidem aí no trânsito. E uma ótima terça-feira pra todo mundo.
0: E aí, Gélis, muito obrigado pela presença forçada, te obrigamos.
2: Tudo bem, eu tava sem o que fazer em casa, resolvi vir trabalhar, muito obrigado, ótima terça-feira para todos nós.
0: É um prazer, o Gélis é o cara que eu conheço há mais tempo aqui, né, trabalhamos juntos na Pop Rock, antes de eu sair, voltei, ele tava aqui ainda. Taizinha.
1: Um beijo pros nossos ouvintes, até amanhã.
0: Só pros ouvintes?
1: É para vocês também, queridos.
0: Não, só pra nós e pros ouvintes?
1: Para quem mais?
0: Ué?
1: Pro Teozinho.
0: Então. Só pro Teo também?
1: É.
5: E o teu namorado?
1: Não, ainda não namoro, lembra?
0: Ah, tá. Então, ó, pro Teo, ó.
1: Mas deixa eu falar uma coisa aqui pra vocês. Amanhã é dia de X9, então já vão pensando aí, né?
0: Verdade.
2: Amanhã vem de novo, pai.
5: Vem, Gélis.
0: Vem, Gélis. Tá sempre convidado.
10: Tchau, tio Ramiro. Tchau.
0: Ainda tem alguma cervejeles pra eu provar lá ou não?
2: Bah, faz tempo que eu não faço cervejeles.
1: Ó, e um beijo pro nosso superintendente Jackson, que Tá aqui nos ouvindo.
0: Abraço, Jackson.
5: Abraço, Jackson. Bom dia.
3: Jackson, preciso te entrevistar, abraço. Só me dá curva.
0: Vamos.
1: Coitado.
0: Pro... Vamos então encerrando por aqui, prometendo voltar amanhã às 6 horas da manhã com mais Jornal da Mix. Volte com a gente, aquele abraço, até amanhã. Todo mundo na Ubra, Ubra em todo mundo. Amém. Amém. Tchau, tchau.
3: Voltaremos. Cidade.
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14: Vamos que vamos de mais atualizações do trânsito e falo com o motorista que vai circular pela BR-116. Fica ligado no trecho de Canoas, entre a 386 e a estação Niterói, a movimentação é mais intensa. Mais cedo tivemos o registro de uma ocorrência, uma colisão envolvendo carro e moto bem próximo da estação Niterói, o que acaba impactando ainda mais no fluxo além do trânsito habitual do horário. O motorista pode optar pela 448 Rodovia do Parque, mas também tem lentidão, começando logo depois da Avenida das Canoas até o acesso para Castelo Branco. 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

0: terça-feira, e o mais legal é que você vai entrar no ar, você mesmo vai apresentar o seu próprio som. Então pode mandar o seu áudio pra gente aqui no WhatsApp da Mix. O número é 11 98340 8000. Aí no áudio você diz o seu nome, a cidade onde você mora e o som que você quer.
1: Alô, galera da Mix, ótima terça-feira, aqui é o Vanderlei de Niterói, Rio de Janeiro. Quero pedir a música do Charlie Brown Jr., Lugar ao Sol, estamos precisando. Toca aí, Mix.
0: Vanderlei no gás, direto de Niterói, Rio de Janeiro, adorei. É, a sua simpatia também é bem-vinda aqui no Pede no Zap.
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0: a gente vai dar mó moral pra você. 11 9 8 3 4 0 8 mil.
1: Bom dia, galera da Mix. Paulo de Diadema, toca a Beat, Wake Me Up. Abraço a todos.

0: Mais um pedido.
1: Alô, Rádio Mix, aqui é o Wilton Braga de Maceió. Toca uma do Armandinho pra nós aí, por favor. Valeu, a melhor rádio do Brasil.
0: Obrigado, Wilton. Que satisfação, hein? É mó legal quando o ouvinte se solta assim. Adorei, um salve pra Maceió. Manda o seu áudio também.
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0: Mix agora 8h26 é o Ed Sheeran's Shape of You.
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0: Mix. Intervalo rápido e a gente volta já. É só gravar o seu áudio e pedir a música que você tá afim de ouvir nessa terça-feira. 11 9 8340 8000.
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3: Como é que é o Billy como o anfitrião?
4: Ah, melhor pessoa possível.
5: Ah, ele faz pão pra você?
4: Pão, não sei, mas ele dá todo de um cacetinho.
5: Pai é padeiro, pai é padeiro.
4: Foi na padaria ali, aí o Billy B assim, me vê 10 cacetinhos. E daí eu fiquei, bah, né? Fiquei assim, o olho regalado. E ele falou, e você? E daí eu falo, ah, eu tô começando. Vamos começar com um.
5: Não vou ser tão guloso.
4: Ele se criou aqui, né?
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7: Vamos que vamos demais atualizar.

0: Organizações e fica ligado se vai acessar a capital pela Castelo Branco. Trânsito intenso por ali que começa antes mesmo da Ponte Nova do Guaíba e segue até a região da rodoviária. A Zé da Jarros, região do aeroporto, até é alternativa, mas também conta com uma circulação maior de veículos, começando bem próximo da estação Anchieta e seguindo até bem próximo do acesso para a Avenida Ceará. Se liga, porque por ali tem relato de ocorrência, ainda sem confirmação, mas vale uma certa redução na velocidade. 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Não sai daí que logo eu tô de volta com mais atualizações.
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0: Mix agora 8h32, já voltamos com o programa de pedidos musicais aqui da Rádio Mix, esperando você pedir a sua música no 11 98340.
2: Olá Mix, aqui é o Denise, sou de Ribeirão Preto e gostaria de ouvir qualquer música dos Backstreet Boys.

0: você mexe na programação da Rádio Mix e deixa com a sua cara e surpreende também. 11 9 8 3 4 0 8 mil. Abrindo mais uma notificação aqui, ó.
1: Bom dia, Rádio Mix. Aqui é o Hernani de São Paulo. Toca Offspring pra gente aí. 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

0: pra gente no 11 9 8340 8000.
1: Bom dia, Rádio Mix. Toca pra gente Coldplay. Um beijo, excelente terça.
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4: Falei que voltava e tô de volta na área, com destaque para o motorista que vai circular pela Carlos Gomes. Não tem jeito, movimentação intensa por ali, desde a saída da Protásio Alves até a altura da Plínio Brasil Milano, no sentido ao aeroporto. No sentido contrário, em direção aos bairros, entre a Plínio Brasil Milano e a Nilo Peçanha, que também tem uma movimentação um pouco mais intensa. Na Dom Pedro II, ainda falando no sentido aos bairros, também tem retenção. Agora, entre a Benjamin Constant e Cristóvão Colombo. Se vai fazer esse trajeto, separa um tempinho a mais e vai de boa por ali, viu? 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
2: Vem que tem mais atualizações do trânsito aqui no Melhor Mix do Brasil. E fica ligado se vai se deslocar sentido à região das ilhas. Temos um içamento do vão móvel da Ponte do Guaíba, agendado para as 10 horas. Ainda tem um tempinho para fazer esse trajeto. De qualquer forma, a Ponte Nova é alternativa. Nesse momento, a 290 está rodando bem, no sentido ao Dourado e também na direção contrária, em direção a Porto Alegre. Pode ir de boa. 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Já sabe, logo logo eu tô de volta com mais atualizações só pra você.
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5: E aí, vai pegar a 448 Rodovia do Parque no sentido da capital? Fica ligado, porque no trecho de Canoas a movimentação é bem intensa, entre a Avenida das Canoas e a Arena do Grêmio. Então já sabe, tem que ter uma maior atenção por ali. Se liga, porque tem relato de ocorrência. De acordo com as informações preliminares, se trata de um acidente envolvendo pelo menos 3 veículos, sendo um deles capotado. Mas reforço, ainda sem confirmação por parte da PRF. A BR-116 é a alternativa e flui melhor nesse momento, apesar de ter lentidão bem próximo do viaduto da Inconfidência. 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

0: Boa demais, né?
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0: Mix número 3 para as 11. Defende a Ofília, Taylor Swift.
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3: Como foi o primeiro dia de academia do Bola?
4: Foi intenso, fiz o meu cardio, né? Era pra ser o combo completo, puxaram o ferro, mas eu não consegui.
5: Não foi puxar ferro mesmo?
4: Não, quase morri.
3: Mas ficou 30 minutos na esteira?
6: Fiquei. O Simon quase morreu e a esteira também.
4: Todo mundo mandando muita mensagem mesmo. Por exemplo, o Patrick falou que legal que a esteira aguentava um palho em cima. Meu amigo Billy que falou que a esteira estava gemendo.
6: Não, eu tenho aqui, então escutem o áudio da esteira.
0: Tá bom.
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0: Falei que voltava, não falei? Tô de volta na área, com destaque para o motorista que faz o trajeto de Cachoeirinha sentido a Porto Alegre. Fica ligado, porque na transição da General Flores da Cunha para Assis Brasil, tem uma movimentação bem intensa, o que pede uma certa redução na velocidade, além de uma atenção a mais. Esse fluxo mais acentuado segue até bem próximo da Avenida Bernardino Silveira Morim. Então já sabe, tem que ter uma certa redução na velocidade e bastante paciência nesse trecho. 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

0: dessas, foram três das mais pedidas por você em 2005. A qualquer momento tem mais.
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0: News. 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

0: Mix Verão 11:56, Shabuzi com a Bar Song. Já já tem as quatro mais pedidas da Mix.
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5: O melhor mix do Brasil. Começando mais um cafezinho nesse dia 18/8/2028. Mentira, 2026, cara. E bora, porque tem mais um programinha gostoso pra começar por agora, por aqui. E tem a obrigação de todos os dias botar pra despertar essa porra desse teu celular. Pra botar despertar ao meio-dia pra colar no 107.1, que é a rádio da Uvra. E também curtir lá pela live do youtube.com/mixfmpo. E também, não satisfeito, ver os bastidores criados por uma equipe gigantesca de 22 pessoas que 22. Vivem só pras redes
6: Desculpa,
5: sociais.
6: Desculpa, Capu, não podemos falar números agora em...
5: Ah, 23, campanha. Perdão. Pá, pior, né? Eu botei pelo número.
6: Isso!
5: Tá bom, são 13?
6: Não, é 24. Não.
5: Tá bom, é 24 é melhor. Não, é 69 pessoas. É, então é o seguinte, cara. Corre lá pra ver os bastidores também do programa Ponto Cafezinho nas redes sociais e Mix FM Poa pra ver os cachos lindos de Ana Brandão. Palmas para Ana Brandão, com 2 N's e 0 no final.
7: E aí, mulher? Meio esquisita, né? Tá meio quente, mas tu também acha? Não tá sol.
5: Cara, eu saí de manhã, tá, eu botei um casacão, que eu não, nem lembrava que eu tinha tão frio. Agora eu cheguei aqui, pô, um calor pra porra. E de noite vai 12.
7: Não faz sentido. Parece que a gente voltou pra abril ali, que fica esse clima de quente,
5: eu sou
7: frio,
5: chato
7: quente,
5: com essa bipolaridade. Ou fica frio para uma caramba, ou queima uma caramba.
6: É. Mas vocês não acham
5: no mesmo
6: que
5: dia?
6: É a natureza e a beleza que de vibe. Ser gaúcho.
5: Ah, que vibe, né, meu?
7: Que
5: uau,
7: vibe,
5: meu.
7: Né, meu?
5: O Eric Lembra do humor, né, meu? Uau, meu, louco, o maluco é um poeta, meu.
6: Eu já diria Vitor Ramil, né, meu? É a estética do frio, né?
5: Uau, meu, esse é o Eric Clapton. Dá palmas pro Eric Clapton, gente. Palmas, meu, palmas pro Eric, gente. Palmas pro Eric.
8: Favor, o cara que cita Vitor Ramil, ele tem que ser aplaudido.
5: Porra,
7: tá, tem que ser assim, ó.
5: É aqui, ó.
8: E quem não tem um polegar?
6: Palmas de sarau. Quem não tem polegar? A gente não pode, momento de campanha, ficar falando de pessoas que não têm dedo.
5: É. Ah, é verdade.
6: O Gê está falando de números aí de 22, o outro falando de alguém que não tem dedo. Não é a hora mais.
8: E não dá pra falar que o tempo tá se armando também.
6: Não,
8: porque vem pra uma outra galera.
6: Porque isso também é pauta. Armado, armado é.
5: Ah! Armado,
9: já vi que vai ser lindo hoje.
6: Nós somos
5: A neutros. Live tá sem áudio aí, hein, ô Batista? Manda de novo?
10: Hã? Mentira. Não,
9: por mim, esse louco larga.
10: Nossa, somos o Thiago?
8: E quem não tem polegar?
6: Não, eu vou te falar. O pior de tudo não é nem que a live tá no mudo. É que hoje, especialmente hoje, o Thiago tá com estagiários agora.
10: Novos.
6: Então, novos. Então, além de tudo, ele está mostrando, ó, como é que funciona o cafezinho. Ele tá mostrando como é que funciona da forma
5: mas errada. Fica a dica, Thiago, que tem alguém fungando no teu cangote. É uma rachada tua, ela assume.
7: Lembra quando tu fungava no cangote do Alejandro?
8: Voltou.
5: Aê, voltou. Parabéns, Thiago, pelo mínimo. Thiago. Também temos ele que não usa colírios e usa óculos escuros, porque está com olho vermelho. Palmas para o nosso amado Roxinho do Nubank. Simon do grupo do Bola.
8: Nossa fatura.
7: Parece aquele o bichinho do McDonald's.
5: É verdade.
7: Foi bom.
6: Qual é o nome dele?
7: Gumbear.
8: O milkshake. Até aí já não sei. Pra mim parece o Bocão da Royal.
5: Parece que tá muito chapado.
9: Eu te respeito tanto. Veio tantas respostas aqui. E eu segurei. Pelo amor da tua pessoa.
5: Isso aí, assim se faz.
9: Entendeu? Cara, é um prazer. Hoje eu acordei estranho. Estranhamente estranho.
7: É igual bola, meu.
5: Foi boa, mas viajou. Bota na live aí em algum lugar.
6: O bonecão do McDonald's.
7: O bonecão
5: que
7: novo.
5: Filha da mãe, velho.
8: Mal, meu, viajaram.
5: O que aconteceu?
9: Meu, acordei. Simplesmente fui tentar abrir o olho pra escovar os dentes na luz e a luz, tipo, ah.
6: Mas tu experimentou ter aberto a boca pra escovar os dentes, de repente foi. Tu não passou paz de dente no lugar errado? Às vezes foi isso que aconteceu.
8: Não te preocupa, Simon, isso aí é olho gordo.
7: Eita!
9: Ai, Eric, eu também te respeito tanto. Eu pensei tantas respostas.
7: Foi o Billy que falou!
8: Não, ele não respeita. Ele vai largar.
9: Billy, eu te respeito também, mas eu tô num momento bem delicado da minha vida.
7: Assim como o teu olho?
9: Sim. Eu tô tentando ser zen, eu não quero ficar com o coração, digamos assim, machucado, ferido.
5: Simon, se tu tem um coração com buraquinhos, já diria Chiquititas.
9: Era aí, irmão.
7: Teu coração tem buraquinhos.
9: Eu quero ter uma paixão.
5: O quê?
9: Eu quero ter uma paixão em um dia avassalador.
8: Opa!
9: Igual... Avassalador igual a cabeça da Ana.
5: Puta,
9: no fone.
5: Que horror, para aqui. Não, para.
7: Ah, isso é mandinga da guria que tu falou mal na rádio ontem.
5: Pois é.
9: Não falei mal de ninguém.
8: Qual dela?
6: Ai.
7: Eu queria
8: falou mal dela ontem, hein?
7: Isso é mandinga,
9: vamos trocar de assunto.
6: Vamos sim, que aparentemente ele foi perseguido.
5: Não, e pior que além disso, ele
9: tocou a barca.
5: O Thiago botou vários stories desse momento, ele falando da guria também.
8: Olha!
5: Eu postei da por cima.
8: Não, ele gosta. O Thiaguinho gosta disso.
6: A gente já tava conversando antes no programa pra TV que eu acho que o Bola ele tem que se amar mais.
7: É verdade.
6: E o
7: que é isso, Bola?
6: E quando ele se amar mais, ele vai conseguir achar as mulheres que talvez tenham mais a ver com ele, porque ele tá indo umas que talvez o tratem mal. É. E talvez ele goste de ser tratado mal, porque ele se vê como alguém que merece. E ele não é merecedor de ser tratado mal.
7: Exato.
6: Ele merece ser tratado bem.
9: Obrigado.
5: Sim, foi muito bom.
9: Mas desculpa, eu não vou ouvir nem um pouco a tua opinião. Eu não vou confiar numa pessoa que não sabe nem que se expeliu uma pedra. Ou não.
6: É verdade.
9: Tu tem essa questão. Ah, você questão, não tava no assunto, né?
6: Ah, não mais. Já faz tantas décadas que eu tive a primeira grande crise de pedra no rim. Eu não ouvi o pim.
9: Imagina a bitola.
6: Não, a pedra não nasceu nem de parto normal, nem de cesárea.
9: Ele não saber se foi. Imagina a bitola.
7: Mas não dá.
9: Ele urina assim.
7: Não dá pra ver a pedra dentro do
5: vaso. Não, é pedrinha.
6: Depende do tamanho, pequeno, né? Porque se ela for se esfarelando...
9: Tu vai querer ir procurar?
7: Não.
9: Eu não procuro.
5: Então. Aquele xixi amarelo?
6: Se for se esfarelando ao longo dos meses, tipo, entendeu? Ela vai embora sem perceber.
5: O pessoal da live perguntou se tem silenciador no instrumento.
6: Sim, eu coloco um silenciador assim.
5: A marca...
6: Eu boto
9: silenciador é fogo.
5: Temos ele também, cara, que é o nosso pequeno, grande, gigantesco homem, produtor desse programa. Palmas para o Billy Joe.
8: Eu sou eu. Tem a história do xixi do homem, né, na madrugada. Se é na água, é pra te mostrar presença.
5: Não. Meu papai me ensinou que de madrugada tu faz xixi na bordinha.
8: Na bordinha que silenciador.
5: Pra silenciar, exatamente.
8: Se é na tampa, é pra marcar presença.
9: E no chão?
8: No chão.
11: Tu tá bêbado.
8: Tu tá bêbado.
5: E na parede.
7: Existe essa lei entre os homens?
8: Se tá na lixeira, é porque tu é...
5: Louco.
8: Tu é louco da cabeça.
5: Não, pior que eu tava fazendo xixi de madrugada. Eu tô com muito sono. Bota a mãozinha na parede aqui, ó. E fecha o olhinho. Quando tu vê, tá...
8: O bagulho vai estar... Tem o terrível jato duplo também, né?
5: Hã?
8: O jato duplo que tu não controla.
5: Bah, sim.
8: Esse é o ruim.
5: Mas que isso acontece com
8: esse é o triste.
6: Qual que é esse? Esse aí é... Não entendi jato duplo.
9: Eu não entendi.
6: Moisés tá
9: dividido. Toca a pedra na canaleta.
8: Tu nunca teve o... Tá com vontade ali de dar um mijão?
6: Linguinha de cobra, assim?
8: Isso, ele dupla um pra cada lado,
6: cara,
8: assim.
6: Vou te falar que...
9: Double kill.
6: E eu que tenho pedra, né? Mas eu nunca...
5: É que existe uma situação na madrugada que acontece com os homens, né?
8: Uhum.
5: Que é mais complicado fazer xixi.
8: Ah, sim. Tu tem que virar o Michael Jackson.
6: É quando ele tem que desviar de 7 mulheres no caminho do
8: banheiro. Ai, dito isso, Eric Clapton, palmas para o nosso homem que adora pegar casadas, palmas para Clédis com Machado.
6: Clédis com Machado?
8: Eu fui ver o Instagram dele aqui, que tá com KM no final.
9: Machado, ele é birulho, ele tá cá, esse é sou eu, o seu plebeu. Não gostou, pega no meu breu.
8: Que isso, cara?
10: Meu breu.
8: Pega no jubileu.
9: Desculpa, gente, eu não tô legal.
7: Gente, o Bola não tá bem.
8: Dos números aqui, ó.
10: Eu tô meio escuro.
7: Alguém dá um atestado pro Bola, ele não tá bem. Hã? Alguém deu um atestado pro Bola, ele não tá bem. Dá pra ver.
9: Uma testada, não!
8: Que filha da mãe. E bora começar mais um cafezinho
9: nesse dia. Eu tô cansado, mas não tô morto, tá?
8: Nesse dia 18, terça-feira, que é o dia de quem?
10: Dia de quem?
8: Do estagiário.
10: Parabéns!
8: Seus maravilhosos!
10: Antigo.
9: Repito, eu vi um corte,
10: dia.
9: Né? Desculpa eu te falar. Mas a Ubra é um dos lugares mais que apoia os estagiários. Legal. E repito uma fala: onde contrata os estagiários mais feios.
8: Os homens.
7: Acabou de começar.
8: E as estagiárias?
9: Maravilhosas.
8: Aê!
9: Eu não tenho intimidade com a guria ainda, não posso de mulher.
8: Não, não. Ainda. Até uma da tarde, ainda. Acabou pra ti, tá? Só pra te avisar.
6: Ah, que coisa terrível.
8: É o respeito do primeiro dia, só. E hoje, cara, em homenagem ao dia do estagiário, o Eric Clapton ofereceu um pix de R$1.000 pra cada um deles aqui do andar.
10: É isso aí.
9: Ofereceu uma pedra. Ofereceu uma pedra.
8: Nossa, um cristal, não, uma pedra no rim.
6: Tragam a sua xícara aqui para o estúdio. Ah, que porra. Uma pedrinha pra cada um.
9: Ele é um X-Men, meu, entendeu? Tipo, o cara tá fugindo um ladrão, ele toca a pedra.
8: É o Eric ligou com o Simon dando um olho na pedrada
10: hoje. Não, é pau, tema que fala... é pedra, o Eric mijando.
9: Pera, amor de Deus. Esse tema vocês sabiam que é um plágio de uma música brasileira, Hermeto Pascoal, né?
6: Eu ouvi isso aí do Hermeto Pascoal, né?
9: Parana Dex May. Plágio? Plágio do Hermeto Pascoal.
8: O Pascoal é brabo.
9: Hermeto Pascoal é doente, né, meu? Fez o... É Songbook? Que ele é um dos únicos caras, eu acho que no mundo, que fez um arranjo, uma música, né? Compôs, e é a mão, partitura, uma música por dia. E ele tem um livro.
8: E eu, cara, eu tenho dois vídeos dele, um lugar salvo, que ele fez uma música na água.
9: Sim, ele era um louco.
8: Rio e começa a bater, e começa a fazer notas com a mão na água.
9: Caramba. Ele transcendeu a parada. É, ele era outro bagulho.
8: Ele não é daqui. Ele voltou com o Michael Jackson pro planeta dele lá.
9: Ele é outro bagulho.
8: Também hoje é o dia da libertação humana. Ai, vamos se libertar, vamos permitir.
10: Se liberta, DJ!
8: Libertação humana. O que seria libertação humana?
6: Eu acho que eu não sei. Espero que...
8: Jéris, por favor.
9: Não sei o que quer, eu só não quero que não libere demais. Me deixa liberar.
10: Se libera! Um beijo, Gugu liberado.
7: Menos o Nego Di, né? O Nego Di não pode.
9: Tava calhando com o Nego Di direto, tá? Tava calhando e o cara é meu amigo.
10: A libertação humana é o processo de tirar amarras que impedem uma pessoa de viver com dignidade, autonomia e plenitude.
8: Boa, somos a favor, então. Somos muito a favor da libertação humana.
6: Somos.
8: Mas só da humana, não.
10: Luta contra pobreza e fome, fim de governos ou sistemas injustos e defesa dos direitos de minorias.
8: Ah, então tem um trabalho pra frente ainda, né? O mundo tem um trabalho pra fazer ainda. Pelo amor de Deus. E também é dia da Revolução Cultural Chinesa.
9: Arigato.
8: Então, se você é um revolucionário cultural chinês...
10: Cultural chinesa.
8: Está de parabéns hoje.
10: Parabéns.
8: Aniversários de hoje?
10: Hoje tem aniversário.
8: Osmar Prado. Não recordo.
6: Desculpa, Osmar.
10: Ele fez muita novela.
9: Osmar Prado.
8: Quem é você?
10: É um dos nomes que tá em plural já.
8: Tá.
10: E é um dos nomes que já tá em plural, né?
6: Conheço.
8: Ah, vocês viram que morreu a
10: Laura.
8: Pô, cara.
10: E 98 anos, né?
8: Ô, pessoinha legal de você, né?
10: Pô, demais. Eu vi que o Pablo, qual é a música?
8: O Pablo?
10: O quê? Se foi o Pablo?
8: O quê?
10: Eu acho que sim.
6: Hoje?
10: Não sei, eu tô viajando.
6: Não, tomara que...
10: Jingle Bell!
6: Ele sempre torce pela vida, né? Então, tomara
9: que seja o Pablo da Rocha.
10: Vai passar mal!
9: Eu tô brincando.
10: Carlos Cesário, Pablo, de qual é a música? Morreu aos 60 anos.
8: O Pablo da carinha!
10: Ah,
8: mano, que palha!
9: Ó, a cara da Ana ficou super triste.
8: Essa aí quase eu não peguei.
10: Ele passou mal.
8: Não, mas quase que não pegamos,
7: né? Então vocês dividem?
10: O quê?
6: Se um pega, o outro pega.
8: Ah, não. Essa
9: tá bem engraçadinha.
8: Tá bem engraçadinha. Vão ser dois com olho roxo aqui no programa.
9: Mais uma, eu vou acabar com o teu dia.
10: Olho roxo pra combinar com a...
8: Não, peraí só um pouquinho, gente. Agora um assunto sério aqui. Tá. Alguma chance de ter sol isso aí?
9: Não,
10: mas nos dois não tem como.
9: É o que eu falei. Eu acordei, repito, com uma... Primeiro começou ontem.
5: Ei, não chora, engole e chora.
9: Ontem eu fiquei o dia inteiro editando vídeo, tô com a cara no computador.
8: Não,
9: depois eu fiquei no celular, na cama, e eu comecei a sentir meu olho coçar. Não, não coçar, minto. É aquela famosa areinha.
8: Tá.
9: Dormi normal, acordei hoje com essa pequena areinha, mas o incômodo maior é essa coisa com a luz.
8: Entendi.
9: Tava muito forte, mano.
7: Mas, bota o óculos, mas agora cara. É sério.
9: Mas agora eu botei o óculos, tava com óculos. Daí começou, tipo, o fecho luz de cima, tava pior ali. Parece que quando eu tirei, tá.
5: Bota ao contrário. Bota de virada aí, ver se não pega.
8: Aí, boa.
5: Aí, ó. Pegou?
6: Tá, resolvido.
5: Adiantou?
6: Parece um Robocop.
9: Até meu chefe se mandou fazer.
5: Não, não é assim que funciona, pelo amor de Deus. Agora, qual é a música, Ana?
7: Qual é a
5: bah, não pegou a referência.
9: Bah,
5: não,
9: coitadinha.
8: Não pegou.
5: É, não. Então, estamos
8: quem não tem colírio.
5: Mas tu sabe quem é essa aqui? O aniversário de hoje da atriz, influencer digital, youtuber brasileira, YouTube.
7: Atriz eu achei um pouco legal da parte de vocês de colocar.
6: Mas ela fez.
7: Ela achei
6: fez
7: legal.
5: Aquele filme dos youtubers, não
6: ela
5: foi?
6: Fez, não, ela não, fez um longa-metragem. Mais
7: não,
6: de um longa-metragem do canal dela.
7: Ah, uma série.
9: Inveja mata.
7: Maravilhosa a série dela.
5: Mas pro canal.
6: O canal dela,
7: YouTube, é. Maravilhoso a série.
6: E também um reality show agora, né?
8: Tu viu?
6: E também agora um reality show, né? Que não deu muito certo.
7: Mas ela se casou esse final de semana. E eu vou ter que dizer...
5: Não, era casada
7: ainda? Não, não no casamento da cerimônia, né?
5: Ele é zero.
7: Acho que fizeram casados no papel, mas não com cerimônia.
9: Hoje em dia, os jovens se entendem que namora e não namora.
8: É.
6: Os jovens estão aqui.
8: E aí?
9: Comecei.
7: Eu achei muito fofinho. Porque ela fez tinha um vestido dela de noiva e ela tem uma filha de 3 anos, eu
9: sim,
7: acho.
9: Sim.
7: E ela mandou fazer o mesmo. É, ela mandou fazer o mesmo vestido pra filha dela. Ah. Pra elas entrarem juntas, assim, acho que a coisa mais linda do mundo.
6: Pô, eu achei que ela, em qualquer momento. Ela tava sendo irônica, Ana, mas não, ela tava realmente junto fofinho mesmo.
9: É. Quer casar de velho, Grinaldo, Ana?
7: Sim.
10: Imagina o tamanho
9: dele. É bom já fazer o véu já mandar fazer agora, né?
5: O meu, o olhinho do Géris aqui, ó, arrecadando.
6: É.
9: Pegar teu véu aqui na.
10: É. Saiu da igreja e vá.
5: Onde é que tá
10: aceita
5: o véu da Ana?
10: Aceita sim. A hora que deu um sim.
5: Onde é que
9: gente,
5: tá
9: o... eu vou ali pegar o véu da Ana aqui já pra...
10: Não, isso é a cortina, bola. Não, isso é a cortina. É muito pequeno, calma.
5: Isso aí é pra...
9: Eu não queria que fosse assim, mas tu pediu.
5: Que maldade, cara.
7: É nada que vem de baixo.
5: Também, cara, mandar um beijo gigante pro meu irmão querido, cara, que tá de aniversário hoje, Vitor Clay, cantor e compositor brasileiro, dos artistas mais completos do Brasil.
9: Ter sol, vê se não me...
10: Tá devendo uma visita aqui, né?
5: Dá, meu, falei com ele semana passada e, meu, é como é que ele vem pra cá? Ele tá tanto, a agenda tão gigantesca que quando ele vem ele fica bem frio, tá ligado? Ele faz ali um churrasco sim. Porque senão, faz a imprensa, tá... Mas, pô, mano, vem pra cada um pulinho, tá ligado? Vitor Clay, que inclusive, não, quem não ouviu ainda, Jacarandá, música minha com ele e com o Vitão, dá uma olhadinha no Spotify que tá bem bacaninha.
9: É a cara do Capu, Jacarandá, sempre falando de pau. Madeira, ele gosta, ele é aluno. Madeira, pra quem não sabe, é o Capu era luthier.
5: Completamente de graça.
9: O Capu era luthier, não sei se você sabe.
5: Aham, é passar o.
8: Ei.
5: Também hoje é aniversário de Edward Norton, ator e produtor.
6: Baita ator.
9: E antivírus.
5: Alguém?
6: Norton, antivírus.
8: Norton.
6: E o elefante também, né? Não é um elefante?
5: Edward
6: Norton.
8: Ah, o Norton elefante. Edward Norton fez Clube da Luta.
5: Ah, tá.
8: E Clube da Luta, o Hulk.
10: Incrível Hulk.
5: Ponto, ele foi o primeiro Hulk em 2008. Uhum, é verdade. Fez a cruzada. Clube da Luta.
10: Opa. O Ferreiro.
5: As duas faces
8: do crime. O Dragão Vermelho. O Gélis fez.
6: Massa.
8: Cruzada.
5: Meu Deus. Também é aniversário hoje de Andy Samberg, ator e comediante, detetive Peralta do Brooklyn Nine-Nine.
7: Um baita Night Live. É um baita.
8: Bom demais.
5: Vai, aqui sim, hein? Patrick Swayze.
8: Ator
5: e dançarino norte-americano que morreu em 2009.
10: Virou gol.
5: Essa música é braba.
6: Caraca,
10: virou Ghost.
9: Já assistiu o Ghost? Eu tô olhando pra Tiana. Essa foi a melhor.
6: Ele não,
9: eu olhei pra ele e perguntei: já assistiu o Ghost?
10: Não.
9: Ela olhando pra minha cara e não respondendo. Eu tô olhando pra Tiana.
6: Eu acho que ele não morreu em 2009.
5: Não?
8: Ah, acho que sim.
6: Verifica aí.
10: 2009, 14 de setembro de 2009.
7: Caraca, respondendo, não. Mas
6: quase.
9: Nunca assistiu Ghost. A Ana nunca assistiu Ghost, gente.
8: Sério? Dirty Dancing,
5: último
8: quente.
5: Nunca viu o cara botando, fazendo o vaso de...
10: Com a Demi Moore?
9: É, o filme, o cara é um espírito.
8: Com a Whoopi Goldberg.
5: Você viu a mão de barba, aí tem um...
8: Não.
9: Mas esse filme é trino.
5: Defunto atrás de ti.
6: Quando eu assisti esse filme, eu gostava até um pedaço, depois... Eu gostava da parte que era meio super-herói, assim, tipo, dele aprender a usar os poderes do fantasma. Um cara ensinar ele a usar os poderes do fantasma.
5: Que ela entra no metrô nele, assim, uf, tá ligado? Que ela já fudeu.
8: Da Whoopi Goldberg, achava engraçado.
9: Ele não consegue falar que é o que gosta. Ele não consegue parar. Bem, eu gosto, mas... Aí a gente tem que trabalhar e sentir.
5: O quê?
9: Falava do Alejandro. Tu sempre tem um adendo negativo.
8: Mas,
6: Mas e daí?
10: Você chama opinião, isso.
6: Só fala de filme podre.
9: Vamos ser felizes. Só fala de filme. A concorrência já fala mal.
6: Podre.
10: Bal. Já fala bal.
6: Vamos falar de filme. O Edward Norton, eu tava elogiando todos os filmes que ele fez ali.
9: Mas o antivírus não fala bem.
6: O antivírus eu acho muito bom. Acho que hoje em dia...
10: Mas é meio pesado, né?
6: É, acho que não, hoje em dia o Windows Defender, ele protege muito bem. Tem outros antivírus que são mais baratos, protegem tão bem quanto nós.
9: Entendeu? Eu sempre tenho mais. Eu quero que tu só curta, meu. Curta sem moderação, velho.
6: Aham. Virar um NPC.
9: Só curta, assim, meu velho. Eu tô curtindo a full.
6: Um boneco do GTA que só tá lá respondendo os outros com uma coisa pré-pronta, ao invés de pensar como um jogador.
10: Calma!
9: Ele tá farmando aura mais ego.
5: Informação, esse que morreu é um dos Pablos. O mais famoso é o Felipe Campos, que é fundador dos Gaivotas.
10: Mas
5: Gabriel,
10: foi Pablo. Tinha mais de um.
5: Torcida gay do Corinthians.
10: Tinha mais um.
5: Pablo?
9: É por isso que eu ia falar. Porque teve o Pablo do Fantasia. Por isso que eu falei, meu, eu lembro, eu já não era tão criança quando tinha um Pablo.
5: O Pablo Silva
6: Santos.
5: Não,
6: é a música.
9: Mas era o mesmo. Por isso que eu acho que ele tá falando que trocou.
6: É tipo Patati Patatá? Só muda o ator que faz o
10: Patati Patatá. Que nem o Bozo.
5: Eles mudam.
6: O Patati Patatá Bozo. Umas 50 duplas de Patati Patatá fazendo eventos.
8: Mas eu conheci eles, que era eles.
6: Não, tem os
5: originais?
6: Os programas de TV. Tá. Mas, tipo, do evento.
5: Mas fiquei tristão agora.
6: Eles viajam em
5: São os gostosos.
9: É tipo Marvel.
6: Tipo Marvel.
10: E tem os palhaços do Guajuvírus, né?
6: Qual que é esses aí?
10: O Patati e o Patatáfico.
6: Putz. Olha esse aí. Mas não só lá, viu?
10: Tem tudo no meu lugar. Tem no meu bairro, que eu conheci eles lá.
9: Eu não consigo abrir o olho.
6: Essa dupla aí, ela viaja bastante.
7: Tudo bem nessa terça-feira, tudo bem.
10: Essa galera viaja.
5: Esse Felipe Campos fundou a Gaivotas da Fiel, que é a torcida gay do Corinthians.
9: Que susto.
5: É? Torcida gay do Corinthians, que nem a nossa coliguei do Grêmio aqui. Inclusive vai ser um documentário.
10: E toda a Gaivotas com a da Gavião.
5: Sim, né? O gesto ia fazer atrasado.
6: Vai ter a...
5: Desculpa, vai ter o documentário da coliguei,
6: né? E o filme ficção, né, também. Vai ter o documentário e o filme de ficção que o Eduardo Mendonça faz um colorado.
5: Ah, não, então tá. Então é o documentário. É o filme, perdão.
6: É, mas vai ter esse aí. Chegando também, que eu acho que vai ser maneiro, cara.
10: E o Gélios odeia o Corinthians por causa da Gaviões da Fiel. Se fosse da Infiel, ela
5: não tava... Ah, é verdade.
6: Aí essa gaivota já tava...
10: Já tava... No...
5: Era a vaca. Era a vaca.
9: Alguém tem que parar o Bino enquanto é tempo.
5: Nasceu hoje, em 1949, a Adidas.
6: Oh.
5: O Adolf Eide... Dassler?
6: Pai, primeiro nome aí. Esse primeiro nome aí.
5: O Ad, pode ser o Ad.
6: O Ad, o Ad.
5: É o Mano Ad. Fundou a empresa que viria a se tornar Adidas após a separação profissional do seu irmão, o Rudolf Dassler. Fundador da Puma. Ele fundou a Adidas depois de uma briga com o irmão. Então, a mesma família tem a Puma e a Adidas.
7: Começou. Mas eles
5: com
7: a Puma, são
10: alemães.
6: São
5: alemãos?
10: Alemãos.
7: Alemões.
10: Alemões e irmãs.
6: São alemães e irmãs. São dois irmãos e alemães. E tinha mais uma outra. Tem várias, tem algumas marcas ali, né? Que. Alemães que cresceram nessa época aí, né?
10: Tem uma
5: a Nike é alemã?
6: A Nike não.
10: Acho que não.
6: A Nike é americana.
5: Ah, tá.
6: Mas qual que é aquela que... A Diesel, talvez? Não.
10: Qual que
6: é aquela que botou...
10: A gasolina.
6: Que fazia as jaquetas, não? Que fazia as jaquetas do exército alemão.
10: Bah, aí tu me pegou. Bah.
6: Não, é uma marca meio de grife que...
7: Sim, é. Tinha uma marca
10: Jacketoffen.
7: De grife.
6: Que cresceu...
10: Jacketoffen.
6: Que cresceu nessa época. Tipo, não, tem várias marcas, cara, que ficaram milionárias se aproveitando de grana de...
9: Bielogut.
6: Exército alemão ali. Volkswagen.
5: Volkswagen. A Jeep.
6: A de Chimes. Remédio mesmo lá.
10: Bayer.
6: A Bayer. Muito surgiu nessa época aí. Não vamos ter resposta?
10: Acho que não.
6: Bom, é isso aí.
5: É, viu? É mais negócio botar o GPT do que o Géris aqui.
10: Hugo Boss.
6: Porque eles queriam que parecesse legal pros jovens, entendeu? Então eles precisavam que a galera dos oficiais e tivessem roupas maneiras, entendeu?
9: E depois eles começaram a trabalhar com adubo, né? Hugo Bosta.
10: Deus, cara. Eu acho que tem que parar o Simon enquanto é tempo, hein?
5: Em 63, rolou um marco, na educação americana. O James Meredith tornou-se o primeiro estudante negro a se formar pela Universidade de Mississippi.
9: Oh.
5: O James Meredith formou-se em 18 de agosto de 63, como o primeiro estudante negro da Universidade de Mississippi, americana. Sua entrada na instituição foi em 62 e exigiu proteção de tropas federais enviadas pelo presidente John Kennedy, marcando um momento histórico do movimento pelos direitos civis. Pensa, o cara teve que ir escoltado, porque que é preto.
10: Pra estudar.
5: É, sim. Cara, o ser humano é muito podre.
10: Mas tem
5: muito.
10: Fotos de uma mulher também muito indo podre. Pra escola sendo ridicularizada.
6: Não,
10: assim.
6: quando
10: foi a primeira.
6: A segregação. Sim, obrigaram a parar com a segregação de escolas. Porque tinha até. Imagina.
10: Bebedouro.
5: Cara, mas tem uma. Eu não sei em qual igreja, mas eu sei que tem uma em Porto Alegre que tem ainda as coisas do, no chão dos pés rapados.
10: Uhum.
5: Tá
10: sim,
5: ligado?
10: Sim, sim,
5: pra os escravos tirarem o barro do pé na igreja. Né? Porque os. Né? Os não podiam. Mas os tinham que raspar o pé ali porque eram os pés rapados. Por isso que fala que é pé rapado.
10: Uhum. É que os outros vinham de carruagem, né? Não sujava o pé
5: não,
10: de barro.
5: Mas, meu, é bizarro, né?
10: Sim.
5: É bizarro. E meu, isso faz 200 anos. 100 anos.
10: É.
5: Sabe? Tipo,
10: é
5: assim. Olha só, gente, estamos de luto hoje. A atriz Laura Cardoso, um dos maiores nomes da dramaturgia brasileira, morreu aos 98 anos em casa. Com uma carreira de mais de 7 décadas, a Laura construiu um legado marcado por grandes personagens do teatro, cinema e televisão, tornando-se das maiores referências da arte brasileira e aos 98 anos nunca mais será esquecida. Cara, essa vai mulher era brava demais. E outra, não, pensa, não. Por que essa mulher não viu em 98 anos?
9: Não viu, não fez. Entendeu? Ela fez muita coisa na TV, meu. Ela tem demais. Muita coisa. Cinema. Ela passou a vida na frente da TV.
5: Não, e ela, e ela passou assim, a TV preto e branco, a TV, depois o cinema, depois o streaming, depois a internet.
7: Eu acho que ela começou no teatro, né?
10: Ela começou no rádio.
5: É, o rádio, rádio novela, depois o teatro, depois, sabe? Meu, a pessoa gabaritou. Ela gabaritou as plataformas todas.
7: E ela era muito braba, né? Não
5: brava
7: falar assim, a história dela.
5: E era uma
7: mãe, né?
5: Parecia uma vozinha, assim, vontade de abraçar. Assim.
10: E fazia uns personagens, às vezes...
5: Pô, pesado.
7: E se eu não me engano, até ano passado, ela tava fazendo novela. Tá. Com 97 anos, imagina.
10: Tá louco.
5: Ah, cara, então o Brasil está de luto.
8: Perdemos a vovó do Brasil.
5: Perdemos. É, exatamente. Cara, que legal isso aqui, cara. Falamos de marcas agora há pouco, né?
6: Uhum.
5: Eric Clapton.
6: Claro.
5: De onde vieram os nomes de grandes marcas do mundo?
6: Ah, pois bem. Muitas empresas gigantescas.
10: Ah,
6: como
10: então.
6: Google, Apple, Samsung e Yahoo.
9: Poodle.
6: Tem histórias curiosas. Então vamos descobrir da

0: a 1 milhão, 1 bilhão, 1 trilhão. Quando tem 100 zeros, é um gogol, entendeu? A ideia combinava com a missão de organizar uma quantidade gigantesca de informações.
1: Não tem
2: acho que se passaram.
3: Um significado, assim, tipo, ah, o Google é tal coisa.
1: Não, o Google não é prateleira.
3: Legal, é. É que nem o Kazuca. Que o Kazuca, eu lembro que quando o Fernando Tornain inventou o Kazuca, ele falou, cara, a ideia é não ter por quê. E nunca ninguém vai entender o porquê. Sim. Tá ligado?
1: Tipo, sim. É que nem Gélis.
0: É que tem uma sonoridade boa. O importante é ter uma sonoridade boa e pouca sílaba.
3: E tudo que o Tornain faz, Google ele bota
4: um
3: K.
4: Nome.
3: Isso é legal. É. Tudo que ele faz, é tipo a Tornak, por exemplo, bota um K. Tudo bota um K no final.
2: Mas fala, de fato é que se fala Google.
1: Google.
2: Não tem uma coisa de pausa. Os americanos Google. Falam mais
3: Google.
2: Com
3: Google.
4: É que nem Twitter. Ah, eles falam diferente.
3: Instagram.
2: Não,
3: Twitter.
1: Acho que eles falam Google.
3: Deve ser Google.
2: Ah, pelo amor de Deus.
4: Tô Google.
0: Fuji. O nome vem do famoso Monte Fuji. Ah. Do Japão. Essa aí...
5: Difícil.
0: Por aproximação.
3: Ah, é simples também, né? Essa aí.
1: Tu já tirou foto com filme, Ana?
4: Não.
2: Ela pensou bastante.
5: Ah, ela nem sabe.
3: Ah, ela tem.
1: 36 poses.
3: Ou tem foto tua com...
0: Não sei.
4: Não, já tinha câmera.
2: Não, ela falou, eu tirei uma foto com filme lá no cinema aqui na tela.
4: Não, é que eu achei que ele tava me zoando. Eu achei que ia vir uma piadinha.
3: Eu?
4: Não,
3: eu?
4: O Billy.
3: Ah, bom. Porque eu zoei.
4: E aí eu fiquei pensando na pergunta, tipo, onde poderia dar, entendeu? Dependendo da minha resposta. Mas não tirei.
1: Já LG. Deve que esperar uma hora pra revelar uma foto tua.
4: Mas eu acho que quando eu nasci, a minha mãe ainda tirava. Porque tinha que mandar revelar.
2: Mas, mas era muito gasto panorâmico, só. Né?
5: Ou de longe, né? Ou de longe, daí vão achar que é um Monte Fuji.
2: A 3x4 dela era um outdoor. Só a Ana chegando com uma identidade.
3: A Ana de cabelo branco ficaria um Monte Fuji,
5: assim? É, um Monte Fuji.
4: Eu nunca vi
5: a identidade dela é um cartaz.
4: Eu me nego.
0: LG. O nome surgiu da união de duas marcas sul-coreanas, a Lucky e a Gold Star.
2: Não era legal.
0: Samsung em coreano significa 3 estrelas. O número 3 tinha um significado associado a algo grande, poderoso e duradouro.
2: Eu sou negão Samsung, então.
3: Tu é grande, poderoso e duradouro?
0: Tu é o negão Samsung, rapaz.
5: O cara não pode com a luz, vai dizer que é tudo isso.
2: Ai, vai.
0: Mas o que
2: ele
0: quer fazer
2: no
0: escurinho, gente?
2: Devolve minhas camisas, chinelo.
0: O que ele vai fazer contigo vai estar no escuro. Skype, o projeto originalmente se chamava Skype Peer-to-Peer.
3: Ah, muito bom.
0: O nome foi encurtado pra Skyper e depois acabou Skype. Virando Skype.
2: Se usa Skype?
3: Né? Só, daqui a pouco.
0: Skype meio que morreu,
3: né? Eu usei muito Skype. Eu usei muito Skype.
1: Eu já usei bastante, mas hoje...
5: Eu economizava pra ligar pra São Paulo.
0: Quis mudar o MSN pra dentro do Skype, meio que nenhuma das duas coisas deu certo, aí morreu tudo. Nestlé, a empresa recebeu o sobrenome do seu fundador.
5: Ah, Nestlé.
0: Nestlé. Em alemão, Nestlé remete a um pequeno ninho. Imagem que também aparece no famoso
2: logotipo. Ah, é verdade.
5: É verdade, logotipo tem um ninho.
0: Carrefour, em francês, significa...
2: Carrefour, eu tô fora.
0: Carrefour, em francês, significa cruzamento. O nome foi escolhido porque a primeira loja ficava justamente próxima a um cruzamento.
5: Meu
2: Deus. Entendi.
3: Adoro.
0: Na cidade de...
2: Jerry vai chegar agora nas minas, meu. Vamos, Carrefour?
5: Vamos, Carrefour.
0: Vem na minha casa, Carrefour.
3: Vamos, Carrefour. É que você não pode
2: Carrefour. Bora, Carrefour. Falei, eu tô fora do Carrefour.
3: Carrefour não dá pra lançar muito.
5: Te mostrar meu assunto.
0: O Yahoo, termo aparece no livro As Viagens de Gulliver, de Jonathan Swift, para designar criaturas consideradas grosseiras e pouco refinadas.
2: Existe.
0: Os fundadores Jerry Yang e David Filo escolheram o nome brincando com a ideia de que eles próprios eram Yahoos. E aí? Qual desses nomes você achava que tinha
2: Meu, curto muito Yahoo.
0: Diferente? Eu tinha a conta no e-mail Yahoo. Também,
2: mas o Yahoo podia ser uma marca de roupa, tranquilo.
3: Pô, eu tenho... eu achava que era por causa disso. Tipo assim, alguém pulando numa montanha. Yahoo!
0: Porque tem um ponto de exclamação, né? Por isso que traz essa ideia aí do...
3: Yahoo!
0: Mas eu não sei como é que tá o Yahoo.
5: Também. Yahoo!
2: Acho que ele tá bem.
0: O Yahoo foi um dos primeiros a fazer a parada meio de streaming, assim. Se não me engano, a quarta ou a quinta temporada do Community foi feito pelo Yahoo. Tipo um Yahoo Originals, assim. Mas não deu certo, né? Porque a gente não fala...
2: O Yahoo sempre foi descolado, né?
0: Sempre.
3: Eu achava o Hotmail já legal também, na época.
1: Eu tenho até hoje o Hotmail ainda.
0: O Hotmail que era...
3: Recuperar minha senha?
5: O Ball.
0: Outlook, né? Agora tu entra, né? Pelo
3: Bing. Mas é @hotmail.com ainda mesmo?
0: Ele ainda aceita, mas eu acho que tu entra pelo...
3: Ah, mas duvido que eu tenha a senha ainda do Hotmail. Tem como recuperar a senha ainda do Hotmail, será? Ih,
5: rapaz, será que o Ball existe ainda?
0: O Ball?
5: Grupo do Ball?
3: Deve ter virado...
4: Grupo do Ball.
3: Deve ter virado...
4: Banda do Ball.
0: Uau, Bing.
4: Terra. O IG.
5: A
4: UOL. O IG eu tinha.
5: Ah, o Ball tá no UOL.

0: E, ó, bom e-mail, até com até 21 gigas.
1: Opa!
0: Opa!
1: Vale mais do que um Gmail.
2: O Gmail tem 20, os caras querem ganhar por 1 giga.
1: O fato é, mais que o Gmail.
2: Ah, pra fazer migrar, tu tinha que dar uns 40 pra começar a pensar.
1: Vai, agora, 1 giga. Meu, começou meu Gmail, agora encheu o saco.
3: Meu, um negócio que todo mundo...
0: Será que dá pra acessar os antigos?
1: É, desse legal.
3: Um negócio que ninguém se liga, às vezes o cara faz uns planos de celular ou plano de alguma coisa e o cara tem direito a várias coisas e não sabe. Por exemplo, essas coisas aí, tipo drive de outra marca, tipo, por exemplo, lugar de armazenamento, uma nuvem de outra marca. Meu, nem sabia, eu tinha quase um tera aí, pago a vida toda e o negócio tá incluso.
1: Falando sobre meus parceiros, inclusive da Claro, né, eu tenho a honra de ser influencer da Claro há muitos anos e uma galera não sabe, velho, que tu tendo Claro...
0: Tem drive.
1: Meu, tem uma cacetada de coisa. Tem, Claro, livros, Claro, aplicativos, vídeo. Claro, cursos, tá ligado?
4: Claro, e não tá fazendo
1: meu,
4: isso.
1: Meu, tá tudo aí,
3: só tava Claro pra ti.
1: É, só acessar. É, se tu me olhasse meus posts, saberia. E também tem negócio do tipo Globoplay, um monte de coisa. McAfee, um monte de coisa legal, assim.
5: Globoplay a gente usa tudo através da Claro.
1: Hã?
5: Lá em casa todo mundo é Claro, a gente usa o Globoplay.
1: Isso, cara, uma galera usa. E outra, tu pode ter meu curso, tem revistas, tipo, interessante, pode ler por ali. Sabe? E é só tu ter assinatura, é muito legal.
3: Me arranjo um patrocínio da Claro.
1: Hã?
3: Oi? Quer? Consegue um patrocínio da Claro?
1: Quer, não quer dois?
3: Ah, viu? Bah, debochando.
2: Não, cara. Um pra ele e um pra mim, então.
1: E um pra mim também, então.
5: É, se eu conseguir pra nós.
1: Tá bom, então. Gente. Open Bar de Claro aqui. Beijo, Andréia. Beijo, repeto. Beijo todo mundo aqui.
0: Gepeto. Beijo, Andréia. Beijo, Gepeto.
1: Repeto. Repeto que é o Mel, que não é Claro.
3: Pô, que é isso, Gepeto?
1: É, o homem é brabo demais.
3: O cara morava dentro de uma baleia. Tem que ter muito dinheiro.
1: Respeito, chefinho. Respeito pro chefinho. Chefinho é brabo, cara. Agora vamos seguir pro programa aqui, ó. Tem mais coisa. Cara, hoje a pauta tá gorda. Coisa linda, rapaz. Ai. Vamos ver aqui, ó. Papapá, cadê o negócio que eu tinha visto antes que era pro Simon?
3: Série só,
1: eu tinha visto um negócio pro Simon. Uma página em branco.
3: Meu, vai lendo aí que eu vou fazer um soco.
1: É que isso aqui é pra pauta livre. 5 fatos científicos que mostram que videogame pode fazer bem.
4: Ó.
1: Alguém tem alguma dúvida disso, hein?
2: Depende do jogo, né?
1: Qual?
2: Depende do jogo.
3: Tem mulher que tem ciúmes de videogame.
2: Tem alguns jogos que não traz um exercício, assim. Aqueles jogos que tu bota no celular que fica, que ele te treina igual um ratinho. Que diz assim, ó, agora pra abrir o baú é daqui a 3 horas.
1: Ah, sim.
2: Isso aí, o cara, quando entra demais nisso aí, ele começa a botar...
0: Timer.
2: Isso, né? Timer no celular. Às vezes tinha um cronômetro que era tipo 2:30 da manhã. Porque daí liberava os baúzinhos, aí pegava as moedinhas do negócio, tarará, aí eu volto a dormir. Aí depois 6 da manhã, acordar, pegar as moedinhas, abrir o baúzinho.
5: A gente tem... Eu comecei esses jogando Fazendinha no meu celular. E aí eu mostrei pra minha mãe, ela adorou o jogo da Fazendinha. E hoje ela tem, tipo, 4 fazendas em 4 celulares diferentes.
1: Meu Deus, cara!
5: E ela, e ela cuida e administra todos. E é, tipo,
0: ela comprou
5: isso?
0: Celular pra ter
3: uma mulher que posses,
1: né? É a mãe da Negro, é pop.
0: Bah, ela sai de uma conta e entra com a outra, e sai de uma conta e entra com a outra.
2: Pra conseguir pegar as moedinhas.
5: Não, e aí ela cuida, ela bota timer pra pegar, alimentar as vacas lá. Ah, o pão ficou pronto.
1: Ah, eu tava gosto dela.
0: Assunto de esquece de te buscar.
1: Meu, o cara tá chorando real, velho.
5: Só de um olho.
1: Mas o que videogame pode? Primeiro, Simon, estimular a visão.
3: Pô, irmão, meu não tá. Depois que eu joguei com os caras, que eu tô vendo.
1: Alguns jogos, principalmente os de ação, exigem atenção rápida e percepção de vários elementos ao mesmo tempo. Isso pode ajudar a desenvolver determinadas habilidades visuais. Então tu pode ficar com uma visão mais periférica, digamos assim.
5: Uhum,
1: uma visão mais aguçada.
3: Tá olhando pra mim, tu falando um negócio tipo... Tipo, cuidado. Tipo. Só um pouquinho.
1: Pode exercitar o cérebro. O cérebro. Jogos que envolvem estratégia, raciocínio e resolução de problemas fazem o jogador pensar, tomar decisões e encontrar soluções.
2: Um Age of Empires 2 me formou em economia. Sem direitinho pra evoluir esse soldado aqui.
0: E como matar um elefante.
2: Na porrada.
5: E querendo ou não...
2: Só no Age of Empires 2.
0: Só no joguinho, tá,
5: o
0: gente?
5: O videogame, ele te ajuda a ter reflexo também. Tipo...
2: Que foi a primeira coisa que o Capu falou ali, né?
5: Foi, não?
1: É.
5: Foi?
1: Foi.
5: É. Foi mal, então. Mas deixa assim, então.
1: Mas, homem, é louco. Tipo assim, tem jogos realmente, né? Que eu... Tá, eu sei, por exemplo, eu sei andar jogando ter pela cidade de Nova York. Tá tudo certo. É. Mas também tem jogos que tu fica, cara... O God of War, por exemplo. Eu tô na mesma fase, travado há muitos anos, e eu não passo dali. Gordo, e faz 2 anos já que eu deleto de raiva. Está de novo, agora vai. E não consigo passar.
3: Tem jogos que dá essa raiva, né? Do cara desistir com tudo.
2: Tem.
3: Meu, larga
2: tem,
3: a vida.
2: Tem jogos que são os Souls-likes, que eles chamam, que é tipo Dark Souls. Que, tipo assim, ó, você é simplesmente punido por... tipo assim, ó, não importa, tu vai morrer. O objetivo, a dinâmica do jogo é... Tu vai morrer pra tu aprender, entendeu?
1: Uhum.
2: É. Eu vou entrar nessa sala. Entrei na sala. Tinha um cara do lado com machadado, te deu machadada, tu morreu. Aí tá, agora eu sei que eu tenho que entrar nessa porta, mas fazer assim.
1: Sim.
2: Entendeu? Só que é isso o jogo inteiro. Tá, agora volta.
1: Tenta te ver o tempo todo.
2: É pra tu ir aprendendo a... Tipo Cuphead. Jogaram Cuphead? Uhum. Que é tipo um só Mariozinho de masticarazinha dando
5: ah,
2: tiro.
5: Ah, já joguei.
2: É tipo isso, tu não sabe... Ah, do nada essa planta tá pulando.
1: Mas eu tô muito nos novos Tetris, né? Que é aqueles jogos tipo Candy Crush, coisa assim, sabe? Uhum. Cara, eu fico... Realmente, é uma coisa que me deixa muito mais leve.
3: Meu, um bagulho que eu falei que... Eu já comentei aqui algumas vezes. Quando eu comprei o Play, o meu amigo... Eu nunca tive videogame. Daí ele falou... Foi me instruindo o Play 5. Cara. Daí ele falou, cara... Quer começar a soltar e aprender sobre Play, jogar aquele jogo que vem com Play, que é tipo um Mariozinho. Ah, aquele jogo aquele. É o mais bobo e o mais divertido. Meu pai chegou a jogar, minha filha.
1: Ele é
3: afilhada.
1: Um dos que mais usa elementos do controle, tudo que o controle faz.
3: É divertidíssimo.
2: Ele ganhou o prêmio de melhor jogo melhor do jogo ano.
3: E ele é legal.
2: Porque é muito bom. Eu não joguei esse, eu joguei o anterior, o do Play 4. E é muito,
3: muito legal.
2: Bom.
6: Não, e aquele legal que tu cria os robozinhos e tem que aspirar
1: não,
6: ele.
1: É o que vem junto, é o que vem junto.
6: Eu não sei, eu não tenho Play
1: 5. É o robozinho, é o
2: Astrobot 2,
1: eu acho.
2: Astrobot 2.
5: E o gráfico do jogo é muito bom.
1: É que assim, é o jogo de apresentação de todos os toda a situação do Play. Tipo,
3: é, tu testar...
1: É, então ele, tudo que o controle faz, ele faz, tipo, de sim, mexer, sim. De passar dele. Cara, é muito louco.
2: Que é um pouco o que o Mario faz com os videogames da Nintendo. Uhum.
5: Aquele Mario.
3: Tem até um negócio que tem que assoprar, né?
6: O irmão do Luigi e do Dante.
2: Mas o Mario, ele faz isso para os jogos da Nintendo. Geralmente eles usam os jogos do Mario para tipo, tu testar todas as coisas que o controle faz, todas as dinâmicas.
1: Vocês já foram na Big Land em Canela?
2: Não, Capu.
3: Tu nunca os levou.
2: Capu, tu sempre pega 8 ingressos. Quem que tu leva? É, tu e mais quem que tu leva? Quem são os outros 7 pessoas?
1: Minha filhada, meu afilhado, meu vizinho, minha prima, minha prima.
7: E nenhum cafezinho.
1: Não, só meus amigos, só que eu gosto. E aí, cara, é legal porque lá no Big Land, pra quem não foi ainda, Big Land é um lugar de coisas gigantescas. Então, pra mim, é o dobro. Tá ligado? Lá em Canela, que é videogame prazer. Gigante. Sim, que é tudo gigante.
3: Prazer, Big Land.
6: É tipo mini mundo.
2: Prazer, já estique.
6: É tipo mini mundo que pra ti é normal. Uma cidade.
1: Não entendi.
0: Eu entendi, mas eu queria não ter entendido.
3: Só o Capu na minha casa, tipo, ah, meu.
1: Eu no teu box, né, merda?
0: A Big Land é pra você ir e se sentir como eu e o Capu, a gente é na vida real.
1: Exatamente, o nosso mundo real é isso. Mas assim como eu me sinto o prefeito do mini mundo.
2: Mas tem videogame lá?
1: Eu sou o vice.
2: Tem que pular no controle?
1: Cara, o controle do Atari é aquele controle antigo.
3: Foga nele, o cara falou que tu pula no joystick.
1: Tu fica aqui, ó. O botão
3: só o Capu é aquele jogo de dança no controle, joystick.
1: Não, mas o controle do Nintendo, por exemplo, é o tamanho, tipo assim, dessa mesa o controle. Eu tenho que correr lá, apertar o botão. É muita.
2: Ou jogar de dois, né, Capu? Tu leva 7 mulheres, não tem como pra te ajudar.
1: Continuando, os jogos podem ajudar antes que eu me irrite a ajudar no equilíbrio. Jogos que utilizam movimentos do corpo, como antigos Wii.
2: Wii Fit
1: e Wii Sports também.
3: Oi, jogos de amor.
5: Eu jogava muito. Agora com o Switch, eu jogava muito um jogo de esportes do.
1: Tinha o box também, né?
5: Sim. A gente jogava vôlei em casa. Era muito legal.
1: O B, um amigo meu, tinha na praia e uma vez a gente quebrou a TV dele com isso. A gente foi fazer o box. Sabe quando não bota no pulso aquele negócio? Explodiu a televisão aí.
5: E o Switch, ele tem até um aparelhinho extra que tu compra que tu pode jogar futebol. Aí tu coloca o controle
6: no pé
5: do Switch.
3: Pra cuidar com gol de cabeça. Ô, meu.
5: No joelho, assim, aí tu consegue chutar a bola.
1: Olha
5: só com o controle. É muito legal.
1: Que massa.
3: Eu falei, quero pedir desculpa aqui, gente, quem tá vendo na live e pro meu chefinho aqui que eu tô no celular, que eu tô tentando marcar uma consulta aqui. Pessoal aí do meu plano não, só tem pro mês que vem. Ele que tá ódio, eu vou trocar de plano, mano. É sempre
1: boa,
3: assim.
1: Boa.
3: Ah, que nojo, mano.
1: Meu conselho? Vai no parceiro da rádio aqui, nossa Lute. Salute aqui, ó. Dois palitos, tá lá.
6: Ele tá desde o programa da TV tentando marcar o
1: sério,
6: tal. Ele não tá enxergando.
3: Sim. Meu, mas não, é sério, é um desabafo. Eu fiz um plano desde aquela época. Toda vez que eu quero marcar qualquer médico, é um só pra mês que vem, tá? Então tem que ficar doente. Tem que programar pra ficar doente. Não existe isso.
1: É um SUS melhoradinho.
3: Ah, peraí. Gastando uma moeda. Não, mas desculpa aqui, falando do videogame, qual é o console predileto de vocês?
1: Ah, o Play 5.
6: É.
1: Não, na real eu tenho Atari.
2: O único que eu joguei bastante, assim, foi o Xbox, o 360 One. Mas eu acho que... Acho que o PC, pra mim, era o lugar onde eu jogava.
1: Não,
3: mas tirando o PC, tu é do bom de Xbox?
2: Até o One eu era. Hoje em dia, eu acho que eu se eu fosse pegar um, eu pegaria um Play 5.
1: Não, o que me pega muito é o...
7: Eu tô com o 4 lá em casa. Mas o Playzinho 2 é o... Ah, é o amor da minha vida.
1: Eu tava, esperava vir a musiquinha. Aí tu, mas o meu... Ah, o Master System me pegou muito, cara.
3: Pode crer.
1: Que tinha o...
3: Ah, eu curto o Nintendo.
1: Alex Kidd.
3: O Nintendo antigo.
6: O Nintendo 64, quando eu comprei, depois que já tinha passado, já tinha começado os PlayStation, eu consegui juntar dinheiro e comprar um Nintendo 64 só pra jogar 007.
3: Tá, irado. Pode crer.
1: Irado.
6: É só pra isso que eu comprei.
5: O que eu mais joguei foi Xbox, mas hoje... Switch é muito bom. É que minha... eu gosto do... Da, o Switch parece ser mais divertido, assim.
2: É, o Switch ele é mais casual, né? Tipo, ele funciona pra todo mundo se divertir.
5: Exato. Assim.
3: Tem Switch? Não, tem um Rogue-Ally, que é o mesmo que agora é fizeram Windows, né? do... Agora tem um Xbox, que é o mesmo, porém... Virou Xbox. Meu, agora lançaram um bagulho que eu vi, parece ser barato, mil e pouco. E dizem que é o mais potente, que é o da Steam, né? A Steam lançou um console. Não, não. Um console mesmo, que é uma caixa quadrada pretinha, assim. Que é pra poder. É. Dizem que é muito potente. Comparado a um computador ou um videogame, dizem que a configuração é pesada.
1: Tem agora como jogar na nuvem, né, cara? Tu pode jogar, tipo assim, como se tivesse um computador muito bala.
2: Pois é, eu testei isso aí na casa de uma pessoa.
1: Rolou?
2: Rolou e eu achava que não ia funcionar. Porque, tipo, sei lá, ia dar um delay. Não, é uma. Tu precisa ter o controle do Xbox pra
3: jogar na TV.
2: Ligar na TV da
3: Samsung. Eu já joguei também.
2: E aí tu acessa e dá o play no jogo e o jogo ele abre da internet de outro lugar. Tu não tem o console, não tem o jogo na tua casa. Uhum. E eu achei que talvez desse dar um delayzinho, alguma coisa assim, mas foi bem de boa, assim, o jogo que a gente jogou.
1: Ah, eu sou muito suspeito, cara, porque eu adorava muito os jogos assim de interação que a gente falou.
2: Sim, tipo, ícone, galera.
1: Assim. Agora, o Atari. Eu tenho o Atari ainda, o Atari que era do meu pai. Tá? Aquele que eu te falei que tem o quadradinho.
6: O de madeirinha ainda?
1: É, exatamente. Bah, cara, esse, aquilo esse ali, é... meu, tu jogando hoje, tu tivesse mais do que normal, porque é tão difícil. Seria qualquer coisa.
6: Ô, Pitfall. Pitfall era muito difícil.
1: O aquele do Hero, né? Que tinha um helicóptero assim nas costas.
6: Ah, sim.
1: Que ele parava assim, largava uma bombinha, fechava, aspirava a parede. Cara, que
3: eu joguei também muito Sega. Foi duro, pô. Eu me lembrei agora. Era bonito também. O Sega. O Sega era bonito. Tinha fita e CD. Sim. Ele era um console bonito.
5: A vida já tava te avisando, né, Bola?
3: É verdade.
6: Eu adoro...
1: Sonic eu joguei muito.
3: Um que também um console que é bonito é o Play 5 de aniversário. Tu viu que eles fizeram de 20 anos, sei lá. Uhum. Que daí é com a cor do Play 1.
1: Ah, legal.
3: Bah, muito bonito.
1: Dá pra comprar na internet, né, as placas brancas, aquelas duas placas brancas assim. Tu toca pelo que quiser. Toca pelo Homem-Aranha.
3: Mas ele é todo aquele cinza sujo do Play antigo. O controle também é muito bonito. É muito bonito.
1: Dito isso, se você tem algum comentário sobre videogames, mande na nossa live lá, cara. Aqui, ó, o Bacalhau falou, PS2 é o melhor da história. Tem um aparelhinho, Ana, que se compra, que também dá pra jogar futebol, chama bola. Claro.
2: Tá, mas pro Switch, como é que você joga bola com o Switch? É. Os caras também, eles tiram qualquer coisa de conceito, não, de contexto, né?
1: Controle de Atari é polidense pro Billy. Né, que é o de um masterinho aqui, né? Não, legal? Não, massa. Outra coisa, menção honrosa ao fliperama.
7: Flipper,
1: é. O Flipper da praia.
2: O da praia, é.
1: Puta, brabo.
6: Como é King of Fighters 97.
1: Ah, meu, tá maluco.
2: Jogava aquele Marvel versus Street Fighter.
1: É, Capcom versus...
2: É isso aí. Que era só luz especialzão. Tu nem sabia o que tava acontecendo. O que tu fez pra dar tanto poderzão na tela.
7: Pegava a camiseta aqui, ó, pra fazer os negócios mais rápido, tá ligado?
3: Meu, que devia dar de manutenção aquilo lá, né? Porque a gente caceteava o bagulho. Literalmente, mano. Só o barulho do bagulho.
1: E quando tinha as LAN houses, entre aspas, de videogame.
3: Ah, um monte de televisão com videogame. Sou
1: Street Fighter, os caras com a camisetinha aqui pra fazer o melô, sou qual, sou baixo.
3: Meu, namorado do Vale lá tinha uma que a gente ia em específico e eu acho que eu comecei a conhecer os guri, porque como eu comecei a frequentar a rua dos guri da minha banda por causa dessa locadora, porque o velho dormia. Todo mundo saía lá porque o velho sempre dormia.
2: E aí não mandava, não tocava os caras embora.
3: Ele tava dormindo.
1: É verdade. Ah, ele se fazia pra ajudar os meninos também, né?
6: Era a Lena.
3: O ronco dele não era de ninguém que tá... Meu, dormia assim...
6: E o cara, não faturei nada e uma gurizada jogou.
1: A minha sorte é que na minha rua tinha uma loja dessas. Na minha rua não, na minha tia, na Lavras. E esse cara começou, além de ter as televisões com videogames, ele alugava o videogame. Então, eu ficava uma semana com o videogame em casa.
3: Coragem.
6: O que eu achava mais legal é quando ia bater pênalti, que os dois escondiam o controle pra não ver onde
1: é
6: que
1: aqui, ó, de costas, aqui, ó.
6: É, jogar a medalha de honra, que a tela dividia. Não vale colar a tela, hein?
2: Não, e tinha um que era horrível, que era o Yu-Gi-Oh! Que pra jogar em dois, tu tinha que decorar o número de cada carta, porque tu não podia, senão o outro ia ver. Aí, ó, eu tô com a 17, a 14, a 21, a 16, aí tu tinha que olhar a 17 essa, a 14 essa, tipo assim, num papel que tu teve que anotar, pros dois não ficarem sabendo o que tu tem.
6: Meu Deus.
2: Não, era...
3: Que função.
2: Tudo pra tu jogar em dois.
1: Era muito mais legal, né? Hoje em dia se lava
3: com... Não, hoje em dia também é uma dificuldade. Quando eu tava com um Play 5, eu queria fazer coisas, por exemplo, jogar com meu filhado. É muito difícil tu achar jogos pra dois hoje em dia, né?
5: Hoje em dia é difícil.
6: Com tela
3: dividida. Coisa chata, cara.
6: Tipo, Overcooked, tu sai quase no braço com a pessoa.
1: Não, isso vai cair no mesmo de sempre, que é o Mario Kart, assim.
5: O Overcooked é legal de tu chamar vários amigos.
3: Mortal Kombat.
5: E aí, meu, é a coisa mais divertida do mundo, que vai dar besteira.
3: E eu vi os caras. Eu ia falar, agressivo.
7: Diablo de 2 é legal.
1: Vocês viram o Wolverine novo?
7: É, eu vi o
1: trailer. Meu, é uma carnificina todo o tempo, assim. A moral é tu decepar pessoas. O que é?
6: Eu vou ver, Irine.
3: Meu, que problema. Meu, na boa, meu. Todo mundo trabalha.
1: Acho que dá pra break agora.
6: Vamos.
3: Ninguém me responde na consulta.
1: Você é médico oculista, por favor, responda o Simon agora na live. Que
6: o
1: ele vai
6: Simon
1: marcar,
6: não vai
1: ele
6: ver.
1: Ele vai marcar contigo agora. Essa
7: é um oftalmo, um oculista, favor, ele vai arrumar o óculos.
1: Ah, é verdade.
3: Barulho, tá chegando, tô falando com a padaria aqui.
1: Vamos pro break, rapidão, já voltamos. É, segura aí, segura aí.
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1: 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Não, peraí, eu quero afiar a faca. Isso aí, cara. O melhor mix do Brasil, começando mais um bloco do cafezinho desta terça-feira, 18/8 de 2026. E bora, que tem muita coisa gostosa.
3: 2, 3, 4, 5, 6, 7, 8.
6: Eu tô no osso, mas eu não me canso. Tá na hora de apagar o ganso.
5: Eu trouxe aqui pra nós.
3: Traga. Pães caseiros.
5: Porque eu coloquei em uma caixa de perguntas pras pessoas pedirem conselhos amorosos pro cafezinho.
1: Puta, ensina. Ensina.
2: Ok. Agora tu vem. Mas o cafezinho como uma entidade.
1: Como uma união.
5: Okay. A gente virou juiz de novo.
1: Claro.
5: E aí o júri tem que aprovar ou dar um conselho.
1: Tá bom.
5: Beleza? Vamos começar pelo primeiro. Meu namorado foi preso. E eu não sei o que fazer.
6: A mulher do Nego Dite segue?
3: Tô viajando, cara.
6: Parei. Tava ligado o microfone? Tava aberto?
0: Ah, craque do jogo.
6: A gente já voltou?
3: Tô viajando, cara.
6: Tá, parei. Vai.
5: Gosto muito dele, mas também não sei se quero entrar nessa vida. Largo ou assumo de vez? Hashtag mulher de preso.
0: Largo!
1: Peraí, mas por que ele foi preso?
6: É.
5: Ah, não falou?
0: Ah, uma coisa,
5: mas eu acho que só o ato de estar na cadeia...
2: Por ajudar a velhinha a atravessar a rua, não foi, né? Ele comprou 11 cacetinhos ao invés de 10.
5: Vocês já viram aquelas trend de TikTok das mulheres indo visitar... Gente. Porque tem uma hashtag no TikTok que é específico para esse nicho.
2: Como é que chama? As cunhadas, né?
5: É, as cunhadas.
3: Não, tá rolando até me emociono aqui.
1: Pra quem vem no rádio agora, sabe, tá chorando que tem uma criança ainda.
3: A cadeia ultimamente, que eu não tô entendendo, que tá dando um romantismo, tipo assim, muito tri. Eu não tô entendendo.
6: Eu acho,
5: amiga, que você deveria largar. Não sei.
0: Acho que é bom, né?
2: Mas é bom. Eu não sei, cara.
3: Testa lá e me diz depois.
2: Eu acho que tem muito isso mesmo, dessas coisas das cunhadas e de mostrar o dia de visita. Get ready with me. Pro dia de visita. Então, acho que tá havendo uma romantização dessa parada, que às vezes não sei se é benéfico, tipo, no sentido de que esse é um namoro, pelo jeito, né?
1: Mas tem muita música que também
2: é um namoro, eu acho que vale a pena, tipo assim.
3: Irmão.
2: É igual ele vai fazer faculdade num outro estado. Eu acho que não dura, entendeu?
0: Eu acho que tem que fazer diferente dele se libertar.
5: O bom é que ele não vai te trair, né?
3: Meu, vou te falar uma coisa.
0: Ele é o queridinho da prisão.
3: O romantismo é tão grande que os caras, já falei isso aqui, estão comprando. Como é que é o bagulho de botar no pé?
6: Tornozeleira.
3: Fake.
6: Esses dias eu vi um no supermercado.
3: Eu tenho um amigo aí que puxou uns dias. E ele saiu e ele tá com tornozeleira.
6: Puxou.
3: E ele, meu, o guri é quietão. Tá de boa, bermudão, não tem mais coisas que já tive tempos de amigos que puxaram aí, que escondia, meu irmão, só de calça. É isso aí, e as minas olham, as minas curte.
2: Mas com a tornozeleira, o cara, ele pode ser...
6: Liberdade.
3: Pode?
5: Pode.
6: Liberdade.
3: É que ela te
1: uma área.
3: Cuida a área que tu...
2: Tá,
3: entendi. Por exemplo...
1: E os horários também.
3: Por exemplo, a Ana é minha ex, ela falou, meu, prendi o Simon porque o Simon avacalhou em mim. Beleza. A área, tipo, não posso chegar não sei quantos metros da casa dela.
1: Não posso sair.
3: Algum problema familiar? Ou outro problema, sei lá.
1: Eu acho muito bonito a parte de te emocionar quando fala essas coisas, tá ligado? As tuas amizades realmente pesam muito pra ti, né? Acho legal isso. Ana, por favor.
5: Vamos para o próximo.
3: Vai.
5: Meu namorado nunca posta nada comigo, mas vive postando com os amigos. Ele diz que é porque é reservado. Isso é normal ou eu estou em um relacionamento secreto?
0: Eu acho estranho.
6: Relacionamento secreto, hein?
2: Tem que avaliar quanto tempo de namoro tem essa...
5: Não tem essa informação. Mas eu acredito que assim, desculpa, com todo respeito, se o seu namorado não posta nada contigo, minha filha tem algo errado.
1: O teu namorado tem namorado.
2: Eu acho que o problema não é ele não postar nada, o problema é...
0: Ou tem outras namoradas.
2: Eu quero dizer, o problema não é ele não postar nada contigo, o problema é ele postar coisa com os outros.
0: Sim.
2: Se ele fosse um cara que ele não usa...
1: Ah, não,
0: ele
1: não profile.
0: Se ele é reservado, ele não posta nem com os amigos.
6: Tinha uma ex-colega aqui que o namorado também não postava, eles estavam 6 anos juntos.
1: Porra?
6: Até... Postava bem pouco, mas quando postava era nos melhores amigos. E aí, até que um dia, uma guria chamou ela. Falou assim, oi, o fulano é o quê? Ela falou assim, é meu namorado há 6 anos. Dele, então é meu há 6 meses.
5: Agora, esse entra num...
2: Eu não tô ligado, não.
5: Esse entra numa red flag. Se o seu namorado não posta nada com você, talvez é porque ele tenha outra.
1: Claro!
3: Meu, tem um amigo meu que eu usou ele, que ele... Eu falo, eu sempre posto, quando ele posta foto com a família, eu falo, meu, tô dentro dos familiares. O cara sempre posta uma cara, meu, muito bolado, tipo, meu... Vai, aniversário de um ano, meu filho, guri. A mesa do Inter, e daí quando tá numa resenha com os amigos, o cara, ah, meu, tu é doente, ele manda um zap pra mim, meu, pior que é verdade, né? Não sei o que eu faço.
0: Curizando o colo aqui.
3: Mas é exatamente isso, meu.
1: Tipo. Mas eu sou um cara, cara, que o meu Instagram é 90% profissional, tá ligado?
0: Meu também.
1: Agora, enquanto namorando. Ah, não tem. Não,
0: é. O meu
1: eu acho que daqui a pouco. O cara não posta pra não perder os contatinhos.
0: É, eu tenho. Não,
6: a gente vai postar 7 ainda seguido.
0: É? Eu tenho um negócio com a Adri, que a Adri é muito reservada mesmo, e ela é professora. De ensino fundamental e médio ali.
6: Sim, sim.
0: Então,
6: sim.
0: Tipo, muita coisa que eu falo, tipo, não era pra criança ver. Então, poucas coisas ela reposta.
1: Ah, sim.
0: É, claro, então não tem como. Bem. Mas sempre que eu posto, a gente tá fazendo.
1: É que nem, é que nem o Eric, né? O Eric
0: mas geralmente
1: trabalha pra galera mais novinha e
6: é, às vezes tava.
3: Ô, Capu, quando tu namora, tu bota o arroba e a lencinha na bio?
6: Não.
5: Ah, não,
3: também imagina quantos arroba esse.
5: Vamos para o próximo.
3: É mais fácil botar clique no link.
2: Tem limite.
5: É. Link
0: destaques dos stories.
6: Tem limite. Baixa o limite de caractere.
3: Baixa o PDF. Entra no bagulho, cai no PDF.
0: É o link tri das namoradas. É o link tri, né, meu?
5: Minha amiga começou a seguir e a curtir tudo do cara que eu estou ficando. Ela diz que não tem interesse nele. Confio nela ou começo a desconfiar?
0: Desconfia.
2: Aí eu acho que eu acho que é Gaia.
6: Ela fazia isso antes já com os outros?
5: Pelo jeito não, porque ela começou a seguir, a curtir tudo.
1: Mas depois... Ele é um gostoso.
2: Mas o que tu acha do ponto de vista feminino?
6: Já falei pra não falar
5: a minha
6: sobre...
5: opinião é a seguinte, tá? Tudo depende do nível de amizade com a pessoa.
1: Exatamente.
5: Por exemplo, se é minha... Eu tenho minha melhor amiga, a Kelly. Sim. E ela curte tudo que o Felipe
1: posta.
5: E ela
1: pega o namorado.
5: E ela tem, inclusive, o Felipe nos melhores amigos dela, porque a gente é um casal de amigos.
1: Claro.
5: Só que existe, tipo assim, se é uma pessoa que tu não tem uma ligação tão próxima, e aí, por exemplo, sei lá, eu te apresentei, fui numa festa, tu tava lá, eu te apresentei. Uhum. E aí, do nada, tu começa a seguir, a curtir, tipo, stories, post.
6: Sim.
5: É meio estranho isso, tipo assim.
6: É.
5: É a mesma coisa. Correto. Se um amigo do teu namorado fizesse isso contigo. É,
1: aconteceu
5: isso
1: comigo,
5: estranho.
1: Mas ao contrário. Aconteceu isso de eu estar namorando com uma pessoa e essa amiga dessa pessoa começar a curtir, comentar minhas coisas. Mas é aquela coisa, eu sou uma pessoa pública, tá ligado? Tipo, ela curtiu o meu trabalho.
6: E tu é muito legal.
1: Só que aí ela vê, aí a minha ex vem falar comigo.
0: Tá curtindo o Capu e não o Marco, né?
1: Põe essa aqui, tá ligado?
2: A tua... É. Peraí, ela como ex...
5: Não, já era namorada.
1: Não, já namorava na época. É.
2: Ah, tá bom.
5: Mas ela curtia tudo o quê?
1: A amiga é tudo em mim, resolve. Tu com ela,
5: era
1: tá ligado?
5: Era post ou era, tipo,
1: não, era jogar foguinho no story. Ou, tipo,
5: assim. Ah, não, isso não, é... Não,
1: mas era coisa de trampo.
5: Não,
3: foguinho
1: não
3: é loucura.
1: Não, eu fiz uma piada do cafezinho, ela mandou um foguinho.
5: Não.
3: Para, deixa eu te falar de salão.
1: Não,
2: aí. Aí é tipo assim, tá, eu vou resolver, amor. Eu marquei um encontro com ela, a gente vai tomar um café.
3: Foi a Kelly?
2: Eu vou conversar com ela, vou buscar ela em casa e depois a gente. Eu vou dar
1: não,
2: uma
1: mas
2: volta,
1: é que
2: eu
1: realmente assim, elas eram muito amigas. Eu pensei, cara, é como se fosse a irmã da pessoa compartilhando o negócio, tá ligado?
3: Não tem limite.
0: Não é foguinho, não dá.
5: Não,
3: não tem limite. Tu,
5: é, acho que, tipo assim, curte post.
1: É que uma música postada em um foguinho não é.
3: Tá te fazendo salame, cara.
1: Não, se é uma foto, não, se é uma não foto é minha na praia,
3: foguinho. Você tá fazendo pegar rancho de título, tá fazendo salame.
2: Berinjela.
5: Responder story limite.
1: Gata,
5: respondeu isso.
1: Postei uma música minha, a pessoa botou foguinho. É problema?
3: Manda
1: é
3: uma
1: problema.
3: Palma!
5: É? Não, mas não tem que responder.
1: Peraí.
5: Não tem que responder.
2: Peraí. No caso, você tá falando é música dele.
1: Música,
2: é de
1: cara.
2: Pensar.
5: Mas olha
3: foguinho,
5: só.
3: Pai.
2: É um lançamento.
5: Não.
2: Foguinho
5: presta
2: é de
5: atenção.
1: É de empolgação.
5: É. Presta
6: fire.
5: Atenção. É uma amiga.
3: Tu pega fogo empolgado?
5: Da tua namorada.
2: Não.
5: Por que ela tá respondendo stories do teu nome? Tipo assim, se não é uma amiga
1: mas
5: próxima.
1: Mas é uma foto minha, como você, eu na praia.
5: Não existe.
1: É meu trabalho.
5: Não existe.
3: Ela tá buscando.
2: Não, não, praia, não.
3: Como é que é? Buscando
1: a
3: cena.
1: Ela começa a unha branca, entendeu?
3: Ela tá buscando contato, pai.
5: Ela
3: começa
5: tá
3: na,
5: contato,
3: na música.
1: Já inspirou também
0: buscou
1: vocês,
0: contato, cara. Contato veio.
5: Vamos para o último.
1: Vamos.
5: Tô ficando com um cara e descobri que ele fica com várias outras meninas. Papo de uma sete.
0: E ele é âncora de um programa.
5: O problema é que eu tô começando a gostar dele. Continuo ou tento ser escondido?
1: Para, meu!
0: Capu!
5: Eu acho que o Capu pode responder.
3: Eu acho que tinha que vir terça-feira aqui conversar no live com ele. Direitinho. Tira ele das congas ali. Meu, vem pra cá.
1: Cara, eu
3: larga esse bongo.
1: Eu vou repetir. Se eu perder mais alguma pessoa.
3: Pelo eu ter perdido muitas.
1: Pelas brincadeiras que vocês. Já faz mais.
3: Achei que tu era profissional, Capu.
1: É que as piadas aqui, às vezes, as pessoas nem entendem que é piada.
2: Ele é profissional.
1: Então é bom você levantar a plaquinha de isso é piada no final.
5: Isso é uma piada.
3: Eu não tenho coragem de levantar
0: inclusive,
3: essa placa.
0: Inclusive, sexta-feira a gente vai pra Gramado, vai ter duas vans saindo aqui, uma com o pessoal do cafezinho, outra com as gurias.
6: Do Capu.
5: Tem que especificar
0: Capu. É piada! queridas!
1: Eu vou trazer pessoas aqui pra vocês conhecerem. Pra...
3: Não, mas é as amigas, sete amigas que curtem o trabalho dele. É, que manda foguinho na música. É. Felicidade, a guria mandando fogo.
0: Felicidade!
3: Aí tu deu de som, aí tu deu de som. Aí tu já real curtir.
5: Aí tu deu de som. A gente conversou aquele dia de que às vezes o homem se faz de sonso e se fazer de sonso.
3: De novo, pra dar
1: do foguinho na música?
2: Não, o foguinho na música eu não concordo.
6: O apelido do Capu agora é Branca de Neve e as sete amigas.
2: Não, vamos lá. Música,
3: praticamente é sério, tu não é tão gênero assim.
6: Casa das sete mulheres.
1: Eu tô com o Eric.
2: Não, eu tô falando.
1: Gente, eu falaria sério se fosse. Eu achasse.
2: Se fizer um lançamento de música, porque me parece que é uma coisa que eu talvez fizesse um foguinho também.
5: Tudo bem, só que tu é amigo dele, porque que é amiga da tua namorada pra fazer isso? Não
6: ela gosta
5: sentido.
6: Da música.
2: Não, eu acho assim, ó. Se ela não conversa nada.
6: Eu mando
2: com o cara,
6: foguinho pro Felipe aí.
3: Irmão, se tu botar fogo na minha música, até, tem até pra ti, Eric. Não vai.
2: A partir de agora.
6: Eu tô louco pra te dar os beijos.
3: Não vai subir ninguém.
2: Todos meus contatos com o Bola no Instagram. Se
3: ainda tá verde, é Heineken pura.
2: Eu só vou mandar foguinho e berinjela pro Simon.
3: Ah, o quê?
2: Todo Reels que aparecer grupo do Bola vai ter eu lá metendo foguinho. Pesseguinho, berinjela e três foguinhos.
1: Ai, denúncia.
2: Vai ser isso agora.
3: Mandaram foguinho pra mim. É porque ela gostou da minha música. Ai, me poupe, capô.
1: O Simon curte todas as coisas da minha ex. Ele teria interesse nela?
3: É o índio?
1: É o índio.
3: Não tem muito interesse. Muito. Não é pouco, muito. Eu mudaria minha vida.
2: E aí é indefensável. Aí não tem como.
5: Não, mas ele tá sendo honesto.
2: É, a honestidade é super importante.
3: Claro, não é pouco.
5: É a minha namorada.
2: Tá, mas tu fala.
3: Mas eu parei de curtir porque agora ela tá namorando outro amigo nosso. Tu sabe bem, hein? Tá, Indy?
1: Ah, amigo dele?
3: É.
1: Puta merda.
2: Que belo círculo de amizade. É o Vitão? Ela tá namorando o Vitão agora.
3: Casa é a mãe do filho dele. Já tá separada há muito tempo. Também eu tô nem se tivesse foi. Aquilo ali vale o risco.
1: Vale perder a amizade.
3: Vale. Depois a gente se entende lá na frente.
2: Eu e tu levar os guris no parquinho.
1: Não, isso é um grupo de amigos ou uma comuna? É
2: bom
1: menos
2: que
1: isso.
2: O carro em cinco leva todo mundo. Leva eu, ele, a ex, os dois filhos.
1: Tô com dor nos carrinhos.
3: Ai, foguinho.
1: Vambora, hein?
2: Vambora. Eu acho que dá.
1: Um e dois, né? Um e dois, tá? Deu por hoje, como diria o meme aqui.
3: Que programa, hein, gente?
1: O Simon show hoje de emoção.
5: Eu acho que agora a gente pode lançar isso daí, de botar no Saga do Cafezinho, o Conselhos Amorosos pra gente
3: responder. Não, não. Melhor. Tu pode trazer, sabe qual quadro? O que é, tipo assim, tá querendo ou não. Tipo, atitudes. Por exemplo, jogar um foguinho numa música. Tá querendo ou não? Tá querendo? Não, não, é ótimo.
1: Tá, e cada um de nós dá uma...
5: Amanhã eu virei com esse quadro, um tá querendo boa, ou não? Boa, só boa. O Capu vai responder pra nós.
1: Para a merda! Por que que tudo em mim?
6: O Tapu?
1: O Tapu tá sempre querendo.
3: Desculpa, gente, eu não vejo problema nisso. Ai, vai despolgar minha bombinha aqui.
1: Esse foi o cafezinho de hoje. Um grande beijo na sua boca e até amanhã. Nem tchau, falou
3: beijo,
1: aí. Tchau.
3: Beijo.

0: agora.
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1: Mix Verão 1h22, tá em Learn to Fly. Que sonzeira, hein? Pois é, só as melhores músicas por aqui. Foo Fighters, teve Medusa, teve Britney Spears e tem também o nosso prêmio do mês de agosto, que é o Kit Gamer com cadeira mais headphone da Aiva. 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
1: Mix, agora faltando 20 minutos para as duas. Tá aí Bestil com Pompei. Já era, fechando mais uma edição do Super Mix.
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0: Mix agora 12 em ponto. Já era fechando mais uma hora com Radioactive, Imagine Dragons.
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2: Frase que você pode dizer no aeroporto e também no primeiro encontro.
3: Bah, que avião.
4: Ó! Oh!
3: Bah, viajei.
4: Em caso de despenalização.
5: É. Senta aqui.
3: Bah! Senta aqui. Pra jantar comigo, né?
4: Como é que foi lá? Foi ruim, só tinha mala sem alça.
6: Ainda bem que não cheguei atrasado.
3: É.
6: Nossa, aqui tá muito caro.
3: Você que vai me levar pros céus?
4: Ó! Oh! Oh!
6: E essas duas turbinas aí, não.
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2: Oi, oi, Mix, muito boa tarde, ótima terça-feira pra ti. Te liga só que houve colisão entre carro e moto na Avenida Cristóvão Colombo, esquina com a rua Comendador Coruja, em frente ao shopping ali no bairro Floresta. O trânsito é carregado nesse trecho e a alternativa é utilizar a Farrapos, agentes da IPTC e SAMU atendendo a ocorrência no local. Protásio Alves para quem vai no sentido centro, fluxo carregado desde a Lucas de Oliveira até a Ramiro Barcelos e para fugir do engarrafamento pode utilizar a Avenida Ipiranga. 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Daqui a pouco eu estou de volta com mais trânsito aqui na Mix.
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0: 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São 40 minutos de música, começando agora dentro do Super Mix.
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4: Fala, amigos, estou de volta. Trânsito carregado pela Avenida Assis Brasil para quem está chegando ali em Porto Alegre, na Zona Norte, e também para quem está saindo. Tem um evento acontecendo por ali. E para ti que está se deslocando pela Castelo Branco, não vai enfrentar grandes problemas de lentidão na saída da capital pelo centro. E assim acontece também pela Avenida Zaida Jarros, na região do aeroporto. Terceira perimetral na Carlos Gomes, fluxo intenso em direção ao aeroporto, desde o viaduto Mendes Ribeiro até chegar na Plínio Brasil Milão. Seu caminho pode render mais. 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Daqui a pouco eu tô de volta aqui na Mix com mais trânsito. Até mais.
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9: Fala, Mix, estou de volta e te liga só que houve colisão entre dois carros na Avenida Goethe, próximo ali da rua 24 de outubro, para quem está se deslocando no sentido da Zona Sul. Não há lentidão nesse trecho e os agentes da IPTC estão atendendo a ocorrência do local, mas se puder, evita. E a IPTC informa que na Zona Sul foi realizada a inversão do fluxo viário na Venceslau Escobar, no trecho que corresponde ao bairro Sétimo Céu, para facilitar o fluxo na região. 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

0: Já já, depois do intervalo, tem mais um Sai Daí Não.
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11: Tô de volta aqui na Mix para te atualizar sobre o trânsito. Fica ligado porque houve colisão entre dois carros na rua Euclides da Cunha, próximo da Avenida Ipiranga, ali no bairro Partenon. Não há lentidão nesse trecho, mas tu precisa ficar atento. E tem veículo em pane mecânica na Avenida Castelo Branco, um pouco antes da Estação São Pedro, para quem está saindo de Porto Alegre por ali, indo no sentido interior. Também não há lentidão nesse momento e os agentes da EPTC estão atendendo as ocorrências, mas se tu puder, evita essas regiões. 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
3: De volta aqui no Melhor Mix do Brasil, e a IPTC realizou a abertura do acesso à Avenida Castelo Branco por trás da rodoviária para facilitar o fluxo na saída de Porto Alegre pela região do centro. O acesso permanece aberto até pelo menos às 7 horas da noite e os agentes da IPTC estão no local para garantir segurança e fluidez. Pela Protásio Alves, quem vai no sentido centro, desde a Lucas de Oliveira até a Ramiro Barcelos, o fluxo é carregado e pode usar como alternativa a Avenida Ipiranga. 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Daqui a pouco eu estou de volta aqui na Mix.
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1: Mix agora 5:04. Sabe aquelas músicas mais legais durante toda essa

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1: Mix agora 5:23 e a música número 1 com Bruno Mars, I Just Might.
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1: Se liga só, a cantora Pitty anunciou oficialmente o lançamento do seu novo álbum. E pra voltar em grande estilo, a Pitty divulgou um teaser que fala sobre a sensação de lançar um novo disco depois de 7 anos do último.

0: e raivoso. Vale lembrar ainda que no passado, né, a Pitty anunciou que ficaria um tempo longe dos palcos depois de rodar o Brasil com a turnê que celebrou os 20 anos do seu primeiro álbum, o admirável Chip Novo. O álbum Pitty vai ser lançado dia 16 de outubro. Anota aí. 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
2: Pra Marte?
3: Eu vou levar um carreteiro, já falei. Um speed, três speed. Bem cortadinho.
4: São sete coisas, é um carreteiro, três speed.
3: E o que sobrado, não, o que sobrou ali no saco do speed, lá ele, uh-huh, eu faço carreteiro.
5: E um suquinho de limão, que é pra não descer.
6: E uma porção de polenta do Pedrini.
4: O que sobrou do saquinho do speed, lá ele.
3: Faço carreteiro.
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9: Fala, Mix, estou de volta. Quero te atualizar sobre o trânsito, que nesse momento é carregado pela João Pessoa para quem vai no sentido bairro, desde a Loureiro da Silva até chegar ali na Venâncio Aires, toda aquela região ali do Parque da Redenção. A alternativa para ti é utilizar a Avenida Oswaldo Aranha, que está fluindo melhor. Já na Zona Norte, Avenida Assis Brasil, para quem está indo no sentido bairro, desde o viaduto do Ubirici ali até chegar ali no Terminal Triângulo, está bem congestionado o trânsito, e aí para fugir do engarrafamento, usa Sertório. 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
4: Fala, Mix, estou de volta para te atualizar sobre o trânsito. Te liga aí que houve colisão entre carro e moto na Protásio Alves, um pouco antes ali de acessar a Manuel Elias, para quem vai no sentido bairro. Tem lentidão nesse trecho e a alternativa é utilizar a Bento Gonçalves. Os agentes da EPTC e SAMU estão no local para atender essa ocorrência. Quem está se deslocando pela BR-116, trânsito bem carregado em Canoas até chegar ali na região da Avenida Inconfidência, e a alternativa é utilizar a 448 Rodovia do Parque. 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
0: Ô Caco, você tem casa?
2: Tenho.
0: É quitada?
2: É quitada, graças a Deus, né?
0: Você tem carro?
2: Tenho carro também.
0: É quitado?
2: É quitado também.
0: Você tem cartão de crédito?
2: Tem cartão de crédito, tem uns parceladinhos lá.
0: Você tem pago seu cartão de crédito?
2: Cara, assim, graças a Deus, tô pagando em dia.
0: Mas você tá devendo na praça, você sabe, né? Parcelou no cartão de crédito é considerado como dívida.
2: É mesmo?
0: É até pagar, meu bem.
2: Mas eu vou pagar direitinho, eu não tô devendo nada, eu só parcelei. Isso é dívida?
0: É dívida, não pago, não. É dívida. Agora, outra pergunta.
2: E agora?
0: Você tem algum financiamento?
2: Ai, mas não tenho e pretendo não ter.
0: Ah, muito bem. Tá pagando à vista as coisas, olha o Caco.
2: Ah, eu dou uma seguradinha uns anos, muitos anos, pra juntar o dinheiro e pagar à vista, melhor.
0: Ah, então você tem sangue frio.
2: Eu tenho sangue frio, não, eu tenho a paciência mesmo.
0: Mas qual é a sua dívida do momento? Você tem alguma? Ah, não, seu cartão de crédito? Fala aí, vai, vamos pensar. Tem alguma coisa que você parcelou, que você falou, mano do céu, tô devendo na praça?
2: Tenho. O casamento.
0: Você não pagou o casamento ainda, cara?
2: A última parcela agora.
0: Cara, eu já casei e paguei, mas também não nem se compara.
2: Não, mas peraí. Eu fiz umas parcelinhas ali de um ano, de uma parte do casamento. Graças a Deus, tá acabando agora.
0: Ah, mas você foi trouxa, tá?
2: Por quê?
0: Porque lembra quando o Duda veio aqui?
2: Lembro.
0: O nosso
2: primo
0: colunista,
2: pobre.
0: Praticamente, primo pobre, que fala de finanças aqui no programa.
2: Ah.
0: Ele falou que não se parcela casamento.
2: Não parcela
0: casamento? Eu lembro. Puta. Ele falou pra não parcelar,
2: mano,
0: o casamento.
2: Visão além do alcance, sabe por quê? Ele já viu, falou, cara, você vai parcelar o casamento, de repente no primeiro ano já não dá certo.
0: Já estraga.
2: Você já acabou o relacionamento, vai ficar lembrando desse casamento que acabou, pagando parcela. É pior
0: ainda. Mas calma,
2: ainda,
0: calma, calma, calma, calma. Tá tudo bem no seu casamento? Vocês não brigaram por conta de dinheiro?
2: Não, tá tudo mil maravilhas, mano.
0: Ufa, mas muitos brasileiros brigam, porque o Brasil tá o quê? Tá endividado. Vamos falar sobre isso no programa de hoje?
2: Olha, não era um assunto que eu gostaria de falar, mas acho que é necessário.
0: Não, a gente tem que falar, gente. Você é brasileiro, ele parcela. Gente, esse negócio de parcela acho que só existe no Brasil. Vamos chamar o nosso convidado de hoje, Duda, nosso primo pobre. Seja muito bem-vindo. Seja bem-vindo, a gente tá muito feliz de ter você aqui.
3: Valeu, tudo beleza, pessoal? Sempre um prazer estar com vocês aqui. Vamos tentar ajudar essa galera aí que o Brasil só tá batendo recorde de gente lascada, né?
0: É só
2: mas
0: gente
2: é os recordes ruim, cara.
3: Só coisa ruim, ó. Você viu que eles bateram o recorde de endividados, né, que tá quase 82%.
2: Tá recuperação maluco. Judicial.
3: E de empresa, tá osso também isso,
0: tá,
3: né?
0: Osso.
2: Maior taxa de juros, né?
3: É, e a taxa de juros e agora bateu o recorde de inadimplência. Porque assim, uma coisa é você ter dívida
0: que é o
3: e
0: que
3: você
0: o Caco
3: tá
0: tem,
3: pagando.
0: Né?
3: É. É, você tem dívida, mas você tá pagando, não tá lascado.
2: É.
3: O ruim é o cara que é inadimplente, que é tipo assim, ele tem dívida e não tá conseguindo pagar. E bateu o recorde
0: também.
3: De novo, 45%. Praticamente metade dos brasileiros aí estão devendo. Né? Não só devendo, mas estão com dívidas em atraso.
0: Aí eu te pergunto, primo pobre, Duda, a culpa é da parcela que só tem no Brasil? Ou é falta de vergonha na cara mesmo? Ou é o salário que não cabe, né, na vida?
3: São muitos fatores, né, meu? Aqui são no Brasil coisas. É difícil, né?
2: É.
3: Tanto para pessoa física quanto para pessoa jurídica tá cada vez mais difícil. A inflação muito alta, as coisas cada vez mais caras.
2: Mas
3: o salário,
2: calma,
3: né?
2: Não tá caro.
3: Tá, Edu, é a sensação.
2: É
3: a sensação.
2: Ah, tá. Eu tenho a sensação. Quando eu chego no mercado, eu vejo o preço lá na gôndola.
0: É a sensação.
2: E assim, eu tenho a sensação que tá mais caro. É só a sensação, não é um fato, né? Não é um fato. Você tem uma ginástica cerebral que você tem que fazer pra justificar uma coisa, mas enfim.
0: Mas Brasil do meu Brasil, hoje o programa é com o Duda, o cara que manja de finanças, faz conteúdos incríveis nas redes sociais. Aliás, Duda, quero te agradecer, tenho aprendido muito com você.
2: Valeu.
0: De uma maneira assim, sabe, que não tem lado, mas assim, é uma opinião sensata. Então, parabéns.
3: Obrigado.
0: Pelo seu conteúdo.
3: Valeu.
0: Não só aqui na Mix, quanto também nas redes sociais. Às vezes, algumas verdades, elas doem. Mas se doeu, é porque fez efeito. Então é essa daí que eu tô gostando, entendeu?
3: É isso aí.
0: Fala pra gente, Duda. Hoje a galera pode mandar dúvidas pra você em relação a dívidas, como
3: pode
0: melhorar.
3: Pode mandar do que quiser. Pode falar sobre dívida, sobre como gerar dinheiro, como quitar. Pode falar sobre Desenrola Brasil. Pode falar sobre
0: carro
3: renegociação.
0: Zero.
3: Pode falar sobre carro zero também, empreendedorismo. Qualquer coisa que ajude a mudar a pessoa aí de vida, pode mandar.
2: Eu já ia mandar brabo pra ele, carro de aluguel, quer dizer, de assinatura. A cara dele aqui.
0: Não funciona. Ah, meu Deus, eu tô cheia de dúvidas também. Vamos ser ser diretos hoje com o nosso Duda, o nosso primo pobre. Manda mensagem no arroba Mix Tudo na Mix. Manda um áudio de 30 segundos hoje, porque hoje a gente quer tentar responder muita gente. A gente vai dar prioridade pros áudios e pra galera que tá na live. youtube.com/@mixtudonamix. Pra você que tá no carro, não dá pra entrar na live, não tem problema. Manda áudio, arroba Mix Tudo na Mix. Pra você que pode colar na live, venha, que a gente vai dar muita atenção na live também. O Duda tá aqui, a gente vai lendo, vai respondendo. E aí o assunto vai render muito mais, né, Caco?
2: É isso, ó. Então, se você ainda não segue o nosso novo canal no YouTube, tá vacilando, né? Entra aí em youtube.com/@mixtudonamix. Ou melhor, eu tô ligado que você não vai entrar no navegador pra fazer essas coisas, né? Então, você tá no celular, vai aí, né, pro Store. Você já baixou o YouTube? Já baixou o YouTube? Digita só ali na barra de busca, @mixtudonamix. Primeira coisa, se inscreve. Segunda coisa, ativa a notificação.
0: É.
2: Terceira, cola na live.
0: Pague suas dívidas com a gente. A gente vai te ajudar a pagar a dívida. Eu não sei nem como, eu tô pagando é a minha.
2: Não, calma. Não, não, ó, bate na madeira.
0: Não, eu tô pagando sim. Cada um. A gente parcela, mas a gente paga. Eu não sou inadimplente, nem quero ser, tá?
2: Parceladinho. Esse aí é o parceladinho do amor.
0: Exatamente. Gente, vem que esse programa vai ser demais. Claro que a gente vai falar sobre tudo também. Inclusive, eu vou tocar uma música aqui na volta. Vamos trazer, eu acho que os principais assuntos do momento do Brasil e falar sobre isso. O que você acha?
2: Boa, boa.
0: Vai
2: maravilha.
0: Ser demais, né?
2: Bora.
0: Ah, eu já sei.
2: Já?
0: Todo mundo vai quitar a dívida.
2: É?
0: Você viu o que aconteceu?
2: Não.
0: O Brasil descobriu mais petróleo. KKKKK.
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1: Mix, são 6 e ônibus. Ah, tô confusa, cara.
2: Tá confuso,
1: não, são 6
2: né?
1: e ônibus, são 6 e 11. A gente vê que a gente já vai perder na terra, a gente fica doido, porque trabalha demais, não tem tempo pra viver a família, pra viver os amigos, a gente começa a trocar as palavras e o dinheiro não dá pra pagar as contas. Meu Deus, o que fazer? O nosso assunto de hoje.
2: É, a gente tá falando aqui da galera que tá endividada, né?
1: A gente
2: que...
1: endividada mesmo, vai, levanta a mão, vai.
2: Todo mundo que tem uma dividinha, levanta a mão aí. Você que tá no trânsito, dá uma buzinadinha.
1: Você não deve na praça? Não, deve.
2: Deve sim.
1: Eu tenho certeza que deve na praça.
2: Oh, inclusive o Evaristo tá cobrando você
1: tá
2: das
1: caipirinhas
2: lá,
1: bebeu
2: viu?
1: Cachaça lá no Evaristo, no bar do lado e não pagou. E Asa, vou te falar. Agora você na live, você não vai levantar a mão não. Tá endividado? Dá um like, tá? youtube.com/mixtudonamix. Duda, nosso convidado de hoje, o Primo Pobre, a gente brincou aqui, né, que o Brasil encontrou mais petróleo. Qual o impacto disso na nossa vida, do pobre brasileiro, não
3: cara,
1: do rico?
3: Cara, a treta é que qualquer notícia que surge, qualquer índice positivo, não muda em porcaria nenhuma. E o brasileiro tá cada vez mais lascado. Ah, a inflação não sei o quê, a taxa de juros não sei o quê, petróleo, pré-sal. Cara, no final das contas, tá todo mundo remando, parece que contra a maré, né? Mas aí o ponto que eu quero trazer é assim, cara, se você parar de remar, você vai se ferrar mais ainda do que qualquer outro, né? Então, por mais que esteja difícil, por mais que o salário seja baixo e tal, cara, é mais um motivo pra gente não continuar e não parar. Porque senão a gente vai ficando cada vez mais pra trás, seja a pessoa física, seja o empresário, o que quer que seja, né? Tá difícil, é difícil viver aqui, né? Mas eu acho que o que mais lasca é imposto embutido no preço das coisas que a gente paga, sabe? A gente paga muito imposto pra ter pouca entrega. Né? E aí, assim, a gente tenta ensinar as pessoas sobre fazer renda extra, só que aí cada vez mais o brasileiro tem que trabalhar mais pra conseguir viver minimamente bem.
2: Decentemente, né, cara?
3: É.
2: E é uma situação muito complicada, né? Inclusive a galera tá falando, ah, estão falando de política.
1: Não.
2: Nada. Tem nada a ver com política, meus amigos. A gente tá falando da realidade que o brasileiro sente no bolso.
1: Hoje
2: não
1: a gente tá falando do bolso do brasileiro.
2: Exato, a gente tá falando porque são dados, né? Na verdade, a gente ultimamente não tem batido muitos dados, né? Que você vai ver o que é projetado ali com relação inflação, você vai ver na prática, no mercado, a realidade é outra.
3: É.
2: Mas a gente tem falado muito de como tem aumentado a dívida, né? Como o brasileiro tá cada vez mais endividado. Agora, assim, se não tem como não se endividar no momento, porque, pô, não tô ganhando o que eu queria, a conta tá apertada, eu preciso fazer uma dívida. Duda, qual seria um menos doloroso agora?
3: Tá. Cara, assim, cartão de crédito, ele é sempre muito perigoso, porque os juros do cartão de crédito é sempre o maior de todos, né? Cheque especial também. Eu não atualizei esse ano, mas até pouco tempo atrás, os juros do rotativo, né, do cartão de crédito aqui do Brasil, era o mais alto do planeta Terra.
2: Caraca.
3: Tipo assim, nenhum país no planeta Terra tem juros mais exorbitantes do que aqui no Brasil.
2: Chegou coisa de 400% ao ano, umas coisas assim bizarras.
3: É absurdo. E aí tem que tomar muito cuidado com isso, porque esse é o mais fácil, né? Ah, parcelo lá, né? O pessoal fala, né? Eu não passo vontade, eu passo o cartão. Mas depois você vai passar um perrengue miserável lá na frente, né? O cartão e BET, tá?
1: É.
3: Porque recentemente BET se tornou o maior motor de endividamento do Brasil, mais do que cartão
2: cê
3: de crédito.
2: Você tá brincando,
3: sério.
2: Duda.
1: Tá terrível,
3: né?
1: Isso, né?
2: Como assim, cara?
3: É uma desgraça, né? Acho que são mais de 180 mil casos de tentativa de suicídio.
2: Meu
3: de
2: Deus do céu,
1: não,
2: cara.
1: Não joguem, pelo amor de Deus. É. Agora chegou uma pergunta aqui da Márcia, ela mandou o seguinte. Pessoal, gostaria de saber sobre o carro por assinatura. Fala um pouco aí, Duda.
3: Tá, vamos lá. O carro por assinatura, o que acontece? A pessoa, ela tem que fazer cálculo. Por exemplo, se você for pegar um carro por assinatura, o mais básico, tipo aquele HB20, 1.0, aquele Onix e tal... Se você colocou no plano anual, você vai pagar mais ou menos uns 2.500. Só que fora isso, você vai ter a gasolina, que o carro não vive a energia solar, né?
1: Exato.
3: Então, pode botar pelo menos 3.000 pra você ter o carro por assinatura mais básico de todos. Se o cara ganha 6.000, que já tá muito acima da média do brasileiro, né? O brasileiro, a média tá ali entre 2, 3, no máximo 4, né? Cara, você já tá comprometendo mais da metade do teu salário com um carro. E isso é muito difícil. Então, o carro por assinatura pode ser uma opção? Pode, mas eu diria que é pelo menos uma pessoa que ganha uns 10 mil reais por mês. Porque se você ganha 6, já saiba que metade do seu salário vai ser para pagar a parcela e a gasolina do carro. Aí fica muito inviável, né?
1: Tá vendo? Tudo é um cálculo, né? Não existe
3: tudo.
1: Coisa boa e coisa ruim. Existe pro cenário que você vive, né?
3: É, exato.
1: Não é verdade?
3: E como o meu público é o mais pobre, eu sempre vou ter uma visão pra ele.
2: Sim.
3: Né? Tipo assim, o que é? Agora, se você ganha 20 mil, 30 mil, aí você pode alugar tranquilamente. Se você quer
1: boa,
3: comodidade,
1: né?
3: E tal. Mas pro meu público, eu falo, cara, não bate.
2: Mas, por exemplo, a gente tem muitos ouvintes aqui que são motoristas de aplicativo, né?
1: Uhum.
2: E ali, cara, é uma solução de geração de renda mesmo.
3: Sim, aí
2: talvez
3: seria dívida boa.
2: Né? Seria talvez um investimento no negócio que ele tá fazendo, que é ser um motorista de app.
3: Isso, porque aí a gente tem a dívida boa e a dívida ruim. A dívida boa é aquela dívida que a gente faz, que o que a gente paga é menor do que o retorno financeiro que vai nos dar.
2: É um passivo.
3: Exato. Então, por exemplo, se você pega ali um carro, vai, e paga 2.000 e pouco, a treta é que aí aumenta pra caramba, porque o carro por assinatura, ele é baseado na quilometragem. E um Uber 99, um motorista de aplicativo, ele vai ter que andar, tipo, no mínimo 3 mil quilômetros. Então, ele vai gastar uma grana ali de pelo menos uns 3, 4 mil reais no plano mensal.
2: Tá.
3: Então, é bom? É, só que ele vai ter que trabalhar muito mais, porque se ele ganhar 6 mil, 4 é pra pagar o carro. Mas é melhor do que nada pro cara que tá passando. Cara, eu vou falar, esse negócio de motorista de aplicativo salva a vida de muita gente.
1: Salva muita gente. E você sabe outra coisa que salva? A Mix, sabia?
3: É.
1: É, a galera ouve muita gente. Então, aqui tem conteúdo, aqui tem entretenimento. Se você agora tá trabalhando, tá rodando, manda uma mensagem pra gente contando aí como é que tá a sua vida hoje. Tem muita gente que abandonou alguns trabalhos fixos pra trabalhar na rua. E tem áudio, vamos com áudio?
2: Bora.
1: Bora.
0: Boa tarde, Caco. Boa tarde, Giza.
1: Boa tarde.
0: Meu nome
1: boa
0: é
1: tarde.
0: Victor, eu sou de Poá.
1: Fala, Victor.
0: É, eu tenho uma dúvida muito grande. Eu tenho uma dívida que ela não é minha, mas ela está no meu nome. Quando eu tinha 19 anos, meu pai, ele pegou um empréstimo de 120 mil no meu CNPJ. E um ano depois ele acabou falecendo e a dívida ficou aí. É, já se passaram 10 anos dessa dívida, quase 11. Eu não consegui renegociar, porque toda vez que eu entro em contato com o banco fala que essa dívida foi vendida e eles não conseguem passar o contato, eu não consigo estar renegociando a dívida. Como é que eu posso fazer para resolver esse problema?
3: Caramba, que rolo, hein?
1: Que rolo,
3: caramba,
1: cara.
3: Então era uma dívida que não era dele, o pai dele que fez, aí o pai dele faleceu, a dívida ficou pra ele, só que ele tenta renegociar com o banco e não dá em nada. Cara, eu acho que é assim, você tem que usar os meios que você pode, tipo assim, aqueles sites lá do consumidor.gov.br e tal, você ir atrás dos seus direitos pra ver como que você consegue resolver, porque talvez o banco, se ele repassou a dívida pra outro, ele fala que se lasque, não tava na minha mão, eu vendi a dívida pra outra pessoa.
1: Acabou, né?
3: Só que vai ter que correr atrás dos direitos, de preferência procurando algum órgão que seja responsável por isso mesmo, sabe?
1: Pensa, mas é um rolo complicado, 120 mil, Caco, imagina hoje o tamanho não, dessa
2: aí,
1: dívida,
2: né? E aí também eu acho que o melhor é procurar um advogado, né?
3: Sim, sim.
1: Advocaco?
2: Advocaco.
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1: Billie Eilish, pra fechar esse bloco. Hoje no Mix Tudo, a gente convidou o Duda, nosso primo pobre, pra te ajudar a sair das dívidas, planejar a sua vida financeira, com muitas dicas mesmo. Isso vale pra todo mundo desse Brasil. Muita gente mandando assim, Duda e Caco, o programa hoje é sobre política? Não, é sobre o seu bolso, sobre a sua vida, sobre a sua realidade. Claro que acaba esbarrando, né, no cenário que a gente vive. Só que não é sobre isso o programa, tá? Vamos falar da tua realidade? Qual é a sua dívida do momento? Você quer quitar? Você tá fazendo alguma coisa? Deixou de ser CLT? Tem uma pergunta muito legal na live que o cara fala que tá pensando, Duda, em largar o CLT e investir, né? Em CPJ, motores de aplicativo. Vamos responder ela na live?
2: Vamos, bora.
1: Sabe o que? A gente vai pro intervalo e cola na live, youtube.com/mixtudonamix, que agora vai ser uma atrás da outra.
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6: Tô de volta aqui na Mix. Pra ti que tá saindo do centro em direção à Zona Sul, vai enfrentar trânsito carregado pela Avenida Mauá até chegar na Presidente João Goulart. Por ali dá uma liberada e quando chega no Parque Farroupilha volta a ficar carregado ali no Edivaldo Pereira Paiva até chegar na Ipiranga. A alternativa é utilizar a Borges de Medeiros. E quem está se deslocando pela Getúlio Vargas, fluxo bem carregado em direção a José de Alencar, desde antes ali da Avenida Ipiranga. E aí tu pode usar como alternativa a Avenida Érico Veríssimo. 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

0: 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Ah, quem falou que empreendedor não deve na praça, gente? Que tem de empreendedor aí investindo, correndo atrás e passando perrengue igual a gente, não tá escrito. 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E hoje, com o Duda aqui, com o Primo Pobre, a gente tá falando sobre dívidas. Vamos aproveitar e falar com você, empreendedor e empreendedora, que além de usar o seu tempo, a sua inteligência, tudo que você tem pro seu negócio, você ainda tem que chegar em casa e tem muita coisa pra resolver, sabe? Mil e uma utilidades, hoje a gente tá assim na vida pra conseguir sobreviver, né, Fabi? 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
1: Foo Fighters, Walking After You. E hoje a gente tá falando sobre as nossas odiadas dívidas, né? Gente, ninguém gosta de dever, mas tá difícil, né? Pra muita gente nesse Brasil. Então hoje a gente chamou o cara que manja das finanças, o nosso querido Duda, o nosso primo pobre, que tem inclusive um conteúdo com a gente aqui na Mix, ajudando muito os nossos ouvintes. E hoje o papo aqui é dívida, né? Já falamos de cartão de crédito, já falamos de financiamento. Financiamento a gente falou? Consórcio, financiamento? Muita gente tem curiosidade, né? Pra saber se faz um consórcio ou um financiamento.
2: Sim. Aliás, tem uma pergunta aqui na live que acho que vai de encontro aqui, mas tem uma antes que eu queria fazer também.
1: Vamos lá.
2: Ó, o Curiosidades do Mundo mandou: primo, eu tenho 20 mil. Deixa eu parar aí. Voltou. Primo, eu tenho 20 mil e pago 1.611 de um financiamento do meu carro. Você acha que eu devo amortizar essa dívida ou investir em outra coisa? Sair do meu trampo pra ficar somente nos aplicativos. Então ele é motorista de aplicativo.
3: Uhum. Cara, então mesmo aquele ponto lá do cara que tava devendo um cartão de crédito. Se é uma dívida que tá controlada, você tá pagando tudo direitinho, pode ir investindo. O que que eu falaria? Tenta fazer meio a meio. Tipo assim, faz de conta que tá sobrando R$1.000 pra você. Cara, amortiza 500 e investe 500. Assim você vai cada vez mais aumentar seu patrimônio, mas ao mesmo tempo você vai cada vez mais rápido quitar sua dívida. Porque querendo ou não, quando você quitar esse financiamento, vai sobrar muito mais dinheiro pra você investir. Né? Então eu equilibraria, sabe?
1: Tipo, só dar um recado aqui, o pessoal tá perguntando, primo, onde mandar áudio, perguntas pro primo. Então manda no arroba Mix Tudo na Mix, tá? Esse é o nosso Instagram, você vai mandar lá, que a gente tá fazendo as perguntas aqui.
2: Pergunta sobre financiamento ou consórcio.
1: Ai, gente, é a dúvida, né?
2: Nossa querida Elaine Ginosa, que tá sempre aqui com a gente. Um beijo pra você, Elaine. Obrigado mais uma vez. Então, ó. Duda, gostaria de trocar o meu carro. Queria saber qual a melhor opção, financiamento ou consórcio. Tem uma parte em dinheiro já.
3: Tá, eu não sou a favor de consórcio, pessoal. Eu não gosto. Eu fiz vídeo que polemizou esses dias, mas a verdade é que eu não gosto. Mais da metade das pessoas que fazem consórcio acabam parando na metade porque não planejou direito, o valor vai subindo cada vez mais. Então, não sou a favor e eu gosto do financiamento porque, querendo ou não, você já pega o bem ali na hora, né? O consórcio você vai ficar pagando. Ah, mas eu não tô com pressa. Não, tá com pressa hoje. Mas e se passar 2 anos, 3 anos, 4 anos não sair esse bagulho? Por exemplo, quando eu fiz consórcio lá atrás, eu não tinha dinheiro pra dar lance. Eu falei, vou fazer um consórcio porque eu não tô com pressa, né? Na época eu não tava nem namorando ainda, né? Só que aí passou 1, 2, 3, 4, 5, 7 anos e não saía o meu sorteio. Nossa. Nunca. Aí eu tava com pressa.
2: É torturante, né? É tortura.
3: E se você parar de pagar, você se lasca porque o dinheiro fica bloqueado lá. Então, eu tentaria juntar o máximo de dinheiro possível pra tentar financiar o mínimo possível.
1: E a carta contemplada tem também isso, não tem? Que você já compra...
3: Tem, mas só tem que tomar cuidado com o golpe hoje em dia, né? Tem muito golpista fazendo isso aí, você tem que ir numa empresa muito confiável, né? E o cara vai embutir todos os custos ali por já estar contemplado e você não tem que esperar, né?
1: Entendi.
3: Mas eu ainda prefiro o financiamento, eu acho mais viável pra maioria dos brasileiros.
2: Ó, tem mais perguntas chegando na live. Aliás, muito obrigado a você que tá colando aqui com a gente também no nosso canal do Mix Tudo, tá bombando.
1: Mas dá like, não custa nada pra esse conteúdo chegar mais longe. O YouTube é assim, tá assistindo, não deu like, ele não entrega o nosso conteúdo. Dá um joinha aí, manda braba, cara.
2: Ó, a Verônica Costa, meu esposo herdou um apê dos pais e hoje ele tá alugado. Estamos pretendendo comprar um apartamento próprio e já temos uma entrada. Primo, vale a pena vender esse apê para complementar ou investir?
3: Cara, hoje, no cenário do Brasil, vale mais a pena você vender e investir, porque você vai ganhar mais ou menos o dobro do que um aluguel tá pagando.
2: Exatamente, eu também acho.
3: Tipo assim, faz de conta que você tem um apartamento de 400 mil. Cara, o aluguel dele ali, você vai conseguir uns R$1.800. Se você investir 400 mil, você consegue quase 4 mil, né? Vamos botar aí uns 3.500. Então, é muito mais do que o valor do aluguel, sem a dor de cabeça do aluguel.
2: É verdade.
3: Né? De ter que ficar cobrando, tal.
2: Inquilino, imobiliária.
3: Só que é hoje, né? O cenário hoje. É. Eu acho legal se ela vender, pega uma parte pra ela comprar o dela, porque assim ela não vai deixar de ter um imóvel.
2: Sim,
3: né?
2: Que
3: eu acho legal você ter um imóvel, né? Só que aí você pega essa outra parte do dinheiro, você investe, vai dar o mesmo tanto que ela tá ganhando de aluguel hoje, provavelmente.
2: Isso é verdade, né? Porque tem muita gente que entra nessa indecisão do tipo, pô, eu tenho uma grana, vou comprar um imóvel, vou botar pra alugar e o imóvel tende a valorizar. Ele vai corrigindo, inclusive, pelo GPM, né? É. Que é o GPM. E aí ele vai corrigindo. Então ele, na verdade, você não tá ganhando dinheiro. Ele tá só, na verdade, equalizando com a inflação, né? Com outro índice.
3: Infelizmente vai ter um baita imposto lá na frente quando você vender. Em cima do lucro que você teve. Aí é absurdo.
2: E aí tem uma outra coisa. Tem uma outra coisa também, que assim, a galera tem comprado muito imóvel pra investir como botar pra alugar nesses aplicativos aí.
1: Total.
2: E pelo que eu vi, saiu uma nova lei que se você tiver mais de 3 imóveis que você aluga nesse tipo de aplicativo...
3: Mais imposto.
2: É mais imposto. Ou seja, você vai pagar imposto, acho que vai ter que abrir uma empresa de hotelaria pra colocar esses imóveis dentro dessa empresa e aí você vai pagar imposto como se você fosse um hotel.
3: E
2: é isso?
3: Inclusive, a pessoa que tá morando na casa, por exemplo, se o cara tá lá com 3, 4 casas, vai, 4 casas, e ele tá alugando. Se ele vai ter mais imposto pra pagar a partir do ano que vem, ele vai embutir esse valor no preço do aluguel.
2: Vai.
3: Então tem uma estimativa, uma expectativa ruim, né, negativa, de que a partir do ano que vem vai ter mais um boom no valor dos aluguéis aí, né? Já tá caro, né? Desde 2023, tá tipo 10, 14, 15% a média de reajuste de aluguel.
1: E vai aumentar.
3: Com isso aí vai piorar, porque o cara não vai assumir o imposto dele em vez de repassar pro cara que tá morando.
1: Ah, eu pago aluguel, né? Vou pro intervalo, eu preciso pensar.
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8: Fala, amigos, estou de volta e te liga só que pela terceira perimetral o trânsito é bem carregado para quem se desloca ali pela Carlos Gomes, no trecho que vai desde o viaduto Mendes Ribeiro até a Plínio Brasil Milano, nesse sentido aeroporto. Já para quem se desloca no sentido Zona Sul, na Dom Pedro II, no trecho que vai desde o viaduto José Eduardo Zig até depois que passa da Augusto Meyer, o motorista enfrenta trânsito carregado. E aí pode usar como alternativa a Avenida Benjamin Constant, que nesse sentido foi melhor. 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
0: Meus amores, vocês estão gostando do programa? Hoje o programa é pra falar de dívida, né? Pra você pegar as melhores dicas com o nosso especialista aqui financeiro, o Duda, o nosso querido primo pobre. A galera da live tá aproveitando muito você, Duda. Mas chegou o momento do áudio, né, Caco?
2: É isso. Vamos aí, chamar? Tem uma fila de áudio, tem uma fila da galera que tá com a gente na live aqui. Então bora.
0: Bora, vamos. Alô, você que tá mandando áudio, vamos lá, agora sim, vamos.
3: Fala, Edu, fala, primo pobre, beleza, tranquilo. Uma dúvida, comprei um carro com dinheiro que eu estava guardado, aplicado. E agora, paguei à vista, então consegui negociar um valor melhor, né, tirei o carro na hora, em vez de fazer um financiamento. Agora eu quero voltar esse dinheiro parcelado, mas como se ele estivesse rendendo. Fiz certo, fiz errado, o que você acha? Valeu.
4: Caramba, não entendi muito bem o que
0: eu
4: ele
0: também
4: fez,
0: não.
4: Mano.
0: Como assim você quer voltar o dinheiro parcelado?
2: Volta a pergunta aí, vamos ver.
0: Vambora, de novo.
3: Fala, Edu, fala pro pobre, beleza, tranquilo. Uma dúvida, comprei um carro com dinheiro que eu estava guardado, aplicado. E agora, paguei à vista, então consegui negociar um valor melhor. Boa. Né, tirei o carro na hora, em vez de fazer um financiamento. Agora eu quero voltar esse dinheiro parcelado, mas como se ele estivesse rendendo. Fiz certo, fiz errado, o que você acha? Valeu.
4: Eu confesso que mesmo ouvindo de novo, eu não entendi muito bem, não.
2: Ele pegou o dinheiro que tava na conta ali investido.
0: Comprou
2: um carro à vista.
4: Comprou
2: um carro à vista. Pagou mais barato, mas ele queria voltar esse dinheiro, mesmo que ele pague parcelado, pra poder investir. O que eu entendi é, será que vale a pena ele, de repente, pegar um empréstimo e parcelar esse empréstimo pra pegar esse dinheiro e colocar no investimento pra render pra ele?
4: Ele pegar um empréstimo pra usar o dinheiro do empréstimo pra investir?
2: Foi o que eu entendi. Talvez colocar o carro como garantia.
4: De jeito nenhum, né? Não, porque qualquer empréstimo sempre vai ter juros maiores do que os juros do investimento a nosso favor, né? Tipo,
2: verdade.
4: Assim, o banco não vai fazer um empréstimo que ele ganha menos do que o investimento, né? Então, tipo assim, cara, o empréstimo hoje, mesmo com esses programas do governo novo aí, os mais baratão vai ficar tipo 2 a 4%
2: ao
4: né?
2: mês?
4: Enquanto o rendimento de um investimento é 0,8%.
2: Irmão, mas não consegui mais. Mas que investimento hoje te dá? Vamos falar que a Selic tá 14%?
4: Uhum.
2: Né? E a gente tá falando aí que vai dar um CDI, vai chegar a ser o quê? 1,1?
4: No máximo.
2: É o dinheiro que você ganha tudo, com certa segurança, tem um fundo garantidor lá. Então você pegar um empréstimo de 2 a 3% pra botar pra ganhar, não
4: acontece. E o banco preferiria investir o próprio dinheiro se o investimento pagasse mais do que emprestar. O banco tem muito mais risco, então ele sempre vai ter juros maiores do que um investimento, né?
0: Vamos lá, mais um áudio.
2: Bora.
5: Salve Giza, salve Caco.
2: Salve.
5: Salve Duda.
2: E aí?
5: Nosso primo pobre, que é bastante rico de conhecimento e de grana, se Deus quiser.
2: Amém.
5: Félix aqui de Manaus. Eu vim agora há pouco pensando sobre isso, né? E eu tava... A decisão que eu tomei hoje foi não comprar mais carro financiado. Nem nos planos que eu pego, que às vezes a taxa zero, eu digo não. A gente tem um boleto ali, por algum tempo é muito chato. Cartão de crédito também, apesar das milhas, eu aderi a não fazer e comprar as milhas barato quando tiver promoção. Porque a gente fica amarrado nos boletos no dia a dia, entendeu? E aí, quando a gente não tem boleto, a gente tem o poder do dane-se, né? Queria mais dicas aí do nosso primo pobre, de como a gente fazer isso aí. E a próxima etapa, se Deus quiser, é começar a viver de dividendos. Valeu, Giza. Valeu, Caco. Um abraço.
2: Tamo
0: valeu.
2: Junto.
4: Boa. A primeira coisa é você começar a investir, né? E se você quer ter dividendo, né? Dividendo é toda aquela grana que você vai ganhar todo mês por ter dinheiro, né? Agora há pouco vocês falaram do PicPay. Cara, o PicPay é maravilhoso. Eles têm lá o cofrinho deles lá. Pra mim é a melhor opção pra você deixar reserva de emergência, por exemplo, que rende 102% do CDI, um pouco mais que os outros bancos, né? Então você começa ali. Mas o importante, eu só lembro que ele é de Manaus, acho que é Félix.
0: Manaus,
4: né?
0: É o Félix,
4: é. O importante é você começar, Félix. Parabéns por ter essa mentalidade de não querer fazer dívida. Você sabe que no livro Segredos da Mente Milionária...
0: Eu adoro esse livro.
4: É bom, né? O T. Harv Eker, ele fala assim, pessoas de mentalidade inteligente colecionam terras e propriedades. Pessoas de mentalidade ignorante colecionam boletos e contas pra pagar, né? Então, evitar de fazer boleto, mas... Começar a investir também, cara. Não adianta você não fazer dívida, mas deixar o dinheiro parado. Então começa ali num cofrinho do PicPay, vai botando ali 100, 200, 500, 1000, não sei quanto você tem. Vai começar a virar uma bola de neve e vai chegar uma hora e você vai falar, caramba, mano, tá pingando aqui 1.600 reais por mês sem eu ter que fazer nada. Mas lembra que toda grande jornada começa com um pequeno passo. Você nunca vai chegar ao nível de ter 100 mil se hoje você não começar. né? Então comece a investir, porque isso é muito bom e dá certo.
0: Eu vi uma frase essa semana, se eu não me engano, foi a Débora Seco, não sei, tá? Ela falou assim que a pessoa rica não é a que ganha mais, é a que gasta menos.
4: Uhum.
2: Foi, é isso. Eu acho que foi ela. Inclusive, o que o Edu tava falando aqui, de você ter que começar por algum lugar, eu e minha esposa, a gente tem isso de ficar revisando contas, né? E aí eu criei um sisteminha, até inclusive a inteligência artificial ajudou muito isso, para que eu jogue meu extrato, jogue meu cartão de crédito e veja lá tudo, né, da forma como eu quero ver. E aí eu comecei a olhar e eu vi que eu tinha várias despesinhas que eu tava duplicando com ela. Ou seja, pô, a gente paga esse serviço aqui, pô, mas eu pago também. Pô, a gente paga essa plataforma de streaming aqui, pô, mas eu também pago também. A hora que a gente foi ver, tinha um monte de coisinha boba que a gente tava pagando, que somava ali, dava um dinheirinho. A gente falou, peraí, não precisa, corta. Então, revisar as contas também faz parte, né?
4: E é importante também você ficar de olho nas coisas que você coloca no débito automático. Débito automático é uma maravilha, super prático. Só que às vezes você vai ver, nossa, velho, eu nem tô usando isso faz 6 meses e tá debitando aqui, você não tava percebendo.
2: Exato.
4: Então, foi importante você ter sentado com a sua esposa pra ver. Vamos bater aqui o extrato aqui pra ver o que a gente tá fazendo de em dobro, né? Sem necessidade. Então, toma cuidado,
0: muitas
4: galera,
0: pegadinhas
4: com débito automático,
0: né?
4: E cartão de crédito.
0: Galera, manda áudio. Vai lá no @mixtudonamix, pode mandar no meu no giza.com, que o programa ainda tá online, hein?
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1: Nossa, Cacô, esse programa tá igual o nosso salário. Pequeno demais.
2: Ele acaba,
1: curto demais.
2: Ele acaba antes da gente realmente conseguir falar tudo que a gente
1: tinha
2: pra falar,
1: cara. Ah, meu
2: Deus
1: do céu, cara. Mas tá tudo bem. Pelo menos o Duda veio e ajudou muita gente na live aqui no áudio também, né, Duda?
3: Oh, foi muito bom estar com vocês aí. Inclusive, queria fazer um convite pra galera. Na quarta-feira da semana que vem, eu vou fazer uma live totalmente de graça no meu canal de finanças pra casais.
2: Opa, vou lá.
3: Inclusive, vai ter um monte de prêmio, vai ter uns negócios legais que eu vou liberar lá de viagem, hotel, de final de semana.
1: Peraí, calma.
3: Hotel,
1: começa, né? De novo. Ah, começa, sabia, de novo. Começa de novo. Porque a informação é muito pesada, não deu tempo de baixar.
3: É boa, né?
1: Fala de novo.
3: Cara, na quarta-feira da semana que vem, dia 26 de agosto, eu vou fazer uma live completa pra casais. Porque tem muito problema. Cara, a gente até começou falando de problemas financeiros. Cara, 6 em cada 10 divórcios são por desentendimento financeiro.
2: Você tá brincando.
1: Sério, treta, né? Tem que ir nessa, né, live, acabou.
3: Então a gente
2: achei que era por galho, sei lá, cor nada.
3: Ah. Ué, não é pra vender nada, não vou vender curso, infoproduto, nada. É só pra te ajudar e ainda vou botar dinheiro no meu bolso pra dar prêmio pra galera pra tentar ajudar os casais aí. Quarta-feira.
1: No seu canal do YouTube? Isso, mano, eu vou estar lá. Boa. Eu vou estar lá, Caco.
3: Vai
1: eu
3: ser
1: vou.
3: Um prazer.
1: Depois não reclama. Você vai também. A gente acabou de casar.
2: Não, mas fica tranquila, porque quem cuida das contas lá de casa sou
1: eu.
2: Não,
1: eu vou, já vou convidar a Debbie, a gente vai fazer, vai participar dessa live, que isso é muito importante.
2: Mas eu vou colar também, porque o meu negócio de aprender. Então vamos nessa.
1: Eu também gosto. Então vai, quarta, 8 da noite, vamos anotar.
3: Isso aí, 20 canal
1: da
3: Primo
1: noite.
3: Pobre, live de finanças pra casais, com
1: Primo
3: vários
1: pobre.
3: Prêmios também.
1: E quem não é casado?
3: Pode ver também.
1: Ah, tá. Porque
3: é que
1: vai
3: a gente
1: ter
3: vai
1: gente...
3: falar sobre temas assim, conta conjunta, divisão de salário, mas
1: meu,
3: quem não quiser,
1: eu
3: já aprende
1: vai
3: um dia,
2: é,
3: né?
2: É, porque, cara, é. Quem não é casado pode ser um dia.
3: Exato.
1: Isso é muito bom e a gente vai sortear coisas.
3: Pô, vai ter umas viagens aí, ai, hotel
1: legal.
3: Pra passar fim de semana,
1: meu,
3: 5 estrelas.
1: Tudo, você é demais. Parabéns, viu, pelo seu trabalho. Nóis. Você é um dos poucos na rede social que ensina, que ajuda sem ganhar o triplo em cima das pessoas.
3: Eu falo, né? É uma forma de retribuir, porque os seguidores que mudaram minha vida, né? Então
1: é
3: eu tô tentando ajudar o máximo que eu posso agora.
1: Não, você tá arrasando. Inclusive, gente, tem conteúdo sempre lá no arroba do Primo Pobre. É o arroba...
3: Primo Pobre no Instagram,
1: não, no Instagram,
3: Eduardo Feldberg.
1: Isso, Eduardo Feldberg. E ele, inclusive, também grava muito conteúdo aqui pra Mix. Enfim, o Duda é nosso parceiraço. E, gente, é isso, né? Nada como organizar a mente, tentar, né, sair das dívidas, tentar não usar o cartão de crédito, principalmente, porque, geralmente, o cartão de crédito, ele tá atrelado ao nosso desejo do momento, né? Talvez esperar um pouquinho, ir se organizando. Mas aí, essas dicas e muito mais, você confere lá. Duda, como sempre, né? Pra fechar o programa, não sei se você lembra, mas eu te peço indicação de livros.
3: Ah, boa.
1: Vamos indicar
3: então,
1: uns livros pra galera?
3: Cara, tem o meu, Deixa de Ser Pobre. Eu gosto muito do Homem Mais Rico da Babilônia. Qualquer livro do Morgan Housel é muito bom. É um cara que fala sobre mentalidade financeira, principalmente a psicologia financeira. E um novo agora, que vale pra rico também, chama A Arte de Gastar Dinheiro. É muito bom. E... Ah, vamos botar aí, Casais Inteligentes Enriquecem Juntos, o Gustavo Cerbasi pra casais,
2: esse,
3: né?
2: Esse livro é sensacional.
3: É muito bom, né? E tenta ler O Motorista e o Milionário. Pequenininho, tem assim umas 80 páginas, vale muito a pena e dá uma virada de chave.
1: Boa! Essas foram as dicas do nosso Primo Pobre. Você pode pegar depois essas dicas, atenção, no nosso youtube.com/mixtudamix, porque às vezes não consegue anotar, tá no trânsito, mas todas as lives, elas ficam ali, ó, no nosso canal, inteirinhas, pra você maratonar. E esse programa merece que você assista novamente, porque muita gente que tá no rádio pode depois conferir tudo que foi falado aqui no YouTube. Então entra lá, youtube.com/mixtudamix. Primo, muito obrigada.
3: Valeu.
1: Já tô me sentindo melhor, sabia?
3: Eu que agradeço.
1: Menos
3: muito
1: endividada.
3: Bom.
1: Acho que o meu salário vai render mais, principalmente a partir de quarta-feira com essa live dele, 20 da noite. Eu vou.
2: Vamos investir, né, Kery?
1: Cara, a gente precisa investir. É sobre isso. E segue a gente nas redes sociais.
2: Pra me seguir é facinho, você cola lá no Instagram e no TikTok no @CacoGrandino, o C-A-C-O Grandino, pra te seguir, Kery.
1: Mesma coisa, eu tô no Instagram e no TikTok como giza.on, GISA.1 e tem o nosso @Mix, tudo na Mix. Às 8 da noite tem?
2: Pede no zap com Roberto Reis.
1: Manda lá no 11 983408000 o som que você quer ouvir. Duda, obrigada mais uma vez.
3: Valeu.
1: Porta na sua live, estaremos lá, firmes e fortes, tá bom? Beijão.
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3: De volta aqui no melhor mix do Brasil, Avenida Getúlio Vargas com fluxo bastante carregado nos dois sentidos entre Aureliano de Figueiredo Pinto e a José de Alencar. Pode usar como alternativa a Avenida Érico Veríssimo nos dois sentidos, que apesar de carregada, ainda assim flui melhor. Para quem está se deslocando ali pela Protásio, no sentido bairro, na região do bairro Petrópolis, desde a Barão do Amazonas até depois que passa do viaduto Mendes Ribeiro, fluxo bem congestionado, e aí tu pode usar como alternativa a Avenida Ipiranga nesse trecho. Na rua ou na estrada, uma coisa não muda. 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

0: Se não é, vai ficar. A gente vai fazer. Tudo certo contigo? Eu espero que sim. Eu sou Roberto Reis. Eu tenho um convite pra te fazer. Depois desse som bacana do Maneva aqui, pra você pedir o teu som. Ouvindo essas músicas legais, a gente sente vontade de pedir a nossa, né? Qual que é a tua? Então manda pra mim numa mensagem de voz no 11 983 408 mil. Esse número é o do Zap da Mix. Guarda aí na agenda do seu celular, que ele é importante. Abre caminhos, abre portas, abre muitos presentes, abre música pra você pedir. Nessa mensagem de voz, eu quero saber o teu nome, de onde você tá ouvindo a Mix. E esse som, pra essa noite ficar melhor, vou contar contigo, tá? Vou falar o zap mais uma vez, ó. É o 11 983 408 mil. 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Agora é contigo, brilha!
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Brother Monster, a Lady Gaga e o Endai no melhor mix do Brasil, esperando por você. Contagem regressiva, porque vai começar o pede no zap. Já manda aquele áudio, não esquece, manda agora, pedindo um som que vai melhorar sua noite de terça-feira. Bora combinar assim? 11 98340 8000. Inclusive, quem mandou o nome completo e a hashtag Kit Mix levou esse aqui com copo e eco bag da Orixis Presentes. Fagner Barreiro, final do telefone 2243. Fagner,

0: aqui é Simone e eu quero pedir a música do Backstreet Boys, Everybody.
1: Fala galera da Mix, que é Valdir. Toca uma música aí do Coldplay.

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2: A EPTC informa que a Rua Coronel Vicente tem sentido invertido na quadra entre a Avenida Júlio de Castilhos e a Avenida Mauá. Essa medida visa melhorar o acesso ao centro histórico e ampliar a segurança viária, proporcionando assim maior fluidez ao trânsito local. Com essa alteração, os veículos deixam de conflitar com os condutores que trafegam pela faixa da esquerda da Avenida Mauá, vindos da região da rodoviária. 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Amanhã tem mais trânsito aqui na Mix. Até mais.
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0: Ora. Programa feito por você, melhor ouvinte do Brasil. Todos os sons que a gente curte a partir desse momento até as 9 da noite são os que chegam pelo zap da Mix. Então você tem que colocar o teu som aqui na programação. É o 11 983 408 mil. Claro, sempre tem aquela sessão beijos e abraços. Já quero começar mandando aqui um beijo pra Karina de Caxambu, Minas Gerais. Também o Marcinho. Marcinho é motorista de caminhão de coleta de lixo. Heróis! Abraço pra vocês. Tá agora trabalhando, dando uma carona pro som da Mix. Quem tá dando uma carona pro som da Mix também? Só se for no banco do passageiro pra mandar mensagem de voz, hein? Vamos lá. 11 983 408 mil.
2: Boa noite, Rádio Mix. Boa. Aqui é a Ala, vim de Guarulhos, motorista por aplicativo. Boa. Sintonizado todo dia na Mix, melhor rádio do Brasil. Gostaria de ouvir Bruno Mars, Billionaire.
0: Pra você e a todos os motoristas de aplicativo, vocês nunca decepcionam, né? Obrigado, gente. 5 estrelas, sempre.

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O Caio e a Mirella moram em Osasco, estão sintonizados no som da Mix. E a Mirella mandou: Roberto, eu ouço a Mix no celular.

0: importa. Ele é motorista de caminhão transportando minerais. Guerreiro! Obrigado. E você, da onde? Me conta numa mensagem de voz no 11 983 408 mil.
1: Olá, boa noite, Nix. Aqui é a Glaucia do Jaraguá. Gostaria de pedir uma música da Dua Lipa. Boa. Um abraço pra todos.
0: Obrigado, você também. Dua Linda agora.
2: Nix, pede no

0: pediram no
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0: Vou mandar um abração aqui pro casal, Matheus e o Anthony, são da cidade do Rio de Janeiro. O Marcinho tá em São Bernardo do Campo, ouve a Mix há mais de 25 anos. É motorista de caminhão, tá na companhia agora da Mix na rodagem. Obrigado, querido. A gente faz parte da sua vida e você da nossa. Obrigadão mesmo. A Juliana tá em Camanducaia, Minas Gerais. Ela tem um salão onde as clientes adoram ouvir a Mix. Obrigado, querida. Sucesso no teu negócio. E você que tá ouvindo, manda aquela mensagem de voz. Eu quero saber o teu nome, de onde você tá ouvindo a Mix. E esse som bacana, quer oferecer a música pra alguém? Pode oferecer. Fique à vontade, aqui é você que lacra.
2: Boa noite, Mix FM. Aqui é o Fabiano do Rio Grande do Norte. Oi, queria Fabiano. Pedir a música do Linkin Park, What I've Done, pra curtir aqui na academia. Valeu.
0: Essa é pra pegar o peso, hein, fi?
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1: Aqui na Mix são 8h27, mas muita gente pediu o som do Charlie Brown Jr. Algumas outras músicas, mas quero ouvir Charlie Brown, Charlie Brown. Foi! Só os loucos sabem, louco ou não, louca ou não, todos nós temos um pouquinho de loucura, mas você tem que pedir a sua música aqui na programação da Mix. Aproveita, tá com o celular na mão? Já abusa aí desse microfoninho do zap e manda uma mensagem de voz pedindo o teu som e dizendo onde você mora pro 11 983 408 mil.
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3: Certe o filme ou série pela sinopse.
4: Sou brabo.
3: Tá? Órfã com problemas mentais ajuda a pai a resgatar filho sequestrado.
5: Billy Joe.
4: Ei. Tô com medo de tentar acertar.
3: Procurando Nemo.
6: Ok, ok, ok.
7: Tava indo pra filme pesado.
3: Eu também.
7: Tá bom.
3: Policial morre em serviço e é ressuscitado pra voltar a trabalhar.
7: Robocop.
3: Robocop.
5: O Simon não sabe onde é que tá.
8: Nossa, foi muito rápido.
5: O Simon lá. Arte popular. Orixas.
3: Um monte de família brigando pelo terreno e se comendo.
5: Minha mãe.
7: Isso, cara.
3: Game of Thrones. Game of Thrones. Jovem volta no tempo e é traumatizado pela própria mãe querendo dar pra ele.
5: De volta para o futuro.
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0: Bora lá, manda pedrada no 11 98 3 408 mil. Essa que vai tocar é uma delas.
2: Boa noite, Mix. Boa. Eu sou o Leandro, motorista de aplicativo. Opa. Aqui em Ribeirão Preto. Toca pra gente Enjoy the Silence, do Depeche Mode.
0: Falei, não decepciona, 5 estrelas.
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0: Esperando o NX Zero, razões e emoções, clássica. 8h42 aqui no Melhor Mix do Brasil.
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0: Marcos Souza tá com a gente. O Marcos mora em Maringá, no Paraná. A Evelyn tá em Minas Gerais ouvindo a Mix pela Alexa, tocar Rádio Mix. Wellington tá em Maceió, viciado na Mix. Esse é um vício bom, viu, Wellington? Obrigado, querido. E você tá por onde? Tá com o zap na mão? Ou melhor, com o celular, né? Nosso zap é 11 983 408 1000. Você pode mandar uma mensagem assim, ó.
2: Alô, Mix FM. Oi? O nome é Mazdônio. Falo aqui de Belém do Pará. Eu gostaria de pedir Danceteria da Madonna.
0: Agora, receba.

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1: Faltam 6 minutos para as 9 da noite. Boa noite.
2: Boa noite, sou o Roberto de Santo André.
1: Oxará.
2: Gostaria de ouvir seu axé, Miss Islave.
1: Boa.
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1: A Mix sempre vai estar aberta, com as portas abertas para você pedir o teu som. E ainda tem duas edições. É o Pede no Zap. Você manda na programação 11 98340 8000. Amanhã, quartou, a gente já pode tocar o teu som aí logo na abertura do programa. Então não deixa para depois para pedir a música, tá? 11 98340 8000. Apareça. 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

0: Está no ar a Voz do Brasil. As notícias do governo federal que movimentaram o país no dia de hoje.
1: Olá, boa noite.
2: Boa noite para você que nos acompanha em todo o país.
1: Terça-feira, 18 de agosto de 2026.
2: Vamos aos destaques do dia.
1: Atualização da lei seca.
2: Nova regulamentação prevê o uso de equipamentos para identificar outras substâncias além do álcool.
1: Após acidente, em caso de morte, será obrigatória a realização do exame para detectar álcool ou drogas ilícitas.
2: Atendimento à mulher.
1: Busca de informações sobre direitos e proteção lideram chamadas ao Ligue 180. Graziela Mendonça.
3: A violência psicológica respondeu por 35% das mais de 98 mil denúncias recebidas pelo canal nesta primeira metade do ano.
2: Anvisa aprova duas novas canetas para tratamento de diabetes.
1: Os dispositivos possuem como princípio ativo a semaglutida, obtida por via sintética.
2: Em entrevista, a diretora da agência Daniela Marreco, destaca a importância da aprovação desses medicamentos.
4: Consideramos, sim, bastante perigoso e em termos de segurança para o paciente utilizar produtos